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3: 21 horas e 3 minutos.

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4: 21 horas e 32 minutos.

assim. 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
3: Vinte e uma horas e 47 minutos.

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2: 22 horas e 3 minutos.

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2: 22 horas e 16 minutos.

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4: Duas horas e 32 minutos.

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5: Aqui. 22 horas e 47 minutos.

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Sempre 5,7. 23 horas e 40 minutos.

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1: 2 horas e 37 minutos.

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2: 2 horas e 54 minutos.

Bom dia, meu irmão, minha irmã, paz e bem. Senhor Deus de bondade, nessa quinta-feira, voltamos diante de Ti para agradecermos todo o bem que realizas em nossa vida. Muito obrigado pelo ar que respiramos, pelo alimento à nossa mesa, pelas pessoas que amamos. Muito obrigado pela luz que vem do Teu Espírito Santo. Nós Te pedimos, Senhor, que sempre ilumine nossos passos e nossos caminhos com o brilho da Tua sabedoria. Dai-nos bom senso, lucidez, discernimento, para não nos entregarmos às falsas ilusões. Protege as nossas famílias e a todos os que amamos de qualquer falha ou engano. Mostra-nos sempre a beleza da Tua verdade e do Teu amor, para que possamos ser instrumentos de paz, de sabedoria, que vem somente de Ti. Tudo isso Te pedimos por Jesus Cristo, Teu Filho, o nosso irmão, na força e na unidade do Espírito Santo. Assim seja. Amém.

0: Meu negro, obrigado, obrigado, cara.
1: Valeu, Marciano.
2: Obrigado a você.
0: Mais.
1: Obrigado pela confiança, por acreditar no nosso

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0: 4:19. 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
2: O café voltou a ter baixas nos preços nessa terça-feira. A saca do tipo 6, bebida dura, fechou em R$ 1.832, baixa de R$ 44. Tipo 7, bebida dura, R$ 1.775, baixa de R$ 26. Tipo 6, bebida riada, R$ 1.509, baixa de R$ 28. Tipo 7, bebida rio, R$ 1.236, baixa mais expressiva de R$ 77. No mercado futuro, com vencimento em dezembro, a saca fechou ontem valendo US$ 410,65, baixa de US$ 7,05. Informações do Centro do Comércio de Café de Minas Gerais. Para a rede Itaçati, do Sul de Minas, repórter Estela Torres.
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1: 4:23.
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1: Salve parceiros e parceiras da estrada! Aqui é o Fernando Riquetti para apresentar mais um Brasil Caminhoneiro, o seu programa estradeiro. Chega de prosa, vamos começar mais um Brasil Caminhoneiro!
2: Nós vamos mostrar a vocês um tipo de parceiro muito especial aqui no Brasil Caminhoneiro, viu? Vamos falar dos motoristas de ambulância. Nós vamos conhecer os bastidores de toda essa operação. Desde o atendimento, né, a partir da ligação pelo telefone 192, até a saída da ambulância lá da base.
3: O SAMU conta com equipes que reúnem médicos, enfermeiros, auxiliares de enfermagem e condutores socorristas, como o Plínio. É ele que pilota uma das 85 viaturas do SAMU em São Paulo.
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2: Olha, essa 415 aqui, ó, é uma das companheiras de trabalho desse camarada aqui, né?
5: Essa viatura é uma unidade básica, mas damos os primeiros socorros em qualquer situação.
2: É mesmo?
5: Até a chegada do suporte avançado, se for coisa grave mesmo. Você não pode pegar a viatura e querer passar por cima de todo mundo. Tem que ter uma certa habilidade para abrir o trânsito para chegar o mais rápido possível.
3: Caçarote é quem treina e capacita os condutores.
6: Eu tô lotado no núcleo de educação tem 2 anos.
2: Certo, né?
6: Eu era condutor de caminhão.
2: É mesmo,
6: Eu era caminhoneiro em Suzano.
2: Transportava o quê?
6: Com produtos químicos.
2: Olha,
6: perigoso. Aí eu resolvi fazer o concurso e tô aqui no SAMU de São Paulo há 12 anos, com muito orgulho.
2: É, todas as viaturas do SAMU tem que estar com a manutenção em dia, impecável, independente da idade. E isso faz toda a diferença na hora do atendimento. Já pensou, parceiro? Na hora da ocorrência, furar um pneu, falhar a bateria ou ter algum outro tipo de pane mecânica? Para que isso não aconteça no teu dia a dia, é que aqui no SAMU de São Paulo o pessoal conta com os préstimos da Solange, que é gestora de frota e é você que é responsável por cuidar de todas as viaturas, então, né, comadre?
7: Sim, sou eu que sou responsável. Eu tenho uma equipe de supervisores de frota. Cada 2 supervisores de frota em uma região.
2: Certo.
7: São 6 regiões de São Paulo e eles cuidam para que essas viaturas sempre estejam prontas para operação.
1: E olha só, gente, ó, é inacreditável, viu? Mas ainda tem gente que liga para o 192, aí a ambulância vai até o endereço e é trote.
6: Nós temos uma incidência enorme de trote.
2: Ainda tem?
6: É. E por incrível que pareça, os trotes, a maioria deles são passados por adultos. E isso é uma coisa muito séria, porque acaba prejudicando o atendimento de quem realmente necessita.
1: E só mais uma informação. O serviço de atendimento móvel de urgência foi idealizado na França em 1986. E, curiosamente, usa a mesma sigla, SAMU.
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2: Quantos de nós já se sentiram ansiosos, hein? Também é questão de trabalho, é família, é estresse, conta pra pagar. E tudo isso vai juntando aqui na cabeça. E daí, ó, sem a gente perceber, chega uma hora que vários de nossos parceiros do trecho acabam tendo crises. Será que isso tem tratamento? Será que tem cura? Será que afeta a nossa segurança na tocada? Opa, já que falamos em segurança, é hora de chamar ele, aquele que sabe tudo, tudinho sobre o assunto. Nosso repórter especial Francisco Garonce.

0: Vai daí, parceiro!
1: Durante a pandemia pela qual nós passamos, foi feito um estudo que indicou que 4 entre 10 brasileiros costumavam se sentir tristes e deprimidos. Estes são apenas alguns dos vários problemas psicológicos que todos nós podemos ter. Mas a boa notícia a respeito disso é que ele tem tratamento e cura.
2: Um estudo publicado pela Escola de Ciências da Saúde e da Vida da PUC do Rio Grande do Sul chegou à conclusão de que indivíduos que apresentam sintomas de depressão estão mais propensos a assumir riscos no trânsito do que os demais. E isso acaba por colocá-los em situações com maior possibilidade de ocorrência de sinistros que acabam trazendo como consequências mortes e lesões no trânsito.
3: E o Garonce foi para a estrada acompanhar o trabalho das psicólogas do trânsito do Detran de Pernambuco.
1: E nós estamos aqui na BR-101, quilômetro 83, por onde passa grande parte do fluxo de cargas aqui do Nordeste, para acompanhar o trabalho das psicólogas do trânsito, fazendo o acompanhamento junto à turma do trecho. Dona Aparecida é esposa de caminhoneiro. Como é que a senhora enxerga para esses profissionais a importância do trabalho psicológico?
4: Muito mais que importante, né? Por causa da saúde mental, né? É muito estressante e não tem que ter saúde mental só para eles, para os outros também. E esse acompanhamento psicológico eu acho que deveria existir sempre, porque todos eles precisam.
3: A psicóloga do trânsito Juliana Guimarães dá dicas para você desestressar. Ouça com atenção.
5: Primeiro, assim, eu estava conversando com eles exatamente o quão é importante conversar. Encontrar amigos, ligar para familiares, enfim. Porque existem coisas no trânsito e na nossa profissão que a gente não tem controle. Mas a gente tem controle sobre nós mesmos. Quando você para de noite, quando vai dar aquela parada, faz uma ginástica laboral, um alongamento, ou dá uma corrida, enfim. Aquilo que você gosta de fazer. Procurar uma alimentação, né, mais adequada na medida do possível. Criar uma rotina de sono. E temos alguns projetos de atendimento psicológico online. Marca e conversa com alguém que pode escutar, porque às vezes você não quer escutar, conversar com a família porque não quer preocupar, porque você está longe. Existem profissionais para isso, para um pouco aliviar e cuidar da tua saúde mental. Então cuide melhor de você, tanto quanto cuida do seu caminhão, pelo menos.
1: A saúde mental e psicológica é tão importante para o trânsito que todo brasileiro que pretende obter uma carteira nacional de habilitação precisa passar por uma avaliação psicológica. E aqueles que exercem atividade remunerada ao volante precisam refazer essa avaliação todas as vezes que vão renovar a habilitação.
6: E essa conversa não termina aqui. A gente continua junto nas redes sociais. Porque segurança é aqui com o Garonce.
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3: E vamos de música! Ana Castela!

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1: A suspensão pneumática ou a ar para o transporte rodoviário traz muitos benefícios para o motorista. No Brasil, por conta das precárias condições das nossas estradas, sempre houve uma grande resistência a esse tipo de suspensão, por temer maior gasto com reparações. E exatamente por isso que ela deveria ser utilizada com muito mais frequência, para não provocar tantos danos à carga e nem à saúde do motorista. Eu conversei com o Júlio. O Júlio é dono de uma loja de acessórios para caminhões. E ele fala sobre os benefícios da suspensão pneumática.
3: Antigamente o pessoal achava que era por causa de estética, né? Na verdade, no começo foi por causa de estética. O pessoal andava o caminhão rebaixado, colocava o kit de suspensão ar para poder erguer, passar em algum obstáculo, alguma coisa. Hoje em dia, ele é usado para vários segmentos no transporte. Então, não é que aumenta a capacidade de carga. Melhora quando o caminhão está carregado, você consegue deixar o caminhão mais confortável.
1: Júlio, você tinha comentado que você tem cada dispositivo para um tipo de caminhão. A gente olhando na internet, tem gente que acaba oferecendo aqueles kits universais. Aquilo ali funciona ou não?
3: Então, o que eu falo, pessoal, se você der sorte de pegar um caminhão que tenha o chassi e a mola trabalhando retinho com o outro, você até consegue colocar. Mas se você pega um caminhão que a mola fica um pouquinho distante do chassi, ela não trabalha retinha, né? Então, você vai ter problema, a bolsa vai trabalhar torta e vai acabar estourando, causando problemas. É aí que aparece o problema que o pessoal fala, ah, a suspensão ar não é legal, a suspensão ar não presta. Por quê? Porque pega um kit universal, coloca, não dá certo, acaba tendo problema, tendo dor de cabeça, mas você colocando um kit de qualidade, fazendo a manutenção preventiva aí, você tá conferindo aperto cada 2-3 meses, entra, vê se tá tudo correto, entrou pra olhar a suspensão, dá uma conferida se tá bem apertadinha, não vai ter problema nenhum.
1: E para evitar paradas inesperadas e até mesmo acidentes, a dica é sempre checar todos os itens da suspensão, hein? Fique atento aos ruídos ao passar por lombadas, pisos irregulares e também ao balanço excessivo, tanto em arrancadas como também nas frenagens.
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1: E agora tem música, Gustavo Lima.

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1: E hoje vamos continuar a nossa série sobre filhos que herdam a profissão dos pais. Quem conversou comigo foi o estradeiro Nilmar Machado. O filho não seguiu a profissão do pai. Mas vale a pena ouvir o depoimento emocionado do Nilmar sobre o filho dele. Roda aí, Paulinho.
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3: Nilmar é da turma dos barrigas de aço. Ele faz um transporte de químicos a bordo desse 2544, o famoso mulão. Já são mais de 20 anos de estrada.
4: Olha, gente, olha, para trazer o Nilmar para poder falar, vou te contar uma coisa, viu? A gente sempre acaba se emocionando, sempre acaba se comovendo, porque muitas vezes, o parceiro que está acompanhando esse nosso bate-papo aí sabe que muitas vezes a cobrança é muito grande.
5: Eu tive um desentendimento com meu filho, mas foi no calor da emoção, né? Um pouco por ignorância minha, vamos dizer, meio bagual, meio chucrão, né? Mas graças a Deus tá tudo bem resolvido, tá? Hoje ele tá trabalhando, tá encaminhado na vida, né?
3: Boa.
5: Graças a Deus, é um filho que eu amo muito.
3: Esse amor vai ficar mais doído, viu? Já que o David se tornou um engenheiro agrônomo e com passaporte carimbado para a Austrália. E quer o pai junto.
5: É um convite que ele me fez, né? Disse que vai me dar o maior apoio. E, segundo ele, não teria sentido na vida dele. Ele tá fazendo essas conquistas, né? Sem eu estar ao lado dele, sendo que eu sempre fui segundo as palavras dele, quem incentivou, quem esteve junto com ele, quem investiu nele.
3: Nilmar foi pai e mãe dos filhos. Carrega essa responsabilidade desde 2012. Não foi nada fácil.
5: Inclusive a minha filha, ela me questiona muito. Pai, quando eu era bebê, você era carinhoso assim comigo que nem você é com a Marcela? Eu acho que não, nem tanto.
1: Esse foi o estradeiro Nilmar Machado contando o orgulho que tem do filhão. E olha só, turma, todo mundo sabe que as crianças têm nos pais o maior exemplo a seguir. Eles repetem gestos, palavras, fazem desenho dos pais como seus super-heróis favoritos, vestem suas roupas, brincam ser adultos a partir da referência que ele tem dos seus pais e também das suas mães. E essa influência pode ser tão fascinante que isso, somado com a possibilidade de ter contato com o cotidiano profissional dos pais, faz com que os filhos, ao crescerem, acabem seguindo o mesmo caminho profissional.
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1: Vamos ouvir mais modão?

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2: Bom dia, Riquete. É nóis por cá, Riquete. Nós estamos aqui em Boa Vista, pertinho de Campina Grande, Paraíba. Nós vamos carregar areia para gato. É o único lugar no Brasil que sai areia para gato. E descarregar ali do lado de São José do Rio Preto, ali, né? E aqui a temperatura tá gostosa, tá fresquinho, tá tudo tranquilo. Daqui a pouco nós entramos já para carregar. Riquete, quero mandar um abraço e um beijo para Mariana, para Valentina, para Diego, pra Jaqueline, pro Luiz Gustavo e pra Raquel.
1: Tá dado o recado, Luizão. Aquele abraço pra você e tamo junto no Balaio do Gato. Rapaz, essa pra mim é novidade. Eu não sabia que tinha uma areia exclusiva pro gato fazer o número um, número dois. Você sabia dessa aí, professor? Nem eu. Novidade. Coisas que a gente só aprende aqui no Brasil Caminhoneiro. Valeu, Luizão. Boa tocada até Rio Preto, meu irmão. E tamo junto. Obrigado pela beira. Tem mais recado pintando aqui. Vamos ouvir quem tá chegando aqui conosco.
3: Bom dia, Riquete. Tudo certo por aí? Aqui tudo certo, graças a Deus. André por cá. Na companhia do cara mais incrível desse mundo. Indo em busca do Campos Novos. Dá um abração aí, pô. Mão pelada. Seu Carlos Pieri, sobrevoando o Campo Grande agora, aqui nesse exato momento aí, tá bom?
1: Ô, Andrezinho, muito obrigado pela participação, obrigado pela beira, tamo junto. Bacana, né, rapaz? Pai e filho aí, ó, dividindo a estrada. Às vezes estão juntos, mas é importante que estão sempre marnados aí no coração, no respeito e no carinho. Um abraço pra você, André, um abraço aí pro Mão Pelada, que sempre participa com a gente aqui no Brasil Caminhoneiro. E você, não participou ainda por quê? É vergonha? E vergonha do quê, rapaz? O espaço é só seu. Vem prosear conosco. Anota o WhatsApp do Brasil Caminhoneiro aí, ó. Vamos lá? DDD 11 São Paulo 96082-5819. DDD 11 São Paulo 96082-5819.
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1: Na hora da despedida. Eita, nós, meia hora passa rapidinho, rapidinho, hein? Brasil Caminhoneiro é uma produção da Cobran, Companhia Brasileira de Marketing. Mas amanhã a gente tá de volta com mais informação, música boa pra embalar a tua tocada aí, tá legal? Boa viagem, parceiro, até amanhã!
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1: Hora certa. 4:57.
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9: Bom dia, que você tenha um excelente dia, cheio de paz e do amor de Deus.

Dia 27 de agosto de 2026, já se passaram 212 dias. Faltam 153 dias para o término do ano. Dia do peão boiadeiro, dia do psicólogo, dia do corretor de imóveis. E eu desejo para você, meu amigo, minha amiga, um bom dia, bom dia, bom dia, amigos do rádio, e boa sorte. Boa sorte. A igreja celebra hoje Santa Mônica.

0: boa sorte.
1: Chovendo aí, tá? Aqui tá chovendo. Olha o relâmpago.
2: Agora que é todo.
3: Será que vai dar sol? Será que vai dar praia?
0: Máxima.
4: Como vai o tempo e a temperatura?
0: Máxima de 28 graus, mínima de 17, umidade do ar 94%, sensação térmica de 17 graus, vento a 5 quilômetros por hora, lua na fase crescente, se aproximando da fase cheia. E vamos que vamos aqui com o Paradão Sertanejo, né?
5: Vontade de trabalhar, desgraçado.
0: Vamos embora, tão por cá com o Paradão, 5 horas, bom dia, bom dia. Um abraço aí para o homem e a mulher do campo. Já na luta, na labuta, né?
6: É na luta e na labuta.
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1: Falo 5:07, bom dia. Vamos lá com tradição sertaneja.
2: Quem é o cantor?
1: E a Serra do Cipó.

0: tradição sertaneja, Serra do Cipó. A hora.
1: Manda esse pessoal tirar o facão da baninha, mas moço, vamos lá, sebo nas canelas e quase na baquinha.
0: 5:10 agora, chegando.
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3: Os preços médios da arroba estão em ligeira queda, entretanto, a carne no varejo continua valendo a mesma coisa, mesmo com a demanda enfraquecida e com pouco consumo em relação ao habitual. Os frigoríficos tentam pagar menores preços ao produtor, porém, enfrentam dificuldades. As exportações para a China praticamente se encerraram. E o mercado americano pode dar uma ajuda se dividir a cota de 300 mil toneladas com os produtores brasileiros. É uma cota extra, não sei se o Brasil vai entrar nessa aí. A outra preocupação é com a exportação para a União Europeia, que será bloqueada a partir do dia 3 de setembro. Vamos conferir os preços médios da arroba bovina. São Paulo, 343, Goiás, 334, Minas Gerais, 335, Mato Grosso do Sul, 336. Dos estúdios da Rádio Itatiaia, em Belo Horizonte, para o Itasat, Valdir Barbosa.
4: O café voltou a ter baixas nos preços nessa terça-feira. A saca do tipo 6, bebida dura, fechou em R$ 1.832, baixa de R$ 44. Tipo 7, bebida dura, R$ 1.775, baixa de R$ 26. Tipo 6, bebida riada, R$ 1.509, baixa de R$ 28. Tipo 7, bebida rio, R$ 1.236, baixa mais expressiva de R$ 77. No mercado futuro, com vencimento em dezembro, a saca fechou ontem valendo US$ 410,65, baixa de US$ 7,05. Informações do Centro do Comércio de Café de Minas Gerais. Para a rede Itasat, do Sul de Minas, repórter Estela Torres.
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5: Pois é, o etanol, tava todo mundo gostando, tava gostoso o pagamento nas últimas semanas, chegou a 2,99, teve lugar até 2,89, mas agora o etanol subiu 6%, a gasolina e o diesel também estão em alta, chegando aí a um patamar praticamente estável, e a turma fica naquela dúvida, né? Vai no etanol, vai na gasolina. E a gente vai conversar com o Feliciano Abreu, do site Mercado Mineiro, com ofertas. Ô Feliciano, na prática, aquela emoção que a gente estava com o etanol mais em conta, passou, né? A paixão passou.
6: Verdade, a gente teve aquela euforia, né, de ver o etanol abaixo de R$ 3, chegando até menos, né, 2,78, que a gente teve notícia, e de repente passou 15 dias e a gente viu aí que o etanol deu uma disparada. O etanol que ele estava naquele momento em mais de 200 postos que nós acompanhamos os preços, R$ 3,66, que era o preço médio, mas chegando até 2,78, agora passou a R$ 3,90. Ou seja, em 10 dias ele aumentou 6,52%, ou 24 centavos pelo litro. O etanol, que sem dúvida nenhuma, ele é extremamente importante, porque além do consumidor, quando ele vê o preço, poder abastecer com etanol para o seu carro, ele também sente que a gasolina cai de preço, porque gera uma concorrência ali no posto. No posto, o dono do posto acaba reduzindo o preço da gasolina também, quando a gente está no período de safra, principalmente. Aí, sem dúvida nenhuma, isso favorece. Agora, a diferença também é grande. Olha só, Fabiana, a gente tem hoje o preço do etanol de R$ 3,29 até R$ 4,96 o litro, uma diferença de 50,80%. É uma diferença significativa que dá aí em cada tanque em torno de quase R$ 80,00. Então, realmente, a gente tem que ficar atento.
5: Agora, o curioso, né, que o etanol, ele, na maior parte do ano ele conquistou o cliente, né? Na hora daquela conta lá dos 70%, né? O etanol talvez seja o ano mais positivo do etanol dos últimos tempos.
6: Não tenha dúvida, o etanol ele tende a melhorar cada vez mais, né? O consumidor vai deixando de lado o preconceito daquele período do etanol, para quem são os mais antigos, que viu que o etanol realmente era complicado, né? Agora não, agora o consumidor tem optado, os carros estão evoluindo bastante, tanto que o cálculo de 70%, com essa evolução dos carros, tem gente que fala agora em torno de 73%, que melhora até para o etanol. E se você pegar o preço médio, mesmo depois do aumento, a R$3,90, o etanol está correspondendo a 64,5% do valor da gasolina. Então, ele é altamente viável.
5: MercadoMineiro.com.br tem todos os detalhes. Feliciano Abreu, do site Mercado Mineiro. Para a rede Itasat, Fabiano Frade, Itatiaia Agro.
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1: Ô Alberto Ferreira, tira o facão da banha e fala a hora certa para o pessoal.
0: Falo sim, viu, dona Maria?
8: Vontade de trabalhar.
0: Meu serviço, viu, esse, viu, neném? Meu
1: já
0: serviço.
1: Foi, Alberto.
0: Meu serviço. 5:18. Bom dia. 5:18.

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E aí, galera apaixonada por pets. Lineu Silva na área com o Momento Pet. Nossa primeira parte do programa cheia de dicas. A saúde bucal é vital. Mesmo com escovação em casa, a maioria precisa de limpeza profissional, sob anestesia, anualmente. O veterinário remove tártaro e avalia problemas. Comece desde filhote, 8 semanas, para acostumar. E se o pet engasgar? Tosse intensa, pata na boca, língua azulada pedem ação rápida. Se o objeto estiver visível e solto, retire com cuidado. Leve ao veterinário, mesmo se o objeto sair. Depois do intervalo, a gente volta com mais Momento Pet. Fica ligado!

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2: Cinco horas 24 minutos no Paradão Sertanejo.
5: Quem é o cantor?
2: Tem Cleiton e Camargo, Quando um Grande Amor Se Faz.

0: João Bosco e Vinícius, participação Zezé de Camargo e Luciano.
1: Me leva pra cá.
0: Ligadinho, curtindo a gente lá em Homenara. Chegando bem nos quatro cantos de Homenara. A Vilmar, você tá ouvindo aí? Oi, a Vilmar, tá ouvindo a gente aí? Tá ouvindo aí?
2: Gostei muito dos seus programas.
0: Obrigado.
2: A rádio pega muito limpinho aqui, a rádio é Santa Cruz.
0: Sim, sim, Vilmar. Oi?
2: Deus abençoe seus trabalhos.
0: Amém, obrigado. Muito obrigado, viu, Alvimar, aí participando, viu?
2: Sou daqui do bairro Santo Antônio, de Homenara.
0: Santo Antônio, né?
2: Ela pega muito limpinho.
0: Ok, continua ligadinho aí, tá bom? 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
6: Boa, parceira, manda esse povo te dar o facão da Bahia, passa o cerdo nas canelas, vai lá na breguiária.
0: Opa, vamos que vamos, 5:33.

0: agora. Bom dia.
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1: Quem é o locutor?
2: 5:38 no trecho, na rodagem, chegando.
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2: 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Tá chegando aí, aproximando do feriadão de 7 de setembro, né? Vai viajar. É bom fazer um check-up no carro.
4: Amanhã não entra, não.
2: 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Tava escrito no para-choque daquele bruto. Na estrada todos me seguem, só Deus me acompanha. Joaquim Manuel faz o fundo musical aí na cabine do Bruno.

0: Trânsito livre. Sinal verde para informações.
1: Amigos do volante, no trecho, na rodagem, dirigindo, sempre ouvindo a Santa Cruz. O nosso momento do caminhoneiro. Estamos aqui ao vivo trazendo as informações para você. Quem está na região do Vale aí, passando pela BR-367, tem obras em andamento, viu? Máquinas, caminhões e homens na pista, é pavimentação em andamento e você deve redobrar atenção no trecho aí, todo cuidado e vamos evitar acidente. Tem um caminhão pegando fogo, um caminhão de combustível lá na MG-10 na região metropolitana de Belo Horizonte, sentido quem vai para Confins, o trânsito está bloqueado aí para passagem no local. São as ocorrências que estão acontecendo nesse momento, é uma das ocorrências em andamento.
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1: Amanhã após as 5:30 retorna mais um
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1: Relógio marcando 5 horas e 50 minutos, faltam 10 minutinhos para 6, o momento da oração da manhã, aqui pelas ondas da Santa Cruz. É, sábado, dia 30, tem celebração com Frei Heron. Sim, às 9 horas, missa na comunidade Santo Antônio dos Brejos, lá na Nicarágua, viu? No próximo sábado. Também os avisos da paróquia São Miguel e Almas aqui para você. Dia 29, sábado, tem missa votiva às 18 horas e acolhida, né? E às 19 horas, a pastoral familiar fazendo a liturgia e também pastoral familiar fazendo aí a parte musical. No próximo sábado, a partir das 18 horas, a missa votiva na Igreja Matriz São Miguel e Almas. E avisar o pessoal que no próximo domingo também tem a missa, né? Às 7 da manhã, com transmissão pela Rádio Santa Cruz, comunidade Nossa Senhora Aparecida, fazendo a liturgia e a parte musical com a equipe da comunidade São Vicente no próximo domingo. E atenção, está em andamento as inscrições para os jovens participarem do concurso de poesias, que neste ano traz o tema A Vida de São Francisco de Assis. Se você tem entre 12 e 25 anos, essa é a sua oportunidade de demonstrar sua criatividade, talento, fé por meio da poesia. As inscrições acontecem até o dia 10 de setembro. Dá uma passadinha na casa paroquial, tá bom?
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0: a paz esteja sempre com você. Aqui estamos para mais um novo encontro e que Deus abençoe o nosso dia com muita fé e esperança. A decisão de transformar sua história começa por você. O passado explica sua história, mas não precisa determinar seu futuro. Bom dia. Faltam 7 minutinhos para 6. As intercessões aqui para os amigos que participam do Clube de Amigos. Representações com Dazinho Chaveiro, também Solanginho Joaíma, Dona Ceice, seus filhos Alberto e Adalberto, aqui em Jequitinhonha, e os amigos que renovaram no clube. Oração para Aparecida Ramos de Oliveira, Maria Tereza Ramos de Jesus, Marli Pereira de Oliveira, também Maria Marlene Silva Ramos. Vamos incluir pela alma do saudoso Deusdete Moreira Félix, ele que morou na fazenda Lagoa Grande. Também para aniversariantes de hoje, em Jequitinhonha, Geralda Ferreira de Freitas, da fazenda Viração, e Álvaro Henrique Barbosa Pinheiro, da rua Doutor Antônio Pinheiro. Vamos incluir na oração da manhã a minha esposa Lena, pela saúde dela, também meus filhos Davidson e Desirê em Belo Horizonte, Dona Eli dedicando a oração para Alessandra lá em Belo Horizonte, o Jadir, também a neta Camelinha e os netos aqui em Jequitinhonha, o Gustavo, o Felipe, também a Adriana, o Regis, todos na oração da manhã pelas ondas da Santa Cruz, para a Dona Genice, o Antônio, o Gabriel lá em Felisburgo, Dona Maria, Mila, Súria, em Joaíma, Antônio Vacamaga, o Tim, também lá em Belo Horizonte, o Paulinho DJ, que estava internado, agora já retornou para casa, né? Teve alta ontem. E sobre os cuidados médicos aí, cuidando de diabetes. E também vamos incluir na oração da manhã os amigos do bairro Juliana, em Venda Nova, Belo Horizonte. Marco Antônio Amaral, também Cleomar. E também o Wilson lá no Teuvina, a Fátima no Paulo VI e todos que estão acompanhando a Luísa em Vespasiano, também oração pela alma do saudoso Aurino.
1: São Gilberto, bom dia. Aqui é Beleza Pura, Fronteira dos Valos. Quero pedir uma oração para mim, para minha esposa Maria Angélica, para meus filhos, para meus netos, para meus irmãos e para todos que precisam de oração. Tenha um bom dia. Fique com Deus.
0: Oi.
2: Bom dia, meu amigo Berto Ferreira. E quem fala é Maria Vanilda, aqui da Fazenda Gangorrinha. Uhum. É pedido de oração para meu esposo Adilson, meu filho Nezinho, Claudiane, Sofia, Simone, de Pedro de Amélio, com a toda a família dele na comunidade de Barreirinho. Tica e Dinho, com a toda a família na comunidade de Barreirinho. Pequena e João, com a toda a família na comunidade de São Felipe. A Lúcia e Quilozinho na Fazenda Chapadinha, minha mãe Dona Ana, meu pai Udebrano na rua João de Mato em Joaíma, minha filha Maria Mela e meu genro Antônio Marco, Solanginha em Joaíma, Creuzinha e Branquinho, Zetinha e Dena na Fazenda Caraí em Joaíma, Sebastião, e para você, meu amigo Alberto Ferreira, e a sua família, e um bom dia para você.
0: Vamos falar com o São Pedro, aqui no momento da oração. São Pedro, bom dia.
3: Bom dia, Alberto Ferreira. Como é que tá aí, nego?
0: Tudo bem,
3: São Pedro? Aqui. Uma oraçãozinha, rapaz. Tá precisando da oraçãozinha.
0: Sim, sim.
3: Aqui pra esse pessoal do Barreirim, Santa Rosa, Jardineira. Também pra Vanilda, pra Dias, mais a família. Antônio Vacamarga, mais a família. Também pra Dona Tuti. Ela vai fazendo Jiquitibá, Beija-Flor, mais o esposo dela. E também para Quilozinho, na fazenda Chapadinha, mais Dona Lúcia. Também para Jim, mais Tica, Joana de Mané da Ventura, que tá aí na área aí. Pessoal, tudo tá aí escutando a gente. Bom dia, Marcelão. Levanta, Marcelão, você escuta a oração. Nós vamos escutar a oraçãozinha agora. Levanta aí, o Alberto. Fica aí com Deus aí, Alberto. Deus te aguarda aí,
0: filho. Amém, sou Pedro.
3: Falou, Alberto.
0: Bom dia aí, viu?
2: Bom dia, Alberto. Eu tô só na fundo às 6 horas para mim, usando e vai errando para vocês que da rádio vir com Deus.
0: Sim, oi.
4: Bom dia, Alberto. Aqui, Maria da Conceição de Alubuni, tô passando para pedir oração pela saúde do meu esposo Vaquim. Para meus filhos em Valadares, que são todos. Lídia no Maranhão, Lu no Brejão, Joalina na Amazônia, Dorinha, Mulher de Deus, e Processo, toda a família na Raida, Gildete na Fazenda do Pé de Osmar, Dona Rosa, Seu Zé, Arlete na Boa Vista, Fabinha e Lucinha, e Lourdo, e Mariazinha no Porto Alegre, Vanusa de Vitorino, Lídia no Brejão, Lídia no Maranhão e Lu no Brejão. E toda Ana professora, Dede do Biscoito, com toda a família, e todos meus netos e bisnetos, e Leandro de Porto Seguro, Erenice na Divisa, Ivanice na Rosa Mourão, e Peninha, Ivanusa na Laranjeira, com toda a família. Todas as minhas amigas estão precisando de oração nessa quinta-feira maravilhosa. Que Deus proteja nós todos. Nossa Senhora Aparecida, que passa na frente, que nada e rebata essas doenças ruins de nós, toda a família, que Deus proteja nós. Para vocês todos aí na rádio, que está precisando de oração, que Deus abençoe nós, toda a família. E Elusa e Bertina, Elusa e Bertina está precisando de oração, pela saúde de Bertina e Anusa, com toda a família. Todas as famílias estão precisando de oração nessa quinta-feira maravilhosa. Que Deus abençoe nós. E para vocês, Alberto, e na rádio, todo funcionário da rádio, bom dia, fica todo mundo com Deus.
2: Bom dia, Alberto.
0: Bom dia, Joalina.
2: Eu vou pedir oração pela minha saúde, pelas dos meus 4 netos, minhas 2 bisnetas, Maju e Melinda, minhas 2 filhas, Fia e Gils, Angelita, minha irmã Lupinha, minha criada Regina, minha criada Maria, todos os meus sobrinhos, Aipacola, Galdino, Tereza, Irani, Conceição e Joaquim, Maria José com a esposa Manela, Nadia no Alvorada, Dorinha no São Miguel, Solanjinha e Joaíma, Silvani Valadares, Zinoela, Lucinha e família, Bigode e família, Domingas e família, Vanusa e família, Manel da Bebê e família, Marcelo na Boa Vista, Beto do Sindicato, Iris do Sindicato, Renan do Sindicato, pela sua saúde, a saúde de Helena e seus filhos, Eli com toda a família, Peruca, todas as meninas da atividade ativa do poliesportivo, pela ação do professor e a família dele. O Gorda Verdura, Didi da Indiana, Bárbara do Vaticano, Delva do Vaticano, Minha na Travessa, João Vieiro, Geraldo, Geraldão com a família, Nicinha com a família, Cida e Negão e família, Dida e família, Cida de Santo e família, Porto e Lu na Lua Bonita, e todos os funcionários da rádio, e todas as pessoas que nesse momento estiver precisando de oração.
5: Muito obrigada, Alberto. Um bom dia para todos com Deus, porque eu estou com ele. Tchau.
6: Bom dia, Alberto Ferreira, aqui em Imaculado Vaticano.
0: Bom dia.
6: É pior oração para mim mesmo, pela minha saúde. Faço todos meus 5 filhos. Natanael, Rubem, Maria Eduarda, Amanda, minhas 2 netas, Cecília e Maria Júlia. E para você, tudo que ela sou precisa de oração. Fique com Deus, Alberto Ferreira, que eu e meus filhos estão com ele. Tenha um bom dia.
0: Bom dia.
7: Alberto Ferreira, bom dia. Que ele assiste no Formoso, quer pedir oração para toda a minha família, meus vizinhos, para meus amigos e para o Tizinho da Rádio. Um bom dia.
8: Ô, Alberto Ferreira, bom dia, meu irmão. Que Anderson Alves está falando. Eu peço oração aí para mim e peço oração para minha mãe e peço oração aí para o Tom Rock e família e peço oração para todas as crianças e peço oração aí para todos os trabalhadores e trabalhadoras e peço oração aí para os mototáxis e peço oração aí para Roberto Ferreira e família. Valeu, meu amigo, que Deus abençoe o nosso dia.
0: Amém. Alô?
9: Bom dia, Alberto Ferreira. Põe meu nome na oração, por favor. Queria oferecer meu esposo Sebastião, meus filhos Aurício, Patrick, Anderson, Thaleson, Danilo e Ti. Meus pais, João e Cris, Manos e Manos, Xandra, Lena, Laila, Carro, Alice, minha netinha Bianca. Agradecer a Deus por tudo de bom que dá nós, por tudo. Nossa Senhora ilumina e cubra com o nosso manto sagrado. Para todos que estiver ouvindo a oração, Nossa Senhora ilumina e abençoe nós todos. Falou, tchau. Muito agradecido a Deus por tudo. Obrigado, Senhor.
10: Bom dia, sou Nilton do Giru. Eu peço a oração, principalmente para seu Adailto Rodrigues, que Deus abençoa e tira ele daquela cama de hospital, que ele vem embora para a casa dele e dá ele força, Senhor. Dá ele força. E para meu marido, e para minha mãe, meu pai, meus filhos, todos que estiver precisando de oração. E para mim também, para vocês aí da rádio. Tchau.
11: Bom dia, Roberto Ferreira.
0: Bom dia.
11: Eu trabalho com Deus, eu peço oração, por minha nomeação, meu nome, minha mãe, Maria Martina, meu pai, Miguel, minha filha, gente muito famosa, e para pela manhã no Barreirinho, todo mundo na oração.
12: Bom dia, Roberto Ferreira. Roberto, eu sou o Deus Mourão. Eu queria escutar uma oração. Essa oração foi para ti, Indiana, Paulo Henrique e o família, da dama de menino, carro. Douguin Falim, Valdio, Elim, Marcinho, Denise e Abila, seu tio do navio, Geraldo, Bal e André, Manel e Hilda no Paraterra, e para Miranda e seu Zé na Sapucaia, seu Geraldo São José, Idoc e Valdomiro já está aí, sou Daniela e Dona Leirinda aqui, Nelson Mourão, para Clebin, Nelson Mourão, e para Nivaldo, da Santa Luzia, para todos os povos da Santa Luzia, para Nivaldo e para Joalina, na Rua Amazônia, Dourinha, no São Miguel, Dona Araci, no Santo Antônio, e para José e Antônio, Nelly, Geraldo e para Geraldo, aqui perto de casa, e para todos que precisam de oração. E um bom dia, fica com Deus.
0: Bom dia, Oswaldo. Alô, Tereza.
13: Rádio Santa Cruz, bom dia, homem de Deus, bom dia. Peço você colocar meu nome na oração de 6 horas, pela minha saúde, pela saúde de Helena, sua esposa, pela saúde de Anitta, minha prima, pela saúde do meu sobrinho Sávio, se encontra internado na Santa Casa, pela saúde da minha filha Maria Helene, em Belo Horizonte, pela saúde de Ari, aí em Belo Horizonte, pela saúde de todos os doentes do mundo inteiro, né? Pela alma do meu filho Antônio Albin, pai Benício, mãe Petrina, mãe Jovalina, Leonora, Donora, tia Zé, tio Pedro, Deus Dete, Maria Félix, tia Tonha, Gilberto Botrado, João Moreira, Aurino, Abelhilton, Belito, Piozinho, Abelardinho, Doutor Henrique, Doutor Bernardino, meu padrinho do trem, Vânia Amadia de Marque. Ele é o Dino. Betinho. Alice. Zenila. O Elton, Fernandinho, todos os falecidos, o mundo inteiro, o Aurino.

0: Heron, bom dia.
1: Bom dia, meu irmão, minha irmã, paz e bem. Senhor Deus de bondade, nessa quinta-feira, voltamos diante de Ti para agradecermos todo o bem que realizas em nossa vida. Muito obrigado pelo ar que respiramos, pelo alimento à nossa mesa, pelas pessoas que amamos. Muito obrigado pela luz que vem do Teu Espírito Santo. Nós te pedimos, Senhor, que sempre ilumine nossos passos e nossos caminhos com o brilho da Tua sabedoria. Dai-nos bom senso, lucidez, discernimento, para não nos entregarmos às falsas ilusões. Protege as nossas famílias e a todos os que amamos de qualquer falha ou engano. Mostra-nos sempre a beleza da Tua verdade e do Teu amor, para que possamos ser instrumentos de paz, de sabedoria, que vem somente de Ti. Tudo isso te pedimos por Jesus Cristo, Teu Filho, o nosso irmão, na força e na unidade do Espírito Santo. Assim seja. Amém. Amém.

oração a São Miguel Arcanjo. Glorioso São Miguel Arcanjo, poderoso vencedor das batalhas espirituais, vinde em auxílio das nossas necessidades espirituais e temporais. Afugentai de nossa presença todo mal e todo ataque e ciladas do inimigo. Com sua poderosa espada de luz, derrotai todas as forças malignas e iluminai nossos caminhos com a luz de tua proteção. Arcanjo Miguel, do mal libertai-nos, do inimigo livrai-nos, das tempestades socorrei-nos, dos perigos protegei-nos, das perseguições salvai-nos. Glorioso São Miguel Arcanjo, pelo poder celeste a vós conferido, se para mim o guerreiro valente e conduzi-nos nos caminhos da paz. Amém.

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1: Ô, Alberto Ferreira, manda esse povo tirar o facão da Bahia. Passar o seja nas canelas. Vai lá na breguiada.
2: É meu serviço, neném. Meu serviço é esse. Bora trabalhar, tá gente. 6:13 agora.
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2: Beleza, legal, gente. Quinta-feira estamos de volta aqui, ó. Continua. Sobe o som aí. Sobe o som. Aumenta o volume aí.
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2: Vem comigo. Opa, João, abraço o Álvaro Henrique Barbosa Pinheiro, que está completando mais um ano de vida. Ali na Doutor Antônio Peixoto, bom dia. Parabéns. 6:19.

0: Bom dia, Betinho. Hoje eu acordei com as galinhas, né? Aprendi com você. Você fica com as galinhas e levanta com as galinhas. Quer dizer, inverti aí, né?
1: Tô agarrada.
0: Passa um franguinho na panela.
2: Sabe de nada, eu senti.
0: Deu vontade de comer agora. Ih, Tereza, Santo Antônio. Tudo bem, Tereza? Jalina, minha linda. Dona Elin. Dona Anelisa aí na rua. É, Amazonas, não, gente. É o Zamorão. Todos sintonizados. Thaís Alonso, Maria Vaidosa, mais beleza. Sua Thaís Maria, sua esposa de mecânico. Vera Lúcia de Santa Luzia. Também meu irmão Negão, sua esposa Gislã. Dona Leni. Guiene, se do povo bonito. Deixa eu falar aqui, fica até amanhã, então. Bom dia.
3: Se liga na hora 6:25.

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0: Caminhão tanque deixa motorista morto e fecha a MG10 no sentido aeroporto.
1: Congresso corre contra o tempo para votar fim da taxa das blusinhas.
0: Supremo pode retomar hoje julgamentos sobre internet e trabalho por aplicativos.
1: Daniel Vorcaro depõe hoje à Polícia Federal sobre supostas fraudes no Banco Master.
0: Defesa de sargento acusado de matar capitão da PM contesta feminicídio.
1: Itatiaia começa hoje série de entrevistas com candidatos ao Senado por Minas.
0: Aliados insistem em convencer Aécio Neves a entrar na disputa.
1: Recuperações judiciais crescem 65% em 3 anos no Brasil.
0: Motoristas reclamam de alta da gasolina, mesmo após aumento de etanol na mistura.
1: BH pode ter espaço para crianças durante a noite, para que pais possam estudar.
0: Avalanche deixa quase 300 mortos no Nepal.
1: Atropelamento na França deixa 1 morto e 10 feridos.
0: Instagram e Facebook terão novas restrições para adolescentes nos Estados Unidos.
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2: Ao meio-dia e 30 tem o Radar Santa Cruz com produção, edição e apresentação de Gilberto Santos. Vamos trazer informações sobre palestra para a equipe de saúde, também as informações. E a partir de amanhã já começa o horário gratuito, né? Do TRE, a partir das 7 da manhã e ao meio-dia também. Iremos interromper a nossa programação no período de 30 minutos.
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2: Olha o zóio no relógio aí, gente. Olha o zóio no relógio. Poxa, bora. Vamos trabalhar, gente.
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2: 6h33, bom dia.
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8: Opa, comigo. De volta, 6:41. Bom dia.
11: Alô.
8: Alô, bom dia. Oi.
11: Bom dia, Dalberto. Ô, Dalberto, tô pedindo pra eu passar, tô passando pra pedir uma música.
12: Quem é o cantor?
11: Cama Fria. Fez pro meu esposo Joaquim, pra meus filhos em Valadares, Mariazinha no Porto Alegre, Vanusa de Vitorino, Leide no Brejão, pra vocês aí na Raida, Peninha, Vanice na Rua do Mourão, Leandra de Porto Seguro e Vanice, Aurenice na Divisa Alegre.
13: É mesmo?
11: Seu
13: é?
11: Zé e Dona Rosa. E Gil Deto na Fazenda Tupete e Osmar, e todos os meus filhos, pra vocês aí na Rádio, Joalina, Dourinha,
13: Santa Cruz
11: e Creuza, e todos que gostar da música, tá bom? E pra agora vocês aí na Rádio. Bom dia, fica com Deus.
14: Alberto Ferreira, bom dia, tudo bem com você, querido?
8: Tudo bem, Jojo.
14: Espero que sim. Roda uma música aí pra mim. Vou dedicar para Cula, Galdino, Tereza, Irani, Conceição, Joaquim, Maria José com esposo Manelo, Luiz Porto, Osvaldo.
13: É mesmo, é?
14: No Carrapicho. Meus quatro netos, minhas duas bisnetas, Maju e Melinda, minhas duas filhas, Fia Gil, Sangelita, minha cunhada Regina, minha cunhada Maria, todos os meus sobrinhos.
15: Que ele falou.
14: Minha irmã Lupinha, com todos os filhos dela. Doreno, São Miguel, Solangeiro, Joaíma, Silvaninho, Valadares, Zinoela, Eli, na apreciação dela, todas as meninas da atividade ativa do Polo Esportivo, Lucinha na Boa Vista, Marcelo na Boa Vista, Zenilda na Boa Vista com a família, Imaculada na Itaúna, Santa, Gere Carlinhos,
13: não
14: sei o nome da fazenda. Enfim, todos que estiveram aqui na rádio, manda pra mim aí.
13: Santa Cruz.
12: Quem é o
14: Teodoro
12: cantor?
14: E Sampaio, os quatro cantos da casa. Ô, Debrando, mas minha, vai pra você, viu? Ô, Nianá, Travessa João Pinheiro, pra você também. Um abraço. Fica com Deus, Alberto. E todos que estiveram ouvindo na rádio, eu tô mandando essa música.

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1: 6h49 agora, supermercados Pais e Filhos abre 6h. 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
1: Atenção, o pastel El Shaddai não funcionará hoje, quinta-feira, na Praça da Rodoviária. Somente sábado, em frente a Gol Solto, viu? O Nivaldo pediu pra avisar que hoje não vai, não.
2: Não vai, não.
1: Hoje não vai, não.
2: Ele não vai, não.
1: Deixa pra sábado pra você comer aquele pastel, aquela garapa, né? Geladinho. O Nivaldo e toda a equipe. Alô, Nivaldo. Vamos que vamos. Jogando pra cima, galera. De volta pela Santa Cruz.
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bem, faltando 5 minutinhos para 7, agora o nosso momento do Clube de Amigos, representações com Solanginha de Joaíma, Dazinho Chaveiro, também a Dona Conceição, né, Dona Ceiça, e pode falar com Alberto Ferreira na feira, pelas ruas da cidade também, tá bom? Fazer o registro aqui em memória do saudoso Deusdete Moreira Félix, sócio falecido do nosso clube, ele que morou na fazenda Lagoa Grande, se vivo fosse, estaria completando aí mais uma data de aniversário, né? Bom, os amigos que renovaram conosco, acompanhem: Aparecida Ramos de Oliveira, Maria Tereza Ramos de Jesus, Marli Pereira de Oliveira, Maria Marlene Silva Ramos. Aniversariantes de hoje em Jequitinhonha: Geralda Ferreira de Freitas, da Fazenda Viração, e também o Álvaro Henrique Barbosa Pinheiro, da Rua Doutor Antônio Peixoto. E você aí do outro lado do rádio, hoje é o seu dia, é? Mil parabéns, paz, amor e alegria.

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1: Feliz quinta-feira, que Deus abençoe o seu dia. Seja feliz, iluminado, repleto de coisas boas, cheio de paz, fé, alegrias, bênçãos e vitórias. É o bom dia da nossa amiga Dilma do Campo Velho. E chegamos ao final do Paradão Sertanejo. A gente se fala na programação após o Jornal da Itatiaia com Eustáquio Ramos, Fernanda Viegas e toda a equipe de jornalismo. Eu volto com o Vinícius França e no decorrer da programação, hein? Após o jornal, o microfone comunica. Vinícius França. Bom dia para você. Lembrando que amanhã o Jornal da Itatiaia vai começar após o horário político. Vai começar às 7:30, tá bom? Hoje ainda é às 7 horas e amanhã a partir das 7:30 aqui nas ondas da Santa Cruz você fica bem informado.
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0: Comunicando, Alberto Ferreira.

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1: Acidente com caminhão-tanque fecha totalmente a MG-10 no caminho para o aeroporto.
2: Após reunião com Lula, Congresso prevê votar fim da taxa das blusinhas em 72 horas.
1: Supremo volta a discutir hoje regras para plataformas digitais e trabalho por aplicativo.
2: Após desistência de candidato, Aécio Neves volta ao Centro das Articulações para o Senado em Minas.
1: Itatiaia inicia hoje rodada de entrevistas com candidatos a este cargo.
2: Dívidas de grandes empresas que recorrem à justiça já passam de 100 bilhões de reais.
1: Enchentes devastadoras deixam quase 300 mortos e mais de 1.000 desaparecidos no Nepal e na China.
2: Carro atropela pedestres, mata uma pessoa e deixa 10 feridos na França.
1: Instagram e Facebook vão ter novas restrições para adolescentes nos Estados Unidos.
2: Após Copa do Brasil, Cruzeiro e Atlético iniciam hoje preparação para a nova rodada do Brasileiro.
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1: 7:01, Jornal da Itatiaia. Hoje é quinta-feira, 27 de agosto de 2026. Você está na companhia de Eustáquio Ramos e Fernanda Viegas. Muito bom dia para você que está sintonizado com a gente. Nós estamos ao vivo também no YouTube, no site, no aplicativo da Itatiaia, na Alexa, na TV a cabo e no canal 957 da Parabólica Digital. A partir de agora, toda a rede Itasat reunida para trazer os principais destaques de Minas, do Brasil e do mundo. E nós começamos com o trânsito.
3: Acidente com caminhão-tanque fecha completamente a rodovia MG-10 que dá acesso ao Aeroporto Internacional de Belo Horizonte em Confins, na altura do condomínio Alphaville em Vespasiano, na região metropolitana de Belo Horizonte. De acordo com as informações iniciais do Corpo de Bombeiros, o veículo tombou, pegou fogo e o motorista foi encontrado carbonizado dentro da cabine. Não há previsão de liberação total da pista. O caminho para o aeroporto neste momento é a MG-424. Na capital tem uma ocorrência na saída do anel rodoviário para a BR-040 no sentido Rio de Janeiro. Trânsito completamente travado por mais de 4 quilômetros na altura do Olhos d'Água. Direto da Central de Trânsito Itatiaia MIV, repórter Isabela Gouveia.
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1: Quinta-feira ainda com condições de chuva em Minas Gerais. A propagação de instabilidade mantém condições favoráveis para ocorrência de pancadas no leste e área central do estado. No oeste e sul, o dia amanhece com muitas nuvens e possibilidade de chuva isolada que reduzem ao longo do dia. No noroeste, norte e Jequitinhonha, após uma tarde quente e seca, há uma pequena possibilidade de chuva isolada. Céu parcialmente nublado a nublado, com pancadas de chuva e trovoadas isoladas no Rio Doce e Mucuri. Céu nublado a parcialmente nublado com pancadas de chuva e trovoadas na Metropolitana, Campo das Vertentes e Zona da Mata. Céu parcialmente nublado a claro com possibilidade de chuva isolada no Triângulo Mineiro, Alto Paranaíba. BH terá uma quinta-feira de céu parcialmente nublado a nublado com pancadas de chuva a qualquer hora. A temperatura máxima deve chegar aos 27 graus. Repórter Aline Neves.
2: 7:04, o Supremo Tribunal Federal pode retomar hoje o debate sobre a responsabilidade de plataformas digitais e o trabalho por aplicativos. De Brasília, o repórter João Pedro Melo tem as informações. Ô João, os julgamentos são acompanhados de perto por empresas do setor digital e representantes dos trabalhadores. Bom dia para você.
4: Oi, Eustáquio, bom dia a você, bom dia a todos que nos acompanham. Exatamente isso, viu? Esses processos envolvem as plataformas digitais e, em outros casos, a Uber e a Rappi. discutem se motoristas e entregadores de aplicativos têm vínculo empregatício com essas plataformas. Esse caso principal que a gente está falando, ele é relatado pelo ministro Edson Fachin e tem a chamada repercussão geral. O que, que é isso? A decisão tomada pelo Supremo vai servir de baliza para outras decisões que serão tomadas em todo o Brasil. Os ministros analisam os mecanismos utilizados pelos aplicativos, como definição de preços, distribuição de corridas e entregas, além de critérios de avaliação. De um lado, os trabalhadores e decisões da Justiça do Trabalho defendem esse controle tecnológico que pode configurar um vínculo de emprego. Já as plataformas dizem o seguinte, que os profissionais têm autonomia para escolher quando trabalhar e para recusar os serviços e atuar por diferentes empresas. Bom, atenção, né, que a gente destaca aqui, que esse não é o primeiro processo, esse da uberização. Tem um outro sobre marco civil da internet que pode ser analisado antes e fala sobre a necessidade de decisão judicial para acesso a dados de tráfego de uso, né? Ou seja, de uso ali da internet, incluindo informações que permitam a identificação de quem utilizou determinado computador, determinado IP, ou seja, o rastreamento de fato dos usuários da internet. Esse caso começou a ser julgado em dezembro de 2025, quando o relator, o ministro Cristiano Zanin, e também o ministro Dias Toffoli votaram pela validade do marco civil. Ou seja, são dois temas muito importantes e que tratam, claro, de situações vividas na internet. A gente vai seguir acompanhando. De Brasília, João Pedro Melo.
1: Agora, 7:06, em meio à reunião entre o presidente Lula e os presidentes do Senado e da Câmara dos Deputados, o Congresso Nacional se prepara para votar em um intervalo de 72 horas a medida provisória que prevê o fim da chamada taxa das blusinhas.
5: Quem costuma fazer compras em sites internacionais precisa ficar atento. O Congresso Nacional vai ter pouco mais de uma semana para decidir se mantém ou não o fim da chamada taxa das blusinhas. A medida provisória que zerou o imposto federal de importação para compras de até 50 dólares perde a validade já no próximo dia 8 de setembro. Ontem, a comissão mista que vai analisar o texto foi instalada. A presidência ficará com o deputado federal Reginaldo Lopes, do PT de Minas Gerais. Já a relatoria vai ser indicada pelo Senado, mas ainda não foi definida. A expectativa é que a votação aconteça durante o esforço concentrado da próxima semana. E quem confirmou essa informação foi o presidente do Senado e do Congresso Nacional, Davi Alcolumbre.
6: Essa medida provisória não vai caducar. Na semana que vem, tempo curto de esforço concentrado, no meio do processo eleitoral, nós vamos deliberar e encaminhar esta matéria para o senhor sancionar e ela virar lei para proteger milhões de brasileiros que usam desse instrumento para adquirir produtos muito baratos.
5: Enquanto parte do varejo defende a retomada da tributação para reduzir a diferença de competitividade com empresas estrangeiras, entidades ligadas à liberdade econômica apoiam a manutenção da isenção. Quem conversou com a nossa reportagem foi o presidente do Instituto Livre Mercado, Rodrigo Marinho.
7: Vamos diminuir mais impostos. A gente, como Instituto Livre Mercado, defende que isso seja para todos os setores, até porque o Brasil hoje, no ranking de liberdade econômica, é o 134, uma posição muito ruim e que precisa avançar. Essa medida é boa para o Brasil, é positiva para as pessoas, até porque o dinheiro de impostos vai para os políticos.
5: O fim da chamada taxa das blusinhas foi definido em um acordo entre o presidente Lula, o presidente da Câmara dos Deputados, Hugo Mota, e o presidente do Senado, Davi Alcolumbre. A intenção é concluir essa votação antes do vencimento da SMP e transformar a isenção em lei permanente. Enquanto isso não acontece, a regra atual continua valendo. Compras internacionais de até 50 dólares feitas por pessoas físicas seguem isentas do Imposto Federal de Importação, permanecendo apenas a cobrança do ICMS estadual. De Brasília, Aline Peçanha.
2: 7:09.
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8: É do tipo explícito a foto do abraço apertado entre o presidente Lula, o presidente do Senado, Davi Alcolumbre, e o presidente da Câmara, Hugo Mota, na saída de um almoço no Palácio da Alvorada, no qual se formalizou o principal acordão político do momento. Lula e os presidentes das casas legislativas fecharam um pacto de cunho eleitoral, no qual Mota e Alcolumbre prometem acelerar assuntos que Lula considera decisivos para vencer as próximas eleições. Em troca, Lula promete apoiar cada um deles para ficarem onde estão, caso seja reeleito. Em Brasília, tem gente de todo tipo, menos bobos. E como não são bobos, vale a pena perguntar: Mota e Alcolumbre estão entregando primeiro para receber depois? Só se fossem muito bobos. A chave para o acordão está do outro lado na praça, no STF. É lá que tramitam os inquéritos que assombram tanto Lula quanto Alcolumbre e Mota, com suas perigosas ligações com ex-banqueiro com prisão preventiva por comandar um grupo criminoso. Os supremos poderes do Supremo incluem também a capacidade de fazer com que investigações andem mais ou andem menos depressa, em função de conveniência política na qual a Suprema Corte está mergulhada e não é de hoje. A principal conveniência política no momento é a aposta por integrantes do Supremo, pelos presidentes das casas legislativas, por dirigentes interessados na manutenção das emendas parlamentares, numa vitória de Lula. A vitória está garantida? Não. A eleição, nesse momento, está aberta. Mas, na foto do abraço, os três sorriem como se dissessem: juntos venceremos.
9: Da CNN em São Paulo, William Vac.
1: 7:11, no próximo bloco, Itatiaia começa hoje série de entrevistas com candidatos ao Senado por Minas.
2: Aliados insistem em convencer Aécio Neves a entrar na disputa.
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1: Mais informações sobre o acidente na MG10. A rodovia está fechada. Isabela Gouveia.
3: Viegas, o trânsito só piora na MG10 para quem segue em direção ao Aeroporto Internacional de Belo Horizonte em Confins. Como a gente acompanha aqui na Itatiaia, um caminhão que transportava combustível tombou, pegou fogo e o motorista morreu carbonizado na pista, então em direção a Confins, na altura do condomínio Alfa. Alphaville, em Vespasiano. O Corpo de Bombeiros trabalha no local. Neste momento, já há lentidão desde a altura da cidade administrativa na própria MG10, e o caminho alternativo, que é buscar a MG424 após esse ponto, também já apresenta congestionamento por conta do fluxo intenso de veículos. A dica para o motorista ou ouvinte que tem o voo marcado nesta manhã, então, é antecipar a saída de casa. Não tem previsão de liberação total da pista e chove também já em vários pontos da região, o que piora ainda mais a situação. Inclusive, falando em chuva, já há reflexos também no trânsito aqui em Belo Horizonte. Vários semáforos com defeito, alguns apagados e outros em flash. Já temos registro na Avenida Barão Homem de Melo e também na Avenida Silva Lobo, na região oeste de Belo Horizonte, e também na Avenida Itaú, no bairro Dom Bosco, na região noroeste. Pontos de atenção, então, para o motorista que dirige nesta manhã. Volto com vocês.
2: Obrigado, Isabela Gouveia. 7:15.
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2: Após sabatinas ao governo, a Itatiaia inicia hoje uma nova rodada de entrevistas, desta vez com candidatos ao Senado, que disputam as duas vagas no estado.
14: O senador Carlos Viana, candidato à reeleição pelo PSD, abre nesta quinta-feira a série de sabatinas da Itatiaia com postulantes ao Senado em Minas Gerais. Em sua primeira resposta, Viana afirmou que quer ser reeleito para seguir um trabalho com foco em concessões e obras de infraestrutura.
15: Esses 7, quase 8 anos que fiquei no Senado me mostraram com muita clareza o quanto de trabalho nós ainda temos de fazer por Minas Gerais. Os atrasos que nós tivemos nas últimas décadas que impediram Minas de crescer como outros estados cresceram. Nós lutamos muito, vou dar exemplos, 381, a duplicação de 60 quilômetros, que Goiás fez muito mais, Tocantins fez muito mais, e nós conseguimos um pouco para resolver. Concessão das rodovias, da 040, da 262, tudo isso foi um trabalho muito grande que passou pelo meu gabinete. Vamos citar o metrô de Belo Horizonte, 30 anos de vergonha para todos nós. A bancada mineira ajudou muito, mas quem resolveu os 2,8 bilhões para o metrô Calafate Barreiro foi o meu mandato como senador, junto ao ministro Paulo Guedes da Economia e junto ao ex-presidente Bolsonaro. Nós ainda temos outros grandes projetos. Um dos primeiros, a questão da dívida, que nós podemos falar. Minas paga 6 bilhões de reais de dívida. Eu tenho conversado com o governador Matheus Simões para que a gente faça um grande esforço para que metade desse dinheiro seja reinvestido em Minas Gerais, especialmente na mobilidade. Isso tudo é trabalho do Senado. Portanto, como não há espaço vazio na política, Eustáquio, Beto, é preciso que alguém que esteja sentado lá tome decisões.
14: Viana fez críticas ao atual presidente do Senado, Davi Alcolumbre, a quem considera um empecilho para o andamento de investigações na casa, como o impeachment de ministros do STF e o escândalo do INSS. O senador mineiro disse que, se reeleito, disputará a presidência do Senado no pleito a ser realizado em fevereiro de 2027.
15: Se ônus político não pode ficar nas costas do Senado, não vai ficar nas minhas costas. Esse ônus político de não investigar tem que ficar na conta do presidente do Senado, que tem sido omisso, que não tem tido coragem de cumprir o nosso papel. Eu espero que fevereiro do ano que vem a gente tenha um outro presidente, e eu digo para vocês, quero colocar o meu nome para a presidência do Senado. Se eu for reeleito, eu vou colocar o meu nome à presidência do Senado. E se eu for eleito pelos meus companheiros, vocês vão ver o que é investigação isenta, transparente e responsável.
14: A sabatina completa com Carlos Viana está disponível no canal da Itatiaia no YouTube. E os destaques estão publicados no site itatiaia.com.br. Repórter Bernardo Estilac.
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16: A essa altura do jogo, Berta, a eleição em Minas pode ter mais uma reviravolta com Aécio Neves concorrendo ao Senado? Como assim? Bom dia.
17: Bom dia, Fernanda. Bom dia, Eustáquio. Bom dia, amigos da Itatiaia. Depois dos altos e baixos da sucessão ao governo de Minas, com a candidatura do senador Cleitinho definida na data limite do registro, também a eleição das duas vagas ao Senado Federal poderá ter um fator surpresa. O presidente nacional do PSDB, o deputado federal Aécio Neves, avalia neste momento se aceitará a movimentação da coligação PDT e Federação PSDB Cidadania para que que concorra ao Senado Federal. O eleitor mineiro pode se espantar, mas o prazo limite para o registro das candidaturas não foi 5 de agosto? Foi sim, mas a legislação permite substituir integrantes da chapa até 14 de setembro, 20 dias antes da eleição. Em geral, as trocas de suplentes das chapas ao Senado são mais comuns. Isso porque a chapa majoritária pode apresentar até 2 candidaturas ao Senado que precisam ter 2 suplentes cada. Com alguma frequência, os partidos registram suplentes que são substituídos ao longo da campanha, seja para colocar um financiador ou em decorrência de algum acordo político. Mas essa substituição pode ocorrer apenas em 3 situações. A primeira, quando o registro da candidatura é indeferido, cancelado ou cassado. A segunda, quando o candidato morre. E a terceira, quando o candidato registrado renuncia. E nesta quarta-feira, 26, o médico Marcelo Eringer, que havia sido registrado pelos pedetistas como um candidato ao Senado, protocolou seu pedido de renúncia junto à Justiça Eleitoral. Ao mesmo tempo, a Federação PSDB Cidadania e o PDT publicaram uma nota que pede a Aécio que reconsidere a sua decisão de não concorrer à eleição deste ano. Em política, esse tipo de movimento coordenado nunca é casual. O presidente estadual do PSDB, deputado federal Paulo Obiáquio, nos informou nesta quarta-feira, 26 à noite, que a Aécio ainda está avaliando e precisa de um tempo para processar a decisão. Em entrevista a Itatiaia, em julho, Aécio declarou que, uma vez na presidência do PSDB, o seu objetivo nesta eleição é trabalhar para eleger uma bancada de 30 deputados federais em todo o país. Em decorrência da cláusula de barreira, é esperada uma nova redução de partidos políticos com representação no Congresso. E o PSDB, que sofreu baixas e risco de desaparecer, luta para permanecer no jogo. Aécio anunciou que quer preparar o partido para 2030, na era que identifica como pós-lulismo e pós-bolsonarismo. A eleição ao Senado está mais disputada do que a sucessão ao governo de Minas. São 17 candidaturas registradas, entre elas a de Marcelo Eringer, do PDT, que requereu a renúncia. Entre essas 17, 4 são mais competitivas, segundo as mais recentes pesquisas de intenção de voto. Se Aécio substituir Marcelo Eringer, serão 5 nomes com maior probabilidade de apresentar melhor desempenho, disputando 2 cadeiras ao Senado Federal por Minas Gerais. Berta Macaron para o Jornal da Itatiaia.
2: 7h22, vamos para um rápido intervalo. Na volta você acompanha. Recuperações judiciais crescem 65% em 3 anos no Brasil.
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2: Um estudo revela que o número de empresas que recorrem à recuperação judicial no Brasil cresceu 65% em 3 anos.
3: O cenário é marcado pela entrada de grandes companhias na justiça para renegociar dívidas. Somadas, ultrapassam 100 bilhões de reais.
2: Um dos casos mais recentes é o do grupo Habib's, que acumula uma dívida de mais de 260 milhões de reais.
4: O grupo Habib's, uma das maiores redes de alimentação do Brasil, ganhou as manchetes em todo o país e assustou o mercado financeiro ao anunciar que entrou em recuperação judicial. As dívidas do grupo de fast food superam os 265 milhões de reais. Em uma nota divulgada ao mercado, o grupo Gênios, que controla o Habib's, Ragazzo e Tenda Grill, informou que a medida foi necessária para manter o negócio sustentável. Nesta semana, a empresa petroquímica Braskem também entrou com pedido de recuperação extrajudicial ao reconhecer uma dívida que soma 56 bilhões de reais. Na semana passada, o grupo Casas Bahia entrou com pedido de recuperação judicial ao registrar um prejuízo de 10 bilhões de reais no segundo trimestre deste ano. A empresa anunciou o fechamento de 298 lojas. Um dia antes deste anúncio da Casas Bahia, as lojas Marabrás, famosa rede de móveis e eletrodomésticos, também protocolou um pedido de recuperação judicial com acumulado de dívidas que supera os 140 milhões de reais. No mês passado, a gigante do agronegócio Raizen, a maior produtora de etanol do mundo, teve um acordo extrajudicial homologado pela justiça em busca de negociar uma dívida de cerca de 61,4 bilhões de reais. Em março, o grupo GPA, responsável pela rede de supermercados Pão de Açúcar, anunciou que firmou um acordo com os principais credores para apresentação de um plano de recuperação extrajudicial em busca de renegociar uma dívida de 4,57 bilhões de reais. Em entrevista à Itatiaia, o CEO e cofundador da Brave Educação Empresarial, Leonardo Leão, afirmou que as empresas que estão nessa situação são de setores variados, mas há um ponto comum entre elas.
5: Habib's, Braskem, Raizen, todos são setores completamente diferentes: alimentação, petroquímica, energia, telefonia, cada um no estágio diferente. Umas na recuperação judicial, outras na extrajudicial. Mas o problema em comum não é o negócio, é a dívida. Quase todas se endividaram na época do dinheiro barato, com Selic lá em 2%, para crescer e investir. Só que essa conta, ela virou. O juro foi a 15%, o maior nível em quase 20 anos, e ainda está em 14%. A despesa financeira que dobrou, ela triplicou. É como a família que financiou a casa quando a parcela cabia no bolso e viu a prestação dobrar. O dinheiro entra, mas vai todo pro banco. A empresa até fatura. O lucro é que não paga esse juro. E tem um segundo ingrediente, né? O crédito secou, ficou mais caro e mais seletivo.
4: Este levantamento feito pela Itatiaia mostra que o pedido de recuperação do Habib's não é um fato isolado. Dados da consultoria RGF, especializada em reestruturação empresarial, apontam que o número de recuperações judiciais subiu mais de 65% e atingiu o maior patamar desde julho de 2023. Puxado pelos setores de agronegócio, transporte e varejo, o número de recuperações judiciais saltou de 3.823 para 6.341 em apenas 3 anos. De São Paulo, repórter Mardélio Couto.
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3: Ô Rita, ainda na área da economia, hein? Quais são os impactos para a indústria com possível fim da taxa das blusinhas, hein? Bom dia para você.
0: Bom dia. Nada como uma eleição para zerar até imposto. É a única época, né, que a gente fica livre de um imposto no Brasil.

0: quase 22 bilhões de reais em produção doméstica, produtos brasileiros fabricados pela indústria de transformação do Brasil. A gente sabe que esses produtos, na sua maioria, esses importados, são bens de consumo. E nós estamos falando de quê? Nós estamos falando de vestuário, nós estamos falando de eletrônicos, de brinquedos. É disso que nós estamos falando. E a indústria nacional sofre. Segundo a CNI, zerar o imposto sobre produtos de até 50 dólares estabelece um tratamento tributário diferenciado para as importações. Prejudica o mercado interno, viola a isonomia, a livre concorrência e o preceito constitucional de proteção do mercado interno como patrimônio nacional. A retomada da cobrança do imposto é fundamental para que a indústria brasileira recupere a competitividade. É claro que a gente não pode comparar o imposto que é cobrado aqui das indústrias brasileiras em relação ao imposto que é cobrado nos outros países, principalmente os países asiáticos, a China. A gente não pode comparar a produtividade da nossa indústria com a produtividade da indústria chinesa. E quando você zera o imposto para o gringo, você deveria zerar também para a indústria nacional, para que ela tivesse as mesmas condições de competição. Mas não. Aí você cria uma assimetria tributária. Segundo a CNI, neste ano vão entrar no Brasil 249,5 milhões de encomendas de pequeno valor, o que corresponde a um volume de 23,6 bilhões em importações, uma alta de quase 66% em relação ao ano passado, e em termos de volume, de número de pacotes, né? Uma alta de 56,3%. Mas o pior é que para cada um real importado, as cadeias produtivas nacionais deixam de gerar uma riqueza de R$3,11. A gente é totalmente contra imposto. Quanto menor a carga tributária, melhor. Mas aí vem o aspecto político ou o aspecto populista de zerar esse imposto que foi criado por esse mesmo governo para defender a indústria nacional, porque tem eleições. Então, primeiro a gente ganha, depois a gente vê o que que faz com os empregos que serão cortados e com a indústria nacional. Rita Mundim, para a Rádio Itatiaia.
1: 7h32, a seguir os destaques do futebol.
2: Na após a Copa do Brasil, Cruzeiro e Atlético iniciam hoje preparação para a nova rodada do Brasileiro.
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4: 7h32.
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3: Agora, Isabela Gouveia fala do trânsito na Fernão Dias. Como é que tá a situação, Isabela?
4: Viegas, a rodovia Fernão Dias apresenta congestionamento na pista em direção a Belo Horizonte, na altura do quilômetro 494 em Betim, pouco antes do Shopping Partage, de acordo com a concessionária Motiva Minas SP, tem um ponto de alagamento por lá e por isso tem cerca de 2 quilômetros de lentidão. Destacando também a situação da região oeste de Belo Horizonte, tem óleo na pista na Avenida Eliseu Rezende, na altura do bairro Betânia, na pista em direção a Tereza Cristina, bem em uma curva e por isso tem pelo menos 5 veículos acidentados por lá. A BH Trans foi acionada. Chove também neste momento, que piora ainda mais a situação. 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Direto da Central de Trânsito Itatiaia MIV, repórter Isabela Gouveia.
5: 7:36, a gente continua falando do trânsito. Estamos acompanhando desde o finalzinho da madrugada, início da manhã, um acidente, desdobramentos de um grave acidente na MG10, estrada que liga Belo Horizonte ao aeroporto de Confins, com uma carreta tanque que explodiu, o motorista morreu, trânsito fechado. O Kleber Ribeiro está no local do acidente e traz ao vivo as informações. Kleber, já tá chovendo, inclusive, aí, né? Quem tá no YouTube pode acompanhar. Como é que tá a situação de momento? A estrada continua fechada, as chamas já foram debeladas. Conta pra gente o cenário de momento. Bom dia.
6: Pois é, Eustáquio, a estrada continua fechada, né? MG10 não passa nada no sentido Confins. Para se ter uma ideia, pessoal, saímos aí da Rádio Itatiaia por volta de 6:10 da manhã, chegamos aqui 7:30, né? Agora há pouco, então gastamos cerca de 1h20 da região oeste de Belo Horizonte até aqui o local do acidente, mesmo assim passando pela MG 424, viu, Eustáquio Ramos? Bom dia para você, para quem nos acompanha. Falamos ao vivo aqui, ó, bem no ponto do local do acidente, porém, na pista no sentido Belo Horizonte. Aí sim, quem sai de Confins, né, no sentido BH, tá tudo mais tranquilo. Aqui a carreta permanece na pista, os bombeiros ainda, né, estão por aqui, 2 caminhões grandes já fazendo os trabalhos de rescaldo. Mas como você bem disse, chove, mas chove forte neste momento aqui na MG10, altura do bairro Angicos, né, Jardim da Glória, imediações do Alphaville. Então a situação tá muito complicada também para os bombeiros para trabalhar por aqui. O que a gente acompanha é que não há previsão de liberação da pista e o trânsito muito ruim. Quem tiver voo, né, pro Aeroporto Internacional de Belo Horizonte em Confins, tem que acionar mesmo o GPS MG 424, mas mesmo assim deve demorar aí 1h30, no máximo 2 horas para chegar então ao aeroporto. Aqui o motorista morreu carbonizado, a perícia da Polícia Civil ainda é aguardada aqui no local. Volto com você, Fernanda Viegas.
3: Obrigada, Kleber Ribeiro, falando ao vivo da MG10 na chuva, para relatar pra gente a situação de momento na pista lá, que está completamente interditada. Agora 7:38.
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3: Valdir Barbosa, depois da alta nos preços, o feijão preto pode ganhar espaço no mercado mexicano? Bom dia para você.
7: Bom dia. O feijão preto andou meio esquecido no mercado, porque ano passado estava em baixa, valendo em média R$ 7 o quilo. Agora deu um salto e custa de R$ 11 a R$ 12 o quilo. E pode ter novidade para os produtores brasileiros. A safra dos Estados Unidos caiu mais de 50% nos últimos 2 anos. E o mais atingido foi o México, que se abastece de feijão preto no mercado americano. Pode ser que os mexicanos venham buscar o feijão preto no Brasil, promovendo nova alta de preços para o nosso consumidor. O presidente Donald Trump, ao liberar sem tarifas a importação, importação de 300 mil toneladas de carne bovina, carne moída, deixa os produtores brasileiros sem boa perspectiva. A medida tem validade por 90 dias e, como a intenção de Trump é baixar o preço da carne, ele exige que a proteína seja comercializada com 25% menos que os valores atuais de mercado, apertando muito a margem de lucro das empresas importadoras. Sem alternativa de exportar carne bovina para a China esse ano, os frigoríficos mais prejudicados são os do Pará, que não possuem habilitação para vender para os Estados Unidos, para o México e União Europeia. Autoridades da carne no governo nunca quiseram admitir que o final das compras da China iria movimentar de forma negativa o mercado brasileiro, e nem tampouco o bloqueio da União Europeia também movimentaria negativamente. Agora, mesmo sem fazer alarde, todos estão sentindo o baque. Itatiaia Agro, Valdir Barbosa.
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5: 7h41.
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5: Olá, Tiusa, toda hora uma troca de chave, viração de chave, Atlético e Cruzeiro, né? Meio de semana de Copa do Brasil e já vem Brasileirão no fim de semana. Bom dia pra você.
8: É isso aí, viu, Eustáquio? Bom dia pra você também, a quem nos acompanha aqui no Jornal da Itatiaia. É um jogo atrás do outro, nós já alertávamos. O pós-Copa seria muito emocionante, com muitas partidas, todos esses jogos decisivos e importantes, e agora Cruzeiro e Atlético vão focar no final de semana. O Atlético vai receber o Vitória na Arena MRV e o Cruzeiro vai até o Rio de Janeiro enfrentar o Vasco. Os dois jogos já no sabadão, depois as equipes começam a se preparar novamente para o segundo clássico na terça-feira na Arena MRV, aí sim valendo aí a decisão da vaga nas semifinais da Copa do Brasil. Mas a gente começa destacando o time celeste, que olha para esse confronto contra o Vasco, mirando, quem sabe, finalmente entrar no G4 do Brasileirão, mas o técnico Arthur Jorge vai precisar mudar a sua escalação em função do clássico que também está chegando. Não é isso, repórter Rubem Júnior?
9: O Cruzeiro tem uma quinta-feira de reapresentação na Toca depois do disputado clássico pela Copa do Brasil. O foco agora voltado para o Campeonato Brasileiro, onde não perde há 4 partidas. Tem o Vasco no sabadão, 9h20 da noite, em São Januário. Ontem o clube oficializou a lesão do Bruno Rodrigues, que teve o lance com Everson no finalzinho do jogo, teve uma fratura no rosto e também na costela e já iniciou o tratamento, a sua recuperação na Toca da Raposa, e segue aguardando por Jonathan Jesus, que saiu de campo sentindo o ombro esquerdo ainda no intervalo de jogo, já que o Cruzeiro não tem para compromisso contra o Vasco. O Fabrício Bruno pode ter uma zaga formada por João Marcelo e o Vidalba. O Cruzeiro, que no Campeonato Brasileiro vem de uma boa sequência, teve vitórias importantes, e o foco agora é mesmo na competição nacional, onde ainda tá no pelotão de frente. O técnico Arthur Jorge dificilmente coloca um time totalmente reserva em campo, então de jogo para jogo vai montando esse Cruzeiro que se reapresenta nesta quinta-feira na Toca da Raposa. Tá certo, Nação Azul, bom dia.
8: Tá certo, Rubem Júnior, bom dia, obrigada pelas informações do Cruzeiro. Do lado atleticano, o esquema é bastante parecido, um jogo por vez, e o técnico Eduardo Domingues pensando a melhor escalação mais forte para esse duelo contra o Vitória no sábado. Não é isso, Paulo Azeredo? Bom dia.
10: É isso mesmo, Nath. Bom dia pra você, quem tá ligado com a gente aqui no Jornal da Itatiaia nesta quinta-feira. Daqui a pouquinho, às 10 da manhã, o Atlético já pegando firme no batente, visando o compromisso inicialmente contra o Vitória, mas também, né, Nath, pensando no jogo decisivo com o Cruzeiro, quartas de final da Copa do Brasil, na próxima terça-feira. Pra este jogo, quase já 25 mil ingressos vendidos. A massa do Galo deve lotar a Arena MRV para o jogo decisivo. Já para o jogo do Vitória, a venda começou ontem, ainda um movimento pequeno, mas deveremos ter também, quem sabe, um bom público, já que o Atlético precisa vencer o Vitória pelo Campeonato Brasileiro. O time deve estar bem mexido, mais com reservas do que titulares. Estou apostando em, no máximo, aí, 4 titulares para começar esse jogo contra o Vitória, já que o Atlético precisa descansar o seu elenco para o jogo decisivo de terça-feira. E o Atlético anunciou a renovação de contrato de uma das joias da base, assim é tratado neste momento, do atacante Riquelme, protagonista da seleção brasileira sub-17 e que agora fica no Atlético até dezembro de 2029. Com o Atlético, para o Jornal da Itatiaia, fala o repórter Paulo Azevedo.
8: Tá certo, Paulinho, muito obrigada, viu? As informações do Atlético. E olha só, os adversários desse final de semana de Atlético e Cruzeiro também com atenção dividida, porque eles estão justamente se enfrentando na Copa do Brasil. Ontem nós tivemos o jogo de ida no Rio de Janeiro, em São Januário. O Vasco venceu o Vitória por 1-0, gol marcado pelo Andrés Gomes no segundo tempo. Com isso, o Vasco terá uma pequena vantagem para a semana que vem, jogando lá em Salvador, no Barradão. Então, Vasco e Vitória, Vasco adversário do Cruzeiro, Vitória adversário do Galo, também vão precisar mexer no time aí nesse final de semana nos duelos do Brasileirão. O Vasco, por exemplo, vive uma situação delicada lá na Série A, brigando contra o rebaixamento. Ainda sobre Copa do Brasil, ontem nós tivemos também clássico no Nubank Park em São Paulo. O Palmeiras venceu o Santos por 3-0, com 2 gols de Flaco Lopes e também um gol de Andreas Pereira. O Palmeiras, né, abrindo uma ótima vantagem para o jogo da volta, que será na semana que vem na Vila Belmiro, como era previsto. Neymar não sequer ficou no banco de reservas, não foi utilizado no clássico contra o Palmeiras por causa do gramado sintético lá da Arena Palmeirense. E hoje, Copa do Brasil, teremos o Grenal. 8 da noite, Internacional e Grêmio se enfrentam no Beira-Rio, jogo de ida ainda dessa fase quartas de final da Copa do Brasil. Quero chamar também o repórter Fabrício Calazans aqui no Jornal da Itatiaia. O América está se preparando para enfrentar a Ponte Preta no domingo, 25ª rodada da Série B do Campeonato Brasileiro, mas um jogo que tem uma situação bastante indefinida até o momento. Isso porque a Ponte é a última colocada da Série B, vive também um momento super delicado. Os jogadores não estão recebendo salários e aí propuseram uma greve. Estão ameaçando não entrar em campo no domingo contra o América. Não é isso, Fabrício Calazança? Ligado, bom dia.
11: Tô ligado, deixa comigo, bom dia para você e para quem se liga no Jornal da Itatiaia. O América iniciou ontem a preparação para o jogo de domingo contra a Ponte Preta às 4:30 no Independência, sem saber se o jogo vai acontecer. Ontem os atletas da Ponte Preta iniciaram greve por atrasos salariais. A Ponte Preta, ontem no início da noite, anunciou inclusive a saída do técnico Márcio Zanardi. Os atletas ameaçam não irem a campo no domingo. Se isso acontecer, o América será decretado vencedor pelo placar de 3-0. O famoso W.O. Se haverá ou não adversário no domingo, o América vai se preparando e ontem o zagueiro Manuel, que não enfrentou Sport, em virtude de dores, um edema no joelho esquerdo, ele iniciou a transição e pode estar em campo no próximo domingo. O América que vai contar com a volta do Paulo Vitor, atacante que cumpriu suspensão pelo terceiro cartão amarelo.
8: Tá certo, Fabrício Calazans, muito obrigada pelas informações. Ontem, Copa Sul-Americana, o River Plate apenas empatou por 1-1 na Argentina contra o Santa Fé da Colômbia e acabou sendo eliminado da Copa Sul-Americana nos pênaltis. Com isso, o Santa Fé será o adversário do Vasco nas quartas de final. O São Paulo, outro brasileiro envolvido, terá pela frente o Boca Juniors e teremos aí um duelo, né, nacional entre Galo e Santos, tudo isso já visando quartas de final da Copa Sul-Americana, expectativa que a Conmebol divulgue nos próximos dias as datas e horários dos confrontos. As notícias do esporte aqui no Jornal da Itatiaia. Volto com você, Fernanda Viegas.
12: Obrigada, Natália Fiuz, ao vivo com a gente nesta quinta-feira. Agora, às 7:48, a gente vai falar com o nosso repórter Júnior Moreira, porque o sistema telefônico do SAMU está fora do ar. Júnior tem as informações pra gente agora ao vivo. Bom dia pra você, Júnior.
13: Bom dia, Fernanda. Pois é, o 192 apresenta instabilidade nesse momento, ele não funciona E num dia de muita chuva, alguns acidentes acontecendo aqui em Belo Horizonte, região metropolitana. Então, para garantir o atendimento de urgência, a prefeitura disponibilizou contatos alternativos para o envio de ambulância. Então, o chamado a partir de agora não será feito pelo 192, pelo menos até o sistema ser reestabelecido. O telefone mais fácil, acho que de guardar, é o 3246-6000. 3246-6000. Se você tiver qualquer dúvida, no itatiaia.com.br tem todos os contatos para você fazer a qualquer tipo de acionamento ao SAMU. Mais uma vez, nesse momento, 192, telefone famoso do SAMU, passa por instabilidade, e o telefone para acionamento de ambulâncias é o 3246-6000. Eustáquio Ramos.
5: Obrigado, Júnior Moreira. 7:49 no próximo bloco, noticiário internacional. Enchentes devastadoras deixam quase 300 mortos e mais de 1000 desaparecidos no Nepal e na China.
3: Carro atropela pedestres, mata uma pessoa e deixa 10 feridos na França.
5: Instagram e Facebook terão novas restrições para adolescentes nos Estados Unidos.
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0: 8 para as 8.
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0: Com mais de 1.300 desaparecidos e 270 mortos, as buscas por vítimas das enchentes devastadoras no Nepal e na China entram no segundo dia. Adriana Brandão.
2: A avalanche devastadora no Nepal e no Tibete deixou pelo menos 270 mortos e cerca de 1.300 desaparecidos, entre eles centenas de turistas estrangeiros. Não há registro de brasileiros entre as vítimas ou desaparecidos. O balanço atualizado nesta manhã pela autoridade nepalesa ainda é provisório. As buscas continuam nesta quinta-feira pelo segundo dia consecutivo. A lama espessa e a chuva dificultam as operações. Ações de resgate e a esperança de encontrar sobreviventes é escassa. No Nepal, as áreas rurais de Hazua e Nuwakot foram as mais afetadas. Milhares de pessoas vivem o ano todo na região turística. Os dois distritos estão entre os mais pobres do país e muitos moradores perderam tudo na tragédia. A Federação Internacional da Cruz Vermelha e do Crescente Vermelho anunciou ter liberado mais de 1 milhão de euros para apoiar as equipes de resgate e prestar ajuda humanitária. A tragédia aconteceu na quarta-feira na fronteira entre o Nepal e o Tibete, território chinês. Segundo o Instituto Geológico dos Estados Unidos, a avalanche foi provocada pelo colapso de uma geleira de tal intensidade que gerou um tremor de magnitude 5,2 e desencadeou deslizamentos de terra.
3: Na Europa, carro atinge pedestres, mata uma pessoa e deixa 10 feridos na França. De Paris, as informações com nosso correspondente Renato Paim.
4: Em Cannes, na região da Normandia, no noroeste da França, ao menos 2 pessoas morreram e outras 9 ficaram feridas depois que um carro avançou deliberadamente contra um grupo de pedestres na noite dessa quarta-feira. O ataque aconteceu por volta das 10h15 da noite, próximo à estação de trem da cidade, após uma briga que teria acontecido em um bar nas imediações. Entre os feridos, 7 estão em estado grave. O motorista fugiu do local, mas foi preso logo depois, a cerca de 20 quilômetros da cidade. O suspeito tem 26 anos. Nasceu na Rússia e já era conhecido da polícia por infrações de trânsito. Uma investigação foi aberta por homicídio e, segundo o Ministério Público, não há, por enquanto, indícios de motivação terrorista, mas as circunstâncias do ataque ainda estão sendo investigadas. Com as informações da Europa, direto de Paris, repórter Renato Paim.
0: Nos Estados Unidos, cerca de 40 estados chegam a um acordo com a Meta para encerrar processos judiciais contra a empresa relacionados ao uso do Instagram e do Facebook por crianças e adolescentes.
3: O grupo, que era acusado de desenvolver recursos que tornariam as plataformas viciantes para menores, aceitou pagar quase 17 bilhões de dólares.
0: Como parte do acordo, a Meta deverá implementar medidas para limitar o uso de aplicativos por adolescentes.
3: As restrições têm como objetivo reduzir a exposição desse público a mecanismos considerados prejudiciais ou que possam estimular o uso excessivo das plataformas.
0: 7h55, a seguir você acompanha aqui no Jornal da Itatiaia. Candidato à presidência, Renan Santos, defende bomba nuclear no Brasil e promete enfrentar decisões do Supremo.
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1: O candidato à presidência da República, Renan Santos, do partido Missão, defende a criação de uma bomba atômica pelo Brasil como forma de proteção contra uma possível invasão estrangeira.
2: Eu vejo o Brasil como uma das 5 maiores nações do mundo nos próximos 30 anos. E uma nação que será uma das mais importantes do mundo nos próximos 30 anos precisa ter armas nucleares. Nós precisamos fazer uma retrospectiva de trás para frente. O que nós seremos daqui 30 anos? Daqui 30 anos nós temos que ser uma nação soberana, que destrói o crime organizado, que lidera a América do Sul e que vai ter força para negociar com seus vizinhos para estabelecer, olha, se nós vamos liderar junto com nossos vizinhos, nosso continente, para poder negociar em bloco, por exemplo, com os Estados Unidos ou China, nós vamos precisar ter força militar. Nós vamos precisar juntos trabalhar para a desconstrução dessa indústria do crime organizado que toma o nosso continente. E nesse sentido, sim, vamos ter que discutir a construção de armas nucleares.
3: Em entrevista ao Jornal Nacional da TV Globo, Renan Santos também foi questionado sobre declarações anteriores, nas quais afirmou que, se eleito, descumpriria decisões do Supremo e considerasse ilegais.
2: Decisão ilegal não se cumpre. Se você cumpre, vier com uma decisão ilegal que faça as pessoas correrem um risco muito grande, você não pode cumprir. Uma decisão ilegal pode acabar com a vida de uma pessoa.
1: Na área econômica, Renan Santos afirmou que pretende promover uma nova reforma da Previdência, caso seja eleito. Segundo o candidato, a mudança seria necessária para evitar um desequilíbrio das contas públicas.
2: Eu não sou estelionatário eleitoral como outros candidatos que vão vir aqui e falar que não precisa. Vamos precisar fazer outra reforma da Previdência, senão vai quebrar e em 3 anos você não tem aposentadoria. Eu vou deixar claro porque eu não sou populista fiscal aqui.
3: Ouvimos o candidato do partido Missão à Presidência da República, Renan Santos.
4: Termina aqui mais uma edição do Jornal da Itatiaia. De volta amanhã às 7 horas. 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

Alô, você! Vamos nessa, tá no ar o nosso show da manhã aqui na sua Santa Cruz. Muito bom dia e muito prazer, eu sou o Vinícius França e vou juntinho com você por aqui até logo mais às 10 horas da manhã de hoje, quinta-feira, dia 27 de agosto. Vem com a gente por aqui, hein? Dia nublado em Jequitinhonha, tá um friozinho diferente, hein? Até esquisito pra essa época do ano. Mas vamos juntos por aqui com música, conteúdo, informação, prestação de serviços. É a festa do seu rádio, é o seu show da manhã. Maravilha, vamos juntinhos, quero chamar a sua participação, você que tá ouvindo a gente, começando o seu dia em casa, você iniciando aí mais um expediente no trabalho, para você também na zona rural, você no carro, circulando pelas ruas e estradas de toda a região, hein? Tá sintonizado com a gente? Tá na melhor! Então vamos juntos, 8 horas 9 minutos, você pode participar com a gente, 3741-1521 é o zap zap que mais toca na cidade, hein? Tô esperando você por aqui, pode pedir seu sucesso, mandar o seu alô, seu recado. Microfone aberto pra você, que é o ouvinte número 1. Então simbora pra começar o dia com alegria pra cima. Quinta-feira é quase fim de semana. Chegando o som de Florence and the Machine, tocando Ship to Rest.

galera pet, que bom ter você aqui com a gente no Momento Pet, a sua dose de carinho e informação para quem ama os bichinhos de estimação. E vamos falar de um assunto delicioso, mas que exige atenção, a alimentação. Sabe, a gente adora dar um agrado para os nossos bichinhos, né? As frutas são uma delícia, mas olha a dica, elas têm bastante açúcar. Para não exagerar, oferecem doses bem pequenas, tipo uma vez por semana. Maçã sem semente, pera, banana, morango ou melancia. Tudo em pedacinhos minúsculos, tá? É pra ser um mimo. E não podemos esquecer das proteínas. Elas são super importantes, especialmente pros hamsters, que são onívoros. De vez em quando, um pedacinho de ovo cozido, frango cozido sem tempero. Isso dá uma força e tanto no crescimento e na energia, principalmente pros pets mais ativos. Mas a palavra-chave é equilíbrio, pessoal. Nunca exagerem nada. O excesso pode trazer problemas, como obesidade. Já a gente volta com mais dicas e muito amor pelos nossos companheiros peludos.

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2: 8 horas e 16 minutos.

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4: Muito bem, estamos de volta com o nosso show da manhã, agora 8 horas e 22 minutos. Seguimos com o nosso programa, as participações já começando, a galera acompanhando a gente ao vivo em mais uma manhã por aqui. E muito obrigado a você pela companhia, por esse carinho e pela audiência de sempre, hein? Um abraço grande por aqui pra amiga Eva Batista, na comunidade Diamantina. Ela que tá ouvindo a gente e pede sucesso em Comado Batista, Vida de Trabalhador. Oferece para todos aqui na rádio, para sua curtição e também todos os amigos da comunidade. Valeu, Eva, tamo junto, muito bom dia por aí, um excelente manhã, um ótimo dia pra você, tá? Ótima quinta-feira. No bairro São Miguel, aqui em Jequitinhonha, a Marineide deixando um bom dia. Lá no Vaticano, a Maria Imaculada participando com a gente também, né? Deixando um bom dia por aqui. Valeu, querida, muito bom dia aí, valeu pela participação, né? Pelo alô, radinho ligado com a gente. É o dia inteiro, hein? 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No bairro Alvorada, nossa amiga Ana Nidi participando também, deixando um bom dia pra gente, né? Também a Jacinta, no bairro Nova Esperança 2. A Joalina participando com a gente por aqui, né? E tem muito mais, você pode participar também. Pode ligar no WhatsApp que mais toca na cidade, o 3741-1521. Tô esperando por aqui a sua participação, hein? Vem fazer o programa com a gente. Aqui o microfone tá aberto pra você. Maravilha, 8 horas e 23 minutos. Agora tá na hora da Rua do Sucesso. Alô, Roberto Ferreira, fala comigo.
5: Ô Vinícius, bom dia.
4: Bom dia.
5: Rua do Sucesso. Vanusa da Ilha do Pão, tudo bem contigo?
6: Tudo bem.
5: Seu pedido musical, qual é a indicação?
6: Roberto, o nome dos cantores eu não sei, mas...
7: Quem é o cantor?
6: Vou pedir meu IP Florido.
5: Sim, e dedica a música pra quem?
6: Pra todos os ouvintes da rádio, da Ilha do Pão, do Boa Vista, Porto Alegre, enfim, todos que sabem apreciar uma boa música raiz.
5: Beleza, tá aí então Vinícius França, aqui na feira comigo, né? Daqui a pouco eu vou conversar com os feirantes, por enquanto você executa a música pra ela aí, no oferecimento do Supermercados Pais e Filhos, que tem pão doce pela manhã, à tarde e à noite. 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
4: Bom demais, Alberto. Muito obrigado pela participação. Vamos nessa. Aqui o ouvinte não pede, ele manda. Chegando sucesso na sua Santa Cruz, agora com Christian Ralph, tocando o IP e o Prisioneiro. Pra Vanusa, que participou com a gente na Rua do Sucesso de hoje. Vamos nessa. Agora música boa, 8h25. Bom dia pra você.

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2: 8:32.
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0: Muito bem, estamos chegando com os avisos da paróquia São Miguel e Almas de Jequitinhonha.
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0: Atenção para a agenda de missas desta semana. 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
0: Muito bem, estes foram os avisos da paróquia São Miguel e Almas de Jequitinhonha.
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4: Muito bem, voltamos com o nosso Show da Manhã, agora 8h49. Seguimos com o nosso programa, Manhã Legal rolando por aqui, tá na Santa Cruz, tá com a gente, tá na melhor. Um abraço pra galera participando por aqui, né? A Baba Freitas, no bairro Vaticano, sempre marcando presença, deixando alô por aqui, né? Bom dia. Valeu, Baba, tamo juntinho, aquele abraço pra você, tudo de bom sempre por aí. Também na participação com a gente, a Vera Lúcia, no bairro Alvorada, aqui em Jequitinhonha. Valeu, Vera, tamo juntinho também, tá? Obrigado pelo carinho, pela audiência de sempre. Valeu demais, tamo junto. Participando com a gente por aqui também, a Maria Conceição, na Fazenda Lua Bonita. Valeu, Maria, tamo juntinho, um abraço grande pra você também, tá? Ótima quinta-feira por aí, valeu pela presença e pela audiência mais uma vez aqui na 105. Vamos nessa agora com participação, é dia, é hora, né? É hora de ouvinte show aqui no Show da Manhã.
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6: Bom dia, Vinícius, que é a Lua de Santa Luzia.
4: Bom dia.
6: Com roupa nova, seguindo no trem azul.
4: Ok.
6: Ofereço para minha esposa Elis, minha mãe Nezinha, minhas filhas Stephanie, Luna, Maria Eduarda, para vocês aí na rádio. Quero deixar também pedido de oração das 10 para minha família. Bom dia, Loura de Santa Luzia.
4: Beleza, querida. Muito bom dia. Obrigado pela participação e pelo carinho. Aqui você não pede, você manda. Chegando seu som, roupa nova, seguindo no trem azul.

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0: Hora certa.
1: 9 horas. 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
2: 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De volta na sua Santa Cruz, o seu, o meu, o nosso Show da Manhã.
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0: nesta quinta-feira. Daqui a pouquinho, às 10 da manhã, o Atlético já pegando firme no batente, visando o compromisso inicialmente contra o Vitória, mas também pensando no jogo decisivo com o Cruzeiro, quartas de final da Copa do Brasil, na próxima terça-feira. Para este jogo, quase já 25 mil ingressos vendidos. A massa do Galo deve lotar a Arena MRV para o jogo decisivo. Já para o jogo do Vitória, a venda começou ontem, ainda um movimento pequeno, mas deveremos ter também, quem sabe, um bom público, já que o Atlético precisa vencer o Vitória pelo Campeonato Brasileiro. O time deve estar bem mexido, mais com reservas do que titulares. Estou apostando em, no máximo, aí, 4 titulares para começar esse jogo contra o Vitória, já que o Atlético precisa descansar o seu elenco para o jogo decisivo de terça-feira. E o Atlético anunciou a renovação de contrato de uma das joias da base, assim é tratado neste momento, do atacante Riquelme, protagonista da seleção brasileira sub-17 e que agora fica no Atlético até dezembro de 2029. Com o Atlético, para a rede Itasati, fala o repórter Paulo Azevedo.
1: O Cruzeiro tem uma quinta-feira de reapresentação na Toca depois do disputado clássico pela Copa do Brasil. O foco agora voltado para o Campeonato Brasileiro, onde não perde a 4 partidas. Tem o Vasco no sabadão, 9:20 da noite, em São Januário. Ontem o clube oficializou a lesão do Bruno Rodrigues, que teve o lance com Everson no finalzinho do jogo, teve uma fratura no rosto e também na costela e já iniciou o tratamento, a sua recuperação na Toca da Raposa, e segue aguardando por Jonathan Jesus, que saiu de campo sentindo o ombro esquerdo ainda no intervalo de jogo, já que o Cruzeiro não tem para compromisso contra o Vasco. O Fabrício Bruno pode ter uma zaga formada por João Marcelo e o Vidalba. O Cruzeiro, que no Campeonato Brasileiro vem de uma boa sequência, teve vitórias importantes, e o foco agora é mesmo na competição nacional, onde ainda está no pelotão de frente. O técnico Arthur Jorge dificilmente coloca um time totalmente reserva em campo. Então, de jogo para jogo, vai montando esse Cruzeiro que se reapresenta nesta quinta-feira na Toca da Raposa. Tá certo, Nação Azul.
2: Dos estúdios da Rádio Itatiaia, em Belo Horizonte, para a rede Itasati, Rubem Júnior.
3: O América iniciou ontem a preparação para o jogo de domingo contra a Ponte Preta às 4:30 no Independência, sem saber se o jogo vai acontecer. Ontem os atletas da Ponte Preta iniciaram greve por atrasos salariais. A Ponte Preta, ontem no início da noite, anunciou inclusive a saída do técnico Márcio Zanardi. Os atletas ameaçam não irem a campo no domingo. Se isso acontecer, o América será decretado vencedor pelo placar de 3-0, o famoso W.O. Se haverá ou não adversário no domingo, o América vai se preparando, e ontem o zagueiro Manuel, que não enfrentou Sport em virtude de dores, um edema no joelho esquerdo, ele iniciou a transição e pode estar em campo no próximo domingo. O América que vai contar com a volta do Paulo Vitor, atacante que cumpriu suspensão pelo terceiro cartão amarelo.
2: Dos estúdios da Rádio Itatiaia, em Belo Horizonte, Fabrício Calazans, para a rede Itasati.
4: E falando dos cariocas, a gente começa com o Vasco da Gama, que venceu a equipe do Vitória 1-0, gol de Andrés Gomes aos 14 do segundo tempo, jogo de ida das quartas de final da Copa do Brasil em São Januário. O Matheus Delgado Candanção, o árbitro da partida, atendeu um chamado do VAR Daniel Bins e expulsou o jogador Barros, volante do Vasco da Gama, por causa de uma bola na mão aos 15 do primeiro tempo. E o Vasco jogou 85 minutos, já contando os acréscimos, com um homem a menos, e foi bastante guerreiro, sendo aplaudido pela torcida. A renda foi de R$1.348.284 para 18.361 torcedores pagantes, 19.194 torcedores presentes. Agora o Vasco recebe o Cruzeiro no sábado, 9:20 da noite, em São Januário, pelo Brasileirão, e na quarta-feira joga pelo empate em Salvador para seguir na Copa do Brasil. Lembrando que o time vai pegar o Santa Fé da Colômbia nas quartas de final na Copa Sul-Americana. O Flamengo terá pela frente a equipe do Independiente Del Valle do Equador e o primeiro jogo será lá no Equador. Flamengo vai decidir a Libertadores, se vai para a semifinal, aqui no Rio de Janeiro. Para o jogo de domingo, Flamengo e Botafogo, mais de 55 mil ingressos já estão vendidos. E o time do Botafogo terá aí a volta do Arthur Cabral e pode ter a estreia do Tiquinho Soares. O Fluminense não deverá contar com Thiago Silva no jogo do próximo domingo, 11 da manhã, com o Atlético Paranaense na Arena da Baixada.
5: A Libertadores da América e também a Copa Sul-Americana, devendo liberar hoje, no mais tardar até amanhã, as tabelas das quartas de final. Na Libertadores, já conhecemos os jogos, Estudiantes de La Plata e Corinthians, Independiente Del Valle e Flamengo, Palmeiras e LDU, Fluminense e Platense. Lembrando que a CBF aguarda essas tabelas para tratar de jogos atrasados do Brasileirão.
4: Dos estúdios da Rádio Itatiaia, no Rio de Janeiro, repórter Wellington Campos.
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1: 9:29.
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2: Muito bem, voltamos com o nosso Show da Manhã, agora 9h34. Vamos juntos por aqui, amanhã legal rolando, hein? Você tá com a gente, tá na melhor, tá na Santa Cruz FM. Um abraço pro Diene Barbosa aqui em Jequitinhonha, participando com a gente, deixando um bom dia. Também o Alvilmar, deixando um bom dia por aqui, né? É, participando com a gente, obrigado pelo carinho aí, pela audiência. Também a Maria Tereza participando aqui, né? É, deixando um alô. A nossa amiga Gildete Neres também participa e deixa um alô pra gente por aqui, né? Legal, no bairro Nova Esperança, nossa amiga Rosilene participando, na comunidade Maranhão também a Lídia ligadinha com a gente, né? São os alunos amanhã por aqui, a galera que interage. Então vamos nessa, tá? Obrigado pelo carinho sempre, pela audiência, aqui na sua Santa Cruz. Vamos juntos com música boa agora chegando pra você no seu rádio 935, som do Skank com Santana, tocando Saideira. Música.

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4: Faltando 10 minutos para as 10 da manhã. Muito bem, voltamos com o nosso show da manhã, agora para o nosso momento de fé e oração. E hoje queremos oferecer com muito carinho a oração da família para os amigos ouvintes que participaram conosco ao longo de toda a manhã. Oferecemos hoje a oração para os amigos aqui participando, para todos conosco. Hoje com muito carinho para a Joalina, também para a amiga Jacinta, no bairro Nova Esperança 2, para a Ana Nide, no bairro Alvorada. A oração também para a nossa amiga Kula, no Nova Floresta, para a Marineide, no São Miguel, também para a Imaculada, no Vaticano, para a nossa amiga Vera Lúcia, no bairro Alvorada, aqui em Jequitinhonha. Oferecemos oração por Luciana Ribeiro, no Santa Luzia. Também para a nossa amiga ouvinte Eva Batista, na comunidade Diamantina. Oferecemos também por Baba Freitas, no Vaticano. Para Maria, no Santa Luzia. Também por Lídia, na comunidade Maranhão. A nossa amiga Rosilene, no Nova Esperança, também pede oração por sua família, seus filhos, suas filhas, netos e também todos que necessitem de oração. A oração de hoje também por nossa amiga Gildete Neres, na sintonia. Também por Maria Tereza, para Avilmar. Nossa amiga Nitinha também pede oração por uma graça alcançada e pela recuperação e saúde de Maria das Graças Canguçu. Nossa amiga Maria Conceição, na Fazenda Lô Bonita, também pede oração. E também para Rosa Cruz, na rua Nelson Ferreira de Souza, que pede por sua vida e pela saúde de sua mãe, seus filhos e netos. Nós oferecemos também hoje com muito carinho a oração para os aniversariantes do Clube de Amigos, que completam mais um ano de vida nesta quinta-feira, dia 27 de agosto. Aqui em Jequitinhonha, a oração por Geralda Ferreira de Freitas, na Fazenda Peixoto. E também por Álvaro Henrique Barbosa Pinheiro, na rua Doutor Antônio Peixoto. Nós oramos também pela alma do amigo do clube já falecido, Deusdete Moreira Félix, que residiu a Fazenda Lagoa Grande e completaria hoje mais um ano de vida. Oferecemos também oração para os amigos que renovaram o compromisso com o nosso clube. Aparecida Ramos de Oliveira, Maria Tereza Ramos de Jesus, Marli Pereira de Oliveira e Maria Marlene Silva Ramos. Muito bem, vamos agora juntos à oração da família.
5: Amabilíssimo Jesus, os profetas vos anunciaram como príncipe da paz. Os anjos igualmente anunciaram paz aos homens por ocasião do vosso nascimento. Morrestes na cruz para consolidar a paz entre Deus e os homens. E o fruto mais precioso da vossa paixão foi aquela paz que transmitisseis aos apóstolos no dia da ressurreição. Vós lhes ordenastes que levassem a paz a toda a casa onde entrassem. Dai-nos também aquela paz que o mundo não nos pode dar. Concedei-nos a todos nesta família que guardemos a paz de uma boa consciência, para que a serenidade e o vosso amor reinem entre nós. Vossa providência divina colocou-nos em uma família e nos uniu intimamente pelos laços sagrados do sangue e da graça. Que esta união verdadeiramente exista entre nós, aqui na terra, e continue no céu. Dai a mim, especialmente, amor e carinho por todos os meus familiares. Guardai-nos de toda ira, impaciência, da perigosa desconfiança e maledicência, de discussões e brigas. Sagrada Família de Nazaré, minha família vossa é.
4: Amém. Vamos juntos agora rezar a oração que o Pai nos ensinou.
6: Pai nosso que estais nos céus, santificado seja o vosso nome. Venha a nós o vosso reino. Seja feita a vossa vontade, assim na terra como no céu. O pão nosso de cada dia nos dai hoje. Perdoai-nos as nossas ofensas, assim como nós perdoamos a quem nos tem ofendido. E não nos deixeis cair em tentação, mas livrai-nos do mal. Amém. Entregamos todo esse dia, toda a nossa vida, todas as nossas intenções, na intercessão de nosso glorioso Arcanjo Miguel, o nosso defensor. Em nome do Pai, do Filho e do Espírito Santo. Amém.
4: Amém. Muito bem, vamos chegando ao fim de mais um Show da Manhã aqui na Santa Cruz. Para você que vai seguir conectado com a gente, eu volto por aqui aos microfones às 11 horas com o nosso Brasil Sertanejo. O Show da Manhã volta na próxima sexta-feira, aliás, amanhã, né? Pontualmente às 8 horas. Na sequência, vem aí o Padre Reginaldo Manzotti com o programa Experiência de Deus. Para você que nos ouviu, meu muito obrigado, um forte abraço e até a próxima. Tchau, tchau.

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0: Louvado seja nosso Senhor Jesus Cristo, para sempre seja louvado. Queridos filhos e filhas, é quinta-feira, é quinta eucarística. Por isso, nós começamos com essa música. Meu Deus, eu creio, adoro, espero e amo-vos. Peço-vos perdão pelos que não creem, não adoram, não esperam e não vos amam. Hoje, quinta eucarística, graças e louvores se deem a todo momento ao Santíssimo e Diviníssimo Sacramento. Estamos em plena novena de Santa Mônica, Santo Agostinho, sétimo dia, mas hoje é dia de Santa Mônica e sobre ela falaremos durante o programa. Santa Mônica, que é celebrada antes de Santo Agostinho, por ser aquela que, com o fruto de muita oração e lágrimas, conseguiu a conversão do filho, na graça de Deus. Saúdo a todos, todos a partir da Rádio Evangelizar, de onde tudo começa. As rádios irmãs, cujos nomes cito neste momento:
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0: Saúdo a você pela TV Evangelizar, sinal digital em todo o país, em várias cidades, canal aberto, pelo YouTube Padre Manzotti Oficial, Padre Manzotti Oficial, e pelos aplicativos da Associação Evangelizar é Preciso e todas as plataformas digitais. Dai-me, Senhor, um verdadeiro coração adorador. Repita isso. Dai-me, Senhor, um verdadeiro coração adorador a Jesus Cristo Eucarístico. Toda honra, toda glória, para sempre. Dai-nos, Senhor, um coração adorador, capaz de reconhecê-lo como presença, corpo e sangue, alma, divindade na Eucaristia. Vai, povo de Deus, este coração adorador que o mundo precisa, uma humanidade de joelhos diante de Jesus Eucarístico, uma nação genuflexa diante de Jesus Eucarístico. Mês vocacional, que sejamos vocacionados na Eucaristia, em nome do Pai, do Filho e do Espírito Santo. Amém. Naquele tempo, disse Jesus a seus discípulos: ficai atentos, porque não sabeis que dia virá o Senhor. Compreendei bem isso. Se o dono da casa soubesse a que horas viria o ladrão, certamente vigiaria e não deixaria que sua casa fosse arrombada. Por isso, também vós, ficai preparados. Por isso, também vós, ontem, hoje, ficai preparados. Porque na hora em que menos pensais, continua o Evangelho, o Filho do Homem virá. Qual é o empregado fiel e prudente que o Senhor colocou como responsável pelos demais empregados, para lhes dar o alimento na hora certa? Feliz o empregado cujo Senhor o encontrar agindo assim quando voltar. Em verdade eu vos digo, ele lhe confiará a administração de todos os seus bens. Mas se o empregado mal pensar: meu Senhor está demorando, e começar a bater nos companheiros, comer e beber com os bêbados, então o senhor deste empregado virá no dia em que ele menos espera, na hora que ele não sabe. Ele o partirá no meio e lhes imporá a sorte dos hipócritas. Ali haverá choro e ranger de dentes. Ficai preparados. Não sabemos a hora, nem o dia, mas ele virá. Eu comecei dizendo que hoje é dia de adorarmos Jesus sacramentado. Eu comecei e nós rezávamos: dai-nos, Senhor, um coração adorador, e dai-nos, Senhor, um coração capaz de ver em Jesus na hóstia santa o corpo, sangue, alma e divindade. Diante desse Jesus, diga: eu espero um milagre, Senhor. Eu preciso de um milagre.
2: Me aproprio da graça, Senhor.
0: No mesmo movimento de adoração, faça o seu pedido. E qual pedido você quer fazer hoje? Com fé vou esperar em Deus. Eu espero um milagre. Jesus, atenda-nos em nossas necessidades. Atenda-nos em nossas súplicas. Eu tomo posse da cura, Senhor. Eu tomo posse. Eu sei que a minha hora vai chegar. Então conversa com Jesus hoje. Sabe aquela conversa ao pé do ouvido? Aquela conversa sincera, franca. Abre teu coração para Jesus agora. Eu apenas quero ser um instrumento disso, um facilitador. Se está com as mãos no volante, mas está com o rádio ligado, conversa com Jesus. Você está em casa, conversa com Jesus agora. E abra teu coração para Ele. Fala com Jesus aquilo que está te causando desconforto e peça: conforta-me, Senhor. Aquilo que está lhe causando dor e peça: cura-me, Senhor. Repense os seus valores. Repense o que é um tesouro na tua vida. Peça para Deus que eu tenha forças, determinação de repensar os meus erros e corrigi-los. Isso é um milagre. Sempre nós pensamos que o milagre é uma cura física, mas a conversão é a mais verdadeira cura que Deus nos dá. Eu vou repetir: sempre, quase sempre, pensamos em cura de uma doença, de um mal, de uma enfermidade, mas nós não compreendemos que a verdadeira cura é a nossa conversão. E não é por acaso que nós já estamos há 7 dias pedindo: dai-me, Senhor, a verdadeira conversão. Hoje, quando lembramos Santa Mônica, e vou falar oportunamente sobre ela, não foi a grande cura que ela obteve pela graça de Deus do marido Patrício? Não foi a grande cura que ela conseguiu na vida do seu filho Agostinho, que estava perdido para Deus? Então, Senhor, em Deus eu espero um milagre. Eu sei que a minha hora vai chegar. Nós só começamos. Tem muita coisa ainda: partilha de vida, leitura orante. E eu convido que você chame teu amigo, chame tua amiga. Hoje é dia de Santa Mônica. Hoje é quinta eucarística. Nós voltamos já. Volte comigo.
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0: 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Crislaine, que a paz de Jesus esteja com você.
1: Amém, Padre. Sua bênção.
0: Deus abençoe. De onde você fala, Crislaine?
1: Eu sou do Paraná, Padre.
0: Ah, tá. Uma filha, uma Crislaine de algum lugar do Paraná.
1: Do Paraná.
0: Tá bom. Diga lá, minha filha.
1: Padre, eu tô ligando pro senhor. Eu já dei vários testemunhos, já escutei meus testemunhos na rádio através do senhor.
0: Tá.
1: Mas hoje eu tô ligando assim com uma tristeza no meu coração.
0: O que que tá acontecendo?
1: Porque eu sou casada, né? A gente tem nosso filho. E tava tudo tão bem na minha vida, no meu casamento. A gente sempre se respeitou, nunca houve traição. E do nada, padre, eu me desenvolvi uma crise de ansiedade, começo de depressão. E eu não me vejo mais como eu era antes, no meu casamento, com os meus filhos. Eu olho meu esposo e me dói muito. E eu passo muito mal, padre. E eu queria que o senhor rezasse comigo para que Deus abençoasse o meu casamento, que não acabasse. Porque eu não posso ficar sem minha família. Meu casamento foi na igreja, fui abençoado por Deus. Só que ultimamente, padre, eu não estava indo na igreja. E eu não acreditava em depressão, não acreditava em crise de ansiedade. E eu acredito que eu estou passando por isso, porque Deus está me mostrando que existe. E eu tenho muita fé, padre, que eu vou alcançar mais esse testemunho na minha vida, que eu vou ser o que eu era antes, amar minha família, meu esposo, meus filhos. Isso me dói, me machuca muito, padre.
0: Entendi. Bom, eu vou rezar, mas me permita, eu preciso colocar alguns pontos antes. Primeiro, nesse momento de crise, não tome decisão alguma. Sim, escutou?
1: Escutei, padre.
0: Nesse momento que você não está bem, pelo amor de Deus, não tome decisão. Segundo, se você detecta que está com uma crise de ansiedade, de depressão, você já procurou ajuda médica?
1: Eu fui, padre. Só que eu comecei a tomar o remédio e eu comecei a passar muito mal.
0: Mas, filha, e aí parou?
1: Não parou, tá pior.
0: Você tem que voltar nele. Filha.
1: Oi, padre.
0: Deus deu ao homem a medicina. É um presente de Deus. Eu diria que até um braço de Deus. Então volte ao teu médico e diga assim, ó, aquele remédio não me fez bem, mas você precisa. Você vai dizer assim, mas eu consigo sozinha com Deus. Deus age diretamente e indiretamente. Eu acredito que a fé, nós começamos com a música, em Deus espero um milagre. Mas sim, procure um médico de novo, você promete?
1: Prometo, padre. Eu até fui hoje no médico aqui da cidade.
0: E aí?
1: Pra me tentar tomar outra medicação, porque eu não posso ficar assim. É como se eu não tivesse no meu corpo, padre. Eu vejo meu esposo e como se não fosse meu esposo, como se fosse uma pessoa estranha. E eu entro em desespero, porque eu sei, no fundo do meu coração, que eu amo ele mais que tudo na minha vida.
0: É uma crise, filha. Entendeu? É uma doença. Então, que bom que você voltou. Que bom que você voltou ao médico e tome a medicação. Mesmo que no começo você não surta o efeito que você esperava, por favor, continue com a medicação. Você promete isso?
1: Eu prometo, padre. Agora, procurei pessoas e eu entrei mais em desespero, porque chegaram a falar para mim pessoas de igreja que era macumba.
0: Filha, não. Lhe digo que não, não. Eu volto a dizer, com Deus, nós vamos rezar agora, mas com a medicação você vai sair dessa. Você se comprometeu. Você vai tomar o remédio com água benta. Pode ser? Vai? Vai mesmo?
1: Eu posso perder meu esposo, minha família.
0: Você não vai perder. Você está doente, só isso. E você vai. Você vai curar essa doença.
1: Padre, eu rezo todos os dias, eu pedi pra Deus, tomando banho ontem, que se Deus existisse, que ele me desse um sinal. Isso é a primeira vez de muitas vezes que eu consegui falar com o Senhor.
0: Então vamos lá. Cura, Senhor, onde dói. Cura, Senhor, esta tua filha. Cura, Senhor, pelas tuas santas chagas, esta depressão. Eu te entrego, Senhor, essa tua filha por inteiro. Leve-a na chaga do teu peito aberto e tire, Senhor, esta doença. Ela não está se reconhecendo. Ela está doente, Senhor. Tire esta crise que ela está passando. Que o remédio que foi prescrito dê efeito. Que ela confie, mas confie plenamente na cura e receba esta cura, Senhor Jesus. Jesus, eu te entrego essa filha com confiança e que ela possa voltar a ser o que era. Senhor Deus, ela está doente. Assim como curaste aquela mulher 12 anos com hemorragia, assim como curaste a tantos enfermos, 38 anos, na piscina de Betsaida, curai essa tua filha, Senhor. Repita comigo, Crislaine. Senhor Jesus.
1: Senhor Jesus.
0: Eu creio na minha cura.
1: Eu creio na minha cura.
0: Eu creio que serei restaurada.
1: Eu creio que serei restaurada.
0: Que o remédio.
1: Que o remédio.
0: Que eu tomar.
1: Que eu tomar.
0: Com a fé.
1: Com a fé.
0: E a tua graça.
1: E a tua graça.
0: Eu serei curada.
1: Eu serei curada.
0: Amém.
1: Amém, Pai.
0: Crislaine, o que eu te falei é fundamental. Você, se precisar, volte ao médico quantas vezes preciso for. Deus age de várias formas. Você vai ligar e vai testemunhar. Eu estou curada. Diga amém.
1: Curada, amém. Padre, eu vou ligar.
0: Deus abençoe, Crislaine. Não se entregue na crise. Você está numa crise. Por favor, fique na linha. Eu gostaria que a equipe ligasse para você. Até para a gente monitorar um pouco. Deixa o seu telefone e as pessoas vão ligar para você. Crislaine, de algum lugar do Paraná. Acompanha pelo YouTube. Eu volto já, volto com a leitura orante. Volte comigo.

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0: Hoje é dia de Santa Mônica.
1: Hoje é Quinta Eucarística. Daqui a pouco vamos falar sobre Santa Mônica, mas a novena continua. Estamos no sétimo dia. E eu digo, é proposital. Porque não é porque é o dia do santo que a graça terminou. Nós vamos até o fim na novena. Filhos amados, a palavra de Deus tem sido muito confortadora, desafiadora. Então, está acontecendo o programa, tem reprise 10 da noite, ou tem no YouTube Padre Manzotti. Eu gosto de lembrar que eu uso do YouTube Padre Manzotti para evangelizar. Lá, às 8 horas, eles colocam a leitura orante. Terça-feira, eu fiz uma catequese, você escutou a necessidade da purificação da fé. E você viu nos últimos dias e agora, você escutou a mulher falar. Já disseram que era um mal que fizeram. Purificar a fé. Só existe uma fé verdadeira, aquela que é baseada em Jesus Cristo. E quando isso é forte, nada nos atinge. Até podem nos desejar mal, mas não nos atinge. Purificação da fé é o tema da catequese. Escute o que as pessoas têm dito sobre a leitura orante da palavra de Deus, por favor.
2: Filha de Deus de Sete Lagoas, Minas Gerais.
1: Pois não.
2: Eu não poderia deixar de ligar para falar sobre a leitura de Jó. Já conhecia Jó, mas não na profundidade que o Senhor explica, porque a gente, como não entende muito bem, a gente não consegue interpretar assim bem. E padre, eu passo o dia inteiro trabalhando, sou diarista, e fico o dia inteiro ouvindo a programação pela rádio, às vezes pelo YouTube, e aqui em Sete Lagoas também está pegando o canal de Belo Horizonte, a TV Evangelizar.
1: Amém.
2: Padre, é muito bom a leitura orante, porque evangelizar é preciso.
1: Deus seja louvado, gente. Olha aí, diarista, meu abraço a todos, todas as diaristas, também muitos pedreiros. Esses dias eu passei por uma obra, um senhor, eu estacionei o carro, ó, falou, ó, todo dia, hein, padre, eu tô mexendo com a massa aqui, escutando o senhor. Filha de Deus de Sete Lagoas, Minas Gerais. E ela disse, lá chega a TV Evangelizar de Belo Horizonte, canal 15.1. Você de Belo Horizonte, canal 15.1. E certamente perto de Belo Horizonte também, porque o sinal é muito forte. Meu abraço, Sete Lagoas, a Rádio Cultura FM nos transmite. E é de Sete Lagoas, é Dom Francisco Cota Oliveira. 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Gente, não está na hora de falar de Coríntios? Que tal você sentiu-se tocado por Coríntios? Vai lá.

ontem. Mas agora estou alegre. Porque vocês ficaram tristes, mas porque aquela tristeza fez com que vocês se arrependessem. Às vezes é assim. Uma puxada de orelha, um corretivo, dói. Mas é para o bem. Versículo 10. Ah, não. 9b. Aquela tristeza foi usada por Deus. Olha, isso é forte demais. Aquela tristeza foi usada por Deus. E assim, nós não causamos nenhum mal a vocês. Às vezes, Deus usa da tristeza para nos corrigir. Não é fácil entender os desígnios de Deus, não, né? Não é fácil, não. Versículo 10 agora. Pois a tristeza que é usada por Deus, gente, ó, arrepiou aqui. A tristeza que é usada por Deus produz o arrependimento que leva à salvação. A tristeza que é usada por Deus produz arrependimento que leva à salvação. E nisso, não há motivo para alguém ficar triste. A tristeza que é usada por Deus produz o arrependimento. Mas, agora ele vai colocar as tristezas do mundo. As tristezas deste mundo produzem a morte. Vocês suportaram a tristeza da maneira que agrada a Deus. E vejam agora os resultados. Dois pontos. Ele vai citar os resultados das tristezas usadas por Deus, que produz o quê? O arrependimento. Isso fez com que vocês levassem a sério o assunto e resolvessem se defender. Primeiro ponto. Segundo, fez também que vocês ficassem zangados e com medo. Depois ficaram com vontade de me ver e resolveram castigar o culpado. Em tudo isso vocês mostraram que não tinham nenhuma culpa naquele caso. Portanto, embora tivesse escrito aquela carta, nós lemos a primeira. Eu não escrevi por causa de quem ofendeu, nem por causa da pessoa que foi ofendida. Pelo contrário, escrevi a carta para tornar claro a vocês que Deus sabe do grande cuidado que vocês têm por nós. Foi por isso que ficamos animados. Além do ânimo que recebemos, ficamos mais contentes ainda vendo a alegria de Tito, pois todos vocês o têm ajudado a sentir-se bem. Eu havia falado muito bem de vocês a ele e vocês não me desapontaram. Temos sempre dito a verdade a vocês. Assim também é verdadeiro o elogio que fizeram a Tito a respeito de vocês. E o amor dele por vocês cresce cada vez mais quando ele lembra como vocês todos estavam prontos para obedecer e como o receberam com humildade e respeito. Estou alegre por poder confiar novamente em vocês. Palavra do Senhor, graças a Deus. Mas reflita algo que você já se me conhece, já sabe para onde eu vou. Quais são as tristezas que são aproveitadas por Deus para produzir o fruto da conversão? Olhando para minha vida, você olhando para a sua, você consegue lembrar

0: aquela tristeza, aquele momento de tristeza na vida, foi uma permissão de Deus para produzir fruto de conversão. Ah, mais uma vez eu vou ter que apelar pro Instagram. Mais uma vez. E olha, aprenda a partilhar. Eu leio muito, eu gosto demais quando você não escreve só amém, amém, amém, não. Você consegue partilhar algo na tua vida que foi uma tristeza assim, mas que produziu fruto de conversão? Eu volto já, volte comigo.
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2: 10:37.
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0: Gente, eu vou confessar uma coisa para você. Claro que eu já li 2 Coríntios. Mas você sabe que cada vez que a gente lê diferente. É verdade. Cada vez que a gente lê, lê diferente. Quantas vezes eu já fiz com você a leitura orante de Coríntios? Várias vezes. E eu, pessoalmente, já li. Mas, este ano, agora, a 2ª carta aos Coríntios tem se mostrado de uma riqueza que eu não tinha percebido antes. Verdade, padre? Você está percebendo. De novo, tô apelando ali pro Instagram, tirei foto no intervalo, até coloquei ali, ó, 1 Coríntios, capítulo 7, do versículo 10. Nem é importante todo o texto que vai até o 16. Na verdade, é o versículo 10. Tirei a foto e eu vou apelar para você. E aí me ajude no Instagram. Mande para as pessoas. Às vezes é o toquezinho que faz a pessoa acordar. E o questionamento é esse. Na tua história, você identifica momentos em que Deus permitiu uma tristeza para produzir fruto de conversão? Eu fiquei pensando na minha vida. Se quiser, partilhe conosco. E olha, mande para os amigos. Às vezes a pessoa, meu Deus, como é chato a Bíblia. Chato? Você percebe como é atual? Como é atual? Meu Deus, a palavra de Deus é para inspirar, para instruir. Vamos lá, gente. Não é só amém, não. Texto, vamos lá. Vamos lá. Terezinha, que a paz de Jesus esteja com você, Terezinha.
1: Bom dia, Padre Reginaldo Manzotti. Oh, eu sou o divino Espírito Santo que me deu essa graça.
0: Amém, Terezinha. De onde você fala, minha querida?
1: Padre Reginaldo, eu estou falando de um povoado que fica no Crato, Ponta da Serra, no Ceará.
0: Ponta da Serra.
1: É um distrito do Crato.
0: Tá certo, meu abraço a Ponta da Serra, distrito de Crato, Ceará. E como é que você me acompanha ali?
1: Eu acompanho pela rádio Padre
0: Cícero. E tem a TV Evangelizar, você não me assiste, não?
1: Eu assisto, mas é pela a digital.
0: Tá bom, mas em Crato nós temos a TV Evangelizar Canal Aberto 39.1. Diga, Terezinha, fala você, minha querida.
1: Eita, Padre Reginaldo, eu não vi a hora de eu falar com o senhor, porque eu sou muito doente e eu vou direto no assunto.
0: Diga.
1: Eu dizia e digo, se eu falar com o Padre Reginaldo, eu pego uma grande melhora ou fico boa. Padre Reginaldo tem mais de 12 anos, tem 12 anos e uns meses, eu até já perdi a conta, que eu fiz uma cirurgia de apendicite, ela já infectada. Aí dessa cirurgia abriu 2 fístulas. Como eu tenho uma doença chamada crônica no colo do intestino, ela possibilita de sair essa fístula quando a gente se opera. Entendi. Apesar que o médico disse que não é só quem se opera, não. Que tem hemorroida também.
0: Sim.
1: Abre.
0: Sim, entendi.
1: Então, aí eu fui encaminhada para o Hospital Juazeiro, o Hospital Regional. Mas aí quando eu cheguei lá, junto com o médico, era para operar, para tirar a fístula.
0: Certo.
1: Mas aí eu cheguei lá, essa junta de médico disse que não, porque operava e voltava a abrir novamente. Era perigoso. Quando fechasse a cirurgia, quando eles fechassem, abrir e eu morri.
0: Entendi.
1: Então tinha que esperar fechar por conta própria dela.
0: Sim.
1: Mas já vai se arrastando mais de 12 anos.
0: 12 anos.
1: O sofrimento é grande, por quê? Até para mim andar nesse caso eu ando com dificuldade, porque fica machucando. E eu não aguento. É um sofrimento.
0: Eu entendo.
1: Minha 2CC, eu queria dizer que eu sou associada há muitos anos.
0: Ah, Amém, querida. Muito obrigado por ser associada há muitos anos.
1: Pois é, e hoje eu recebi a revista Já É do Meio de Quê? Que eu já que veio com a frâmula. Veio essa outra hoje. Eu já mandei a menina pagar amanhã.
0: Tá bom, querida, você recebeu a flâmula, que é uma imagem, um tecido, que é uma imagem de Jesus das Santas Chagas.
1: Das Santas Chagas,
0: Você sentiu o perfume que foi?
1: Foi, e lindo.
0: É
1: lindo.
0: Maravilhoso, né?
1: Mas dando continuidade, mas o tempo do senhor. Então, Vanessa, aí eu fico aqui nesse sofrimento, eu sou viúva, moro sozinha,
0: tá.
1: É um sofrimento, a minha vida é sofrimento. Eu tô aqui, mas eu tô toda, sabe quando é aquele peso no intestino, naquela coisa, naquela angústia, aquela angústia. E eu não sei mais o que fazer, Vanessa, que é direta no médico, mas não vejo êxito.
0: Entendi.
1: E eu queria que o senhor rezasse comigo.
0: Claro.
1: E também levasse o meu nome. Eu já peço, eu sou pidona. Eu peço, todo sábado eu peço para colocar meu nome.
0: Tá.
1: Mas não, a gente não se conforma só com isso, a gente quer mais.
0: Claro, filha, nós vamos rezar juntos agora. Só tô esperando você terminar de falar, nós vamos rezar, Terezinha. Tá bom?
1: Pois é, Pai Reginaldo.
0: Filha.
1: Pois mais uma vez eu quero dizer o senhor. Eu uso água benta na hora do programa. É tanta panela em volta do rádio pra benzer. Lá minha barriga com água benta.
0: Entendi.
1: Pai Reginaldo, tem hora que eu digo que eu não tenho fé. Eu digo, meu Deus,
0: sim.
1: Minhas orações não tá chegando.
0: Tá sim.
1: Até Deus. Mas, diante daquilo que eu digo, eu insisto, persisto, mas não desisto, Pai Reginaldo.
0: Isso. Eu insisto, persisto, mas não desisto.
1: Não desisto.
0: Aprendi mais uma.
1: Ah, pois é. É segundo a minha religião, que a minha mãe me educou.
0: Isso.
1: Eu não desisto. Sou muito devota de Jesus da Santa Chaga. Ah. Aprendi com o senhor. E a minha Nossa Senhora, eu sei que todas é uma.
0: Claro.
1: Mas a minha predileta é Nossa Senhora de Fátima.
0: Tá
1: se
0: bom.
1: Eu não falar o nome dela.
0: Então, vamos rezar agora, Terezinha, aproveita a oportunidade e diga, basta uma gota do teu sangue, Jesus.
1: Basta uma gota do teu sangue.
0: E essa fístula. Será curada.
1: Serão curadas.
0: Filha, você lembra daquela mulher, só um minutinho, você lembra daquela mulher que tinha uma hemorragia? Que foi curada, só tocou no manto de Jesus e foi curada.
1: Pois bem, sempre eu digo.
0: É você, filho.
1: Oh, meu Deus, me encontre.
0: Então, repita comigo, eu creio, Jesus.
1: Eu creio, Jesus.
0: Que aquilo que os médicos não estão conseguindo fazer. O Senhor fará com a sua graça. E eu serei curada.
1: Destas duas fístulas.
0: Derrama uma gota do teu preciosíssimo sangue, Jesus. Curando de dentro para fora. Cicatrizando, Senhor. E eu te louvarei para sempre. E serei uma testemunha viva do teu amor. Nossa Senhora de Fátima. Eu me entrego aos teus cuidados.
1: Eu me entrego a Deus.
0: Cicatrize estas fístulas. Jesus das Santas Chagas. Eu quero testemunhar esta cura. Eu tomo posse desta cura. Amém.
1: Amém.
0: Eu vou pro intervalo, eu volto já, volto comentando e volto contando a história de Santa Mônica. Volte comigo.
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gente, eu falava com a Terezinha, que testemunho forte, né? Tá ali, ó, firme. Filha, não duvida sua fé, não. Meu Deus, se a senhora não tem fé, quem vai ter? Terezinha, de Distrito Ponta da Serra, de Crato, Ceará. Rádio Padre Cícero FM, Juazeiro do Norte. TV Evangelizar, canal 39.1, também lá tem a Rádio Jangadeira FM, Educadora do Cariri FM. Dom Magnus Henrique Lopes, da Diocese de Crato. Hoje, aniversário de Dom Paulo Bose Dalbó, da Diocese de São Mateus, Espírito Santo. 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E aniversário da mais nova sobrinha, Manuela, filha do João Carlos e da Ellen. Deus abençoe, Manuela. Fazendo um aninho. Deus abençoe. Gente, nós estamos em plena novena, sétimo dia. Mas alguém pode se perguntar quem foi Santa Mônica? Santa Mônica nasceu em 331, no norte da África, no seio de uma família rica, de antigas raízes cristãs. Dedicou-se à Sagrada Escritura, forte espiritualidade, foi forjada na oração e na prática dos sacramentos. Mas, escute lá, casou-se com um patrício, um homem violento, ambicioso, irascível, caráter difícil e infiel. Mônica, doce, benévola, dialogava e decidiu vencer pela espera, paciência e oração. Até ela foi conselheira das amigas nos casos de problemas conjugais. Aos 22 anos, ela dá à luz a Agostinho, seguido de outro filho, Navídio, e uma filha que não se sabe o nome. Ficou viúva com 39 anos. Administrou os bens da família, dedicou-se ao amor ao próximo. Mas ela, como mãe, se preocupava demais com Agostinho. Ela dizia: filho de tantas lágrimas, viúva de 39 anos. Agostinho era um homem inquieto, ambicioso, dado à retórica. Buscava a verdade, mas por caminhos errados. Mônica jamais deixou de rezar por ele. Pelo contrário, permanece sempre ao lado. Vai para Cartagena. Quando o filho está no ápice da carreira, em Milão, vai também. Seu caminho materno é de oração, até a conversão de Agostinho, até receber o batismo de nas mãos de Santo Ambrósio. Decidiu voltar a Tagaste, onde fundou a comunidade dos servos de Deus. Mônica estava com Agostinho. Embarcou no porto de Ostia, destino à África. Queridos irmãos e irmãs, Santa Mônica tem profundos diálogos com Santo Agostinho e é chamado êxtase de Ostia. Narrado no livro de Confissões do próprio Agostinho, diz assim: aconteceu encontrarmos a sós, eu e ela, apoiados em uma janela que dava para o jardim interior da casa que morávamos, onde, longe da multidão, depois do cansaço de uma longa viagem, recobrávamos forças para a travessia do mar. E ali, sozinho, enquanto falávamos de sabedoria, suspirávamos, chegando a tocar o supremo ímpeto no nosso coração. Lá, ela diz ao filho, no que diz respeito a esta vida, já não tem mais para mim nenhum atrativo. E o que estou fazendo ainda aqui, não sei. As minhas expectativas já se esgotaram. Somente uma coisa me fazia estar aqui embaixo: ver, antes de morrer, você se tornar um cristão. Meu Deus já me satisfez completamente, porque vejo que você até despreza a felicidade terrena. O que estou eu a fazer aqui? As relíquias de Santa Mônica estão na igreja de Santa Áurea, hoje na lápide.
Santa Mônica é o modelo para todas as mães e esposas, de serem firmes, convictas na esperança, na confiança, na força da oração. Santa Mônica, rogai por nós. Hoje é dia de Santa Mônica, mas ainda é novena. Ainda é tempo de graça. Rezemos o sétimo dia. Ó Santa Mônica, que pela oração e pelas lágrimas alcançaste de Deus a conversão do vosso filho e do vosso marido, olhai para o meu coração amargurado. Rezo agora por esta pessoa que tantos dissabores e sofrimentos causa ao meu coração e a toda a minha família. Santa Mônica, que vossas orações se juntem às minhas para comover o bom Deus, a fim de que ele, Deus vivo e verdadeiro, faça com que esta pessoa por quem rezo possa voltar ao bom caminho. Santa Mônica, fazei com que o Pai do Céu chame de volta à casa paterna este filho pródigo. Dai-me esta graça e serei para sempre agradecido. Oremos. Ó Deus, consolador dos aflitos, saúde dos que em vós esperam, que aceitaste misericordiosamente as piedosas lágrimas da bem-aventurada mãe Mônica para a conversão do filho Agostinho e do marido Patrício, concedei-nos, pela vossa intercessão, que choremos nossos pecados e encontremos as indulgências de vossa graça por nosso Senhor Jesus Cristo, vosso Filho, na unidade do Espírito Santo. Amém. Santa Mônica, rogai por nós. Santa Mônica, rogai por nós. O Senhor esteja convosco. Ele está no meio de nós. Hoje, dia de Santa Mônica. Que a bênção de Deus recaia sobre todos, a água, a roupa dos enfermos, as fotos de família, os remédios. Em nome do Pai, do Filho e do Espírito Santo. Amém. E eu me despeço com a música Meu Deus, Eu Creio. E amanhã, não perca, dia de Santo Agostinho. 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
2: Muito bem, Brasil Sertanejo no ar pra você. 11 horas 10 minutos na sua Santa Cruz. É isso aí, muito bom dia e muito prazer. Eu sou o Vinícius França e vou juntinho com você até logo mais um meio-dia aqui na sua rádio número 1. Um gênero que mexe com o coração do brasileiro. Sertanejo bom demais. Vamos pra cima, hoje quinta-feira, dia 27 de agosto. Quinta-feira é quase fim de semana, hein? Já bate aquele sonzinho diferente, aquela sede estranha, hein? Rapaz, vamos nessa! Brasil Sertanejo está no ar. Vamos juntinhos por aqui com música boa, informação e muito mais para você. 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E você com a gente, muito bem sintonizado em Jequitinhonha e em toda a região. Vamos agora com música boa, com sucesso no seu rádio. Chegando o som da Laona Prado, tocando Dia de Rodeio.

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6: Muito bem, voltamos com o nosso Brasil Sertanejo, sempre no oferecimento de Beto Agroveterinária. Agora 11 horas e 20 minutos, né? 11 horas e 20 minutos aqui na sua rádio. Vamos nessa por aqui com música boa e muito mais. E meu aviso importante pra você, gente, na sintonia conosco, tá? A gente informa que neste sábado, a Secretaria da Paróquia São Miguel e Almas vai estar fechada. Então, por isso, nessa semana o atendimento é realizado até sexta-feira. O atendimento vai ser retomado na próxima terça, dia 1º de setembro. Então, a paróquia pede encarecidamente que, em caso de necessidade, procurar a secretaria até sexta-feira e agradece a compreensão de todos, tá? Vamos juntos por aqui, 11 horas. 7:20, tem ouvinte participando com a gente, o Dodô, no bairro São José, tá por aqui oferecendo música boa pros amigos, pra família e todo mundo com ele por lá na sintonia. Valeu, Dodô, tamo junto, um abraço grande pra você, obrigado pelo carinho, pela audiência, tá, nessa quinta-feira. Vamos nessa agora com sucesso pra animar essa manhã, hein? Chegando aí Luan Santana, tocando Um Beijo.

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Boa noite, Rio de Janeiro! Que coisa linda que tá isso aqui, rapaz! Hoje, sem dúvida nenhuma, é o dia mais feliz da minha vida. E hoje é o seguinte, se vocês sorrirem, eu sorrio também. Se vocês se emocionarem, eu vou me emocionar mais ainda. Porque hoje somos eu e você.

0: Sensacional.
1: Elinha, muito obrigado, viu?
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3: 11:30.
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4: Maravilha, 11 horas 33 minutos. Voltamos na sua Santa Cruz com o nosso Brasil Sertanejo. 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E agora chegando pra você com muito mais música boa. O ritmo que mexe com o coração do brasileiro. Agora vamos curtir clássico Jorge Mateus tocando Tempo ao Tempo.

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8: Maravilha, 11 horas e 51 minutos. Estamos chegando ao fim de mais um Brasil Sertanejo. Muito obrigado pelo carinho, pela companhia e pela sua audiência nessa manhã de quinta-feira. Valeu demais, tamo junto. Vamos agora para as últimas do dia. Daqui a pouquinho, ao meio-dia e 30, vem aí o Brasil. Aliás, vem aí o Radar Santa Cruz, né? Com Gilberto Santos, as principais notícias do Brasil, do mundo e, é claro, da nossa região, chegando quentinhas para você. Amanhã voltamos pontualmente às 11 horas com o Brasil Sertanejo. Com sexta-feira, hein? Sextando legal por aqui na sua Santa Cruz. Valeu demais. Para você, uma ótima tarde pela frente, ótima quinta. Muito obrigado mais uma vez e um forte abraço. Tchau, tchau.

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0: O anjo do Senhor anunciou a Maria e ela concebeu pelo Espírito Santo. Ave Maria, cheia de graça, o Senhor é convosco. Bendita sois vós entre as mulheres. Bendito é o fruto do vosso ventre, Jesus. Santa Maria, Mãe de Deus, rogai por nós, pecadores, agora e na hora de nossa morte. Amém. Eis aqui a serva do Senhor. Faça-se em mim segundo a vossa vontade. Ave Maria, cheia de graça, o Senhor é convosco. Bendita sois vós entre as mulheres, e bendito é o fruto do vosso ventre, Jesus. Santa Maria, Mãe de Deus, rogai por nós, pecadores, agora e na hora de nossa morte. Amém. E o Verbo divino se fez carne e habitou entre nós. Ave Maria, cheia de graça, o Senhor é convosco. Bendita sois vós entre as mulheres, e bendito é o fruto do vosso ventre, Jesus. Santa Maria, Mãe de Deus, rogai por nós, pecadores, agora e na hora de nossa morte. Amém. Oremos. Infundi, Senhor, e vos rogamos a vossa graça em nossos corações, para que pela anunciação do anjo conhecemos a encarnação de Cristo, vosso Filho, pela sua paixão e morte na cruz, sejamos conduzidos à glória da ressurreição. Por nosso Senhor Jesus Cristo, vosso Filho, na unidade do Espírito Santo. Amém.
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6: Muito bem, começando mais um programa da Prefeitura Municipal de Jequitinhonha nessa quinta-feira. Vamos começar chamando o prefeito Nilo Souto para conversa. Nilo, chega para cá, seja muito bem-vindo. Nilo, na manhã de terça-feira houve uma caminhada aí pela educação, né? E você participou.
7: Olá, amigos e amigas de Jequitinhonha. Pois é, né? Essa caminhada pela educação foi, na verdade, para comemorar, né? O Dia Nacional da Educação Infantil.
6: Isso.
7: Então foi um movimento muito bom, muito bacana, onde teve o encontro das nossas crianças, né? Ali na praça de evento, que caminharam até lá no SECAF, né? Que é o Centro de Comercialização da Agricultura Familiar, onde lá eles receberam quitutes, né? Doces, balas, e eles puderam contemplar, né? Junto com os nossos professores, né? A beleza daquele daquele prédio, né? Que é o SECAF, que foi construído na nossa gestão. E também aproveitar para despertar neles, né? A consciência de que devemos sim caminhar, andar, né? Que é muito bom para a saúde. E também aproveitando também um momento, né? De confraternização, caminhando, batendo papo, conversando, né? Se interagindo. Então, isso é mais um evento promovido pela Secretaria de Educação.
6: E no dia 19 de agosto, o SEAI do nosso município reuniu aí profissionais da saúde, médicos, enfermeiros, e esse encontro promoveu importantes discussões e alinhamentos para o melhor atendimento à população, e você mais uma vez esteve lá.
7: Exatamente, pois é, olha para você ver que beleza, né? Eu fico assim admirado, né? E às vezes eu fico abulado o quanto nós estamos fazendo e trabalhando não só pela educação, pelas nossas infraestruturas da cidade, né? Pela cultura, pela agricultura, né? Mas também para a saúde, né? E nós não trabalhamos somente para fazer exames clínicos, né? Fazer exames de laboratório, né? Com os médicos atendendo os clientes, os pacientes, né? Mas também trabalhamos para estar capacitando os nossos funcionários, né? Que trabalham na área de saúde. Então, estiveram presentes lá enfermeiros, técnicos de enfermagem, né? Médicos, né? De várias especialidades, né? Seja dos postos, né? E também dos postos de saúde, né? Ou do próprio SEAI, né? Que a gente chama de Viva Vida. Como tiveram também vários profissionais de 25 cidades aqui na região que usa os serviços do SEAI, né? Principalmente na área de especialidades, né? Então foi um encontro maravilhoso, onde foram discutidos a maneira de você acolher o paciente, né? E também o principal é a interação de um profissional com o outro. Uhum. Porque muitas vezes o profissional, que é o clínico geral, que está no posto, indica um especialista, mas às vezes não tem necessidade. Então, antes disso, o próprio médico clínico geral comunica com o especialista. Uhum. Se há necessidade, discute ali, isso para evitar, né, desperdício de horas de trabalho, né, às vezes, e muitas vezes ele não tem aquela necessidade de ir no especialista, né? Uhum. Com isso, aumenta o número de pacientes a serem atendidos, né? Então, gente, é isso que eu falo, né? Além da gente tá fazendo esses mutirões de saúde, né? Além de nós já fizemos mais de 1.500 cirurgias, uhum, somente esse ano, além de colocar à disposição da população os 3 laboratórios que nós temos na cidade, né? Principalmente também aqueles que não tem, né? A gente via para outros lugares onde tem, como por exemplo, tomografia, ressonância magnética. Nós também preocupamos demais de estar capacitando, interagindo os nossos profissionais. Foram alguns palestrantes, né? Uhum. De modo que eu estive presente, sim. Gostei bastante, né? O ambiente estava super agradável e a nossa saúde está bombando.
8: Com
7: Mas
8: certeza.
7: Principalmente, né, Rogério? Por causa da nossa equipe. Cada vez mais eu fico fã e orgulho, uhum, daqueles que trabalham na saúde. Tanto os médicos, como os técnicos de enfermagens, né? Como os enfermeiros, né? Os agentes bucais, que a doutora também está bombando, uhum, né? Então, e também todos aqueles funcionários, né? O mais simples deles, aquele que faz os serviços gerais, eles são importantíssimos também para que a nossa saúde funcione cada vez mais no ambiente de interação, de integração, né? Quem ganha com isso, então, é o paciente.
8: Com certeza. E esse mês de agosto, cheio de treinamento. Esses dias mesmo estava tendo um treinamento aí sobre o chip para não engravidar, né?
7: Exatamente, esses dias teve, eu até esqueci o nome, né? Esse chip fica inserido subcutâneo, uhum, na pele, né, da mulher, e dura 3 anos, não tem contraindicação nenhuma, né? Não tem problema nenhum, não tem sequela nem nada. Uhum. Ele é ótimo e nós conseguimos trazê-lo aqui para nossa cidade. Olha que beleza,
8: o Implanon,
7: né? Chama Implanon, né?
8: Isso.
7: Exatamente, eu já falei isso aqui nos programas anteriores, né?
8: Uhum.
7: Então, além disso, olha para você ver, nós estamos construindo um posto de saúde excelente lá de São Pedro, uhum, do Jequitinhonha, né? Não tá faltando médico, técnico de enfermagem, enfermeira,
8: dentista,
7: né? Dentistas nos nossos postos de saúde, inclusive nos distritos. O Jequitinhonha hoje talvez seja uma das cidades que melhor trabalha com essa questão da saúde, cumprindo inclusive todas as metas, né? Uhum. Exigidas pelo governo estadual e pelo governo federal também. E aproveitando a oportunidade desse programa, gente, vou dizer para vocês, grava essa data aí, 3 e 4 de setembro.
8: Uhum.
7: 3 e 4 de setembro vai vir uma carreta para cá, onde nós vamos realizar exames de ultrassom. Vai ter médicos especializados em otorrinolaringologia e ortopedia. Nós pretendemos zerar todos os pacientes que necessitam fazer ultrassons, todas as crianças, adultos, idosos, todos que precisam de otorrino, uhum, né? E ortopedista, nós vamos zerar. São excelentes profissionais que vai vir de Belo Horizonte e vão ficar aqui apenas 2 dias, viu? 3 e 4 de setembro, olha que beleza. E posteriormente, nós vamos trazer carretas com outras especialidades médicas para fazer todo tipo de exame e inclusive cirurgias.
8: Uma carreta dessa desafoga, né, o atendimento na cidade, né? Agiliza.
7: Exatamente,
8: demais.
7: Desafoga muito, né? E atende aqueles que às vezes ficam uma semana, 10 dias, 1 mês esperando um profissional, né? E outra coisa, aquelas cirurgias que eles vão indicar necessárias, nós vamos realizar no Hospital de Jequitinhonha, que o hospital também já está fazendo vários tipos de cirurgias, como nós já fizemos aí, de vários tipos de hérnia, né? Até próstata, cirurgia de próstata, cirurgia de vesícula, estão sendo todas realizadas aqui. Cirurgias de varizes, cirurgias de catarata, não estamos precisando sair da Jequitinhonha para fazer essas cirurgias, cirurgias diversas de hérnias, né? Olha que beleza, né? Muito bom para Jequitinhonha, muito bom para o povo de um modo geral.
8: Nildo, aconteceu o Dia do Jovem Cristão, foi um sucesso, hein? Louvores e muita comunhão marcaram o evento.
7: Pois é, então olha para você ver como é que nossa cidade tá, né? A gente não trabalha só na infraestrutura da cidade, não trabalha somente também na saúde, na educação, mas nós também demos muito valor a essa questão religiosa, porque eu sempre tenho Jesus comigo no meu coração, né? E eu sou um cristão, então eu dou muito apoio, né, a esse povo evangélico, essa nação evangélica, né? E caminha de um modo geral unida. Então isso é muito importante. Eles são importantes para o Jequitinhonha, ajuda muito a nossa gestão, principalmente na questão social, né? Então, esse dia do jovem cristão, que foi uma lei, né, de iniciativa do vereador Wagner, né, do qual nós aprovamos junto com eles e também eu sancionei com muito prazer. Jequitinhonha vai seguindo, caminhando com muita fé, né, e com muita esperança e com muito apoio aos evangélicos de um modo geral. Foi uma beleza, né? Eu adorei, né? Nós trouxemos aqui uma pregadora famosa, a Raquel Lima, né? Eu fui lá, inclusive com minha esposa Ana Maria, gostei demais da conta.
8: É um aperitivo, porque também já tem marcha para Jesus. A gente viu que o pessoal gostou muito, veio gente de outras cidades, prestigiaram esse evento.
7: Então, Rogério, eu dou muito valor, né, e dou um apoio integral, tanto às religiões evangélicas, como também à religião católica, né? Porque eles contribuem demais para a evangelização do nosso povo, né? E esta data, que diga-se passagem, está sendo o primeiro dia municipal da juventude cristã. Olha que beleza. Essa data, gente, é um marco para a nossa cidade, porque ela nasce do reconhecimento dos cristãos, é o reconhecimento de que vocês, cristãos, não são o futuro, vocês são o presente nosso. A energia, a fé e a coragem que trazem nos olhos já estão transformando Jequitinhonha. Olha que beleza, né? Quando criamos essa data, a ideia foi justamente essa: olhar para a juventude com respeito, com carinho e com a certeza de que essa juventude tem muito a dizer e a fazer e principalmente a construir. É por isso que eu, de coração aberto, quero continuar ouvindo, aprendendo e caminhando junto com nossos jovens cristãos. Eu sei que a vida nem sempre é fácil. Eu sei que tem dias, gente, em que a fé balança, não é mesmo? Em que o futuro parece tão distante, mas olhem sempre ao seu redor. Cada um jovem é prova viva de que Deus continua escrevendo histórias de esperança. É a nossa cidade que tanto precisa de luz e encontra em vocês, jovens, essa chama acesa. Sonhem alto mesmo, sejam firmes nas suas crenças, cuidem um dos outros. Isso é muito importante, viu? E nunca, jamais, vocês podem deixar de acreditar que podem fazer a diferença.
8: Com certeza. O importante é estar caminhando com Deus, né, Nilo?
7: Isso, caminhando com Deus, com Jesus, né, no nosso coração, né, com muita fé, com muita esperança.
8: E você está sempre apoiando, né? Não só a evangélica, mas também a católica, né? Sempre caminhando aí junto com as religiões, né?
7: Exatamente, né? Todas elas são muito importantes para todos nós, né? Por isso que nós incentivamos, damos apoio e eu estou presente em todos os momentos deles, em todos os eventos, né? Compartilhando com eles esses momentos, né, de louvor, de fé e de esperança para dias melhores.
8: Com certeza.
2: Vamos a um pequeno intervalo comercial. Daqui a pouquinho a gente está de volta continuando nossa conversa com o prefeito Nilo Souto.
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14: Este é o programa da Prefeitura Municipal de Jequitinhonha, já de volta por aqui, continuando o nosso bate-papo com o prefeito Nilo Barbuda Souto.
15: Nilo, Jequitinhonha tá ficando ainda mais bonita, mais verde agora, hein? Mais árvores sendo plantadas, incluindo a população dessa vez, porque está sendo doadas mudas de oiti.
16: Exatamente, Roger, você tocou no assunto muito interessante, né? Eu aumentei o nosso canteiro de obras, coloquei mais gente trabalhando lá para prepararmos a montagem do centro de produção de plantas ornamentais aqui em Jequitinhonha. Mas por enquanto também estamos já, nós continuamos produzindo mudas de árvores, não somente frutíferas, mas árvores que fazem sombreamento, né? Estamos aí doando, já doamos bastante mudas de oiti, né? Para que o povo possa plantar, né? Ou na sua casa, ou com licença da Secretaria da Agricultura, na própria porta da sua casa, nas suas fazendas, nos sítios, né? Então isso é muito bom para o Jequitinhonha.
15: Nilo, a mestra Isa Matos ministrou o curso Modelagem em Cerâmica, Arte em Argila, sendo o barro principal matéria-prima, hein?
16: Olha só, nós agora, né, falando de cultura, de arte, né, sobre os nossos artesãos, que maravilhosos os nossos artesãos, viu? Jequitinhonha se vangloria e eu me orgulho muito, né, por esse trabalho maravilhoso que os nossos artesãos realizam aqui em Jequitinhonha. Então, merece todo o nosso carinho, todo o nosso apoio. Por isso é que nós trouxemos, né, esse curso de modelagem cerâmica, né, com a professora excelente, né, a Isa Matos, né, que é uma artesã de mão cheia, né, famosa já, e que os nossos artesãos daqui fizeram várias peças, né, de artesanato
7: com ela que estão expostas lá na casa do artesão para ser vendidas, né? Então eu fiquei fã das peças, né? Gostei muito, né? E Jequitinhonha sai na frente capacitando os nossos artistas, os nossos artesãos. Mas falando de cultura, gente, vou dar uma notícia para vocês. Nós já temos aqui uma fanfarra.
17: Olha só.
7: Formado por 65 integrantes. Bacana. No dia 7 de setembro vai ser o primeiro desfile da nossa fanfarra aqui em Jequitinhonha. Não precisamos trazer mais fanfarra de fora para desfilar pelas ruas de Jequitinhonha, nos eventos, nas comemorações, né? Festivas. Nós já compramos os instrumentos, já trouxemos um maestro de fora e vocês vão ver nossa fanfarra, o pessoal todo uniformizado, né? Com cada um com os instrumentos diferentes, são 65. Vai ser uma maravilha, eles vão desfilar no dia 7 de setembro, se Deus quiser, aqui em Jequitinhonha.
8: Nilo, você reuniu também com a promotora e o assunto foi desapropriação do São Geraldo. Nos fale aí, né, o que pode ser falado, lógico, sobre esse encontro.
7: Pois é, então, nós fizemos a reunião com a doutora Cristina, promotora de justiça, explicando, né, as razões, né, de que até o momento não foi possível a desapropriação, porque por causa da burocracia que nós enfrentamos, né? Mas ela ficou de dar todo o apoio para agilizar, né, para nós, para que esse processo ande mais rápido, né, para a gente estar organizando aí a desapropriação das terras lá do São Geraldo. E outra coisa que nós tocamos no assunto é o fornecimento de energia e água. Nós vamos procurar mais uma vez a CEMIG. Nós sabemos, ela também informou para a gente, que a CEMIG tem uma verba disponível para colocar energia nesses assentamentos, né? Sociais, né? Que hoje nós sabemos que o bairro lá São Geraldo é um assentamento social, que as pessoas não podem continuar vivendo do jeito que está lá, né? Sem água e sem energia. Esperando que o processo já bem adiantado de desapropriação aconteça. Eu espero que ainda esse ano nós estaremos já desapropriando o lote, evidentemente, né? De acordo com as leis, de acordo com as normas, né? Porque tudo que realizamos é assim, dentro da lei, dentro da norma. Não pode fugir disso aí não, para não prejudicar ninguém, inclusive a nossa própria gestão.
8: Tudo tem ordem e decência, né, Nilo?
7: Exatamente, ordem, decência, tudo tem seu tempo, né? Às vezes demora, mas, né? Fazer o quê, né? Não depende de nós.
8: Aí depois é para aquele monte de papel para assinar.
7: Um monte de papel, passa pelo agrimensor, passa pelo engenheiro, passa pela dotação orçamentária, passa pelo jurídico, passa pelo prefeito, passa pelo Ministério Público. Então a gente tem que obedecer o fluxo, dos caminhos, né, a serem prosseguidos. Eu sei que desde o primeiro ano de mandato que nós estamos nos esforçando para que isso aconteça, não é culpa nossa, né? Não adianta aparecer lá o salvador da pátria, que nós já estamos bem adiantados nesses aspectos, né? E se dependesse exclusivamente do prefeito, eles já seriam proprietários dos seus terrenos e das suas casas do São Geraldo.
8: Nilo, vamos falar agora sobre lâmpadas, troca de lâmpada LED. A cidade está ficando cada vez mais iluminada, né? E já emenda aí o assunto do asfalto.
7: Pois é, uai, quando a gente fala que quanta coisa a gente está fazendo de Jequitinhonha, gente, é incrível, até eu fico até admirado, né? Como a gente consegue tantas as coisas, né? E às vezes eu fico correndo atrás, aí chegam. Demora, mas chega. E quando chega, chega às vezes de uma vez. E aí a gente começa a fazer, né? Como, por exemplo, primeiro, a Jequitinhonha está sendo bloquetada praticamente todas as ruas que ainda não tem pavimentação nenhuma, né? Começamos, né, ali pela rua Maranhão, né? Então, olha, eu ando ali pela entrada da cidade, se eu for lá na Estiva, tem o quadro esportivo sendo construído, os banheiros que estão sendo construídos, né? E agora, recentemente, olha que beleza, o asfalto, nós vamos ali no Vaticano, tem a escola de tempo integral, e o asfalto começou agora, gente, não para mais. Talvez essa semana
16: até sexta-feira nós estaremos asfaltando mais uma rua. Então, se Deus quiser, o asfalto não vai parar mais durante a nossa gestão. Pode ser que demore um pouco a próxima rua a ser asfaltada, mas, né, já tem as verbas, né, destinadas para isso. As ruas já estão cadastradas. É óbvio que eu procuro fazer uma surpresa, né? Para que as cobranças não venham, né, da terra minha, todo dia, toda hora, o povo fica apreensivo, fica no expectativa.
17: Eu já ia perguntar qual seria a próxima, pra você ver.
16: Então, nós fazemos essa surpresa, Rogério, porque senão às vezes eu falo que a próxima é tal rua e depois não dá certo, eu tenho que ir pra outra, aí é uma confusão. Mas nós não vamos parar mais de assaltar, se Deus quiser.
17: E já vai ter um questionamento, porque não começou lá na rua antiga Afonso Martins, né?
16: Essa rua já era para ser assaltada primeiro do que a nossa. Mas a empresa particular que vai fazer lá demorou. Eu falei, ó, vamos começar agora. Ela
17: foi licitada, né?
16: Ela já foi licitada, já tem empresa que ganhou ela e a rua Belo Horizonte. Mas aí, gente, é só ter um pouco de paciência e calma que o assalto tá chegando. E as lâmpadas maravilhosas, lindas, para clarear a cidade, né? Então, isso é fruto dessa busca minha incessante, né? Para fazer nossa cidade cada vez mais iluminada, cada vez mais clara. E nós vamos colocar essas lâmpadas, se Deus quiser, em todas as ruas da nossa cidade.
17: Nilo, alguma coisa que eu não te perguntei, mas que você queira falar, fica à vontade.
16: Olha, eu tive uma reunião também a semana passada com a associação lá do pessoal da Boa Vista. Uhum. Eu acho que é muito próximo aqui à nossa cidade e merece.
17: A Boa Vista, você fala comunidade Boa Vista.
16: Comunidade Boa Vista, uhum. Tá lá com a nova diretoria, o presidente lá e o José Augusto, né? Foi uma reunião muito proveitosa, né? Eles fizeram várias reivindicações, né? E um dos sonhos meus, não sei se eu vou conseguir, é colocar uma iluminação. Pelo menos durante um quilômetro e meio antes de chegar na cidade. Porque o fluxo de pessoas que saem de lá e vêm para a cidade, muitas vezes ficam o dia todo aqui, volta à noite, para não andar naquela escuridão. Mas teve outras reivindicações lá, que nós vamos ver se atendemos, né? O que eu peço ao povo é para ter cuidado com os canos que atravessam a estrada lá. Os canos quebram e eles não consertam, né? Então jorra água pela estrada, forma erosão. E a estrada acaba ficando ruim. E aí quem sofre é o prefeito, né? Porque eles fazem inúmeras reclamações e a gente muitas vezes não tem o tempo disponível para ir lá imediato, né? Para fechar esse cano. Então é preciso a colaboração dos moradores para que não deixem isso acontecer e quando acontecer, consertar rapidamente. Gente, a educação da nossa cidade avança a passos largos, vocês nem imaginam, né? Nossos formadores municipais, nossos professores foram a BH para receber instruções e repassar para os nossos professores a recomposição das aprendizagens. Olha que beleza, Jequitinhonha está inserida na área de atuação do ProEdu Vales, programa que atua nos municípios dos vales de Jequitinhonha, Mucuri, Rio Doce e a região norte de Minas Gerais. É uma parceria com a Universidade Federal de Viçosa, né? Na UDIME, o CEMG e o MEC. O projeto visa, pois, a recomposição de aprendizagens em leitura e escrita com formação continuada de professores e intervenções pedagógicas, né? Mas a Secretaria Municipal de Educação realiza capacitação também com professores, com objetivos de recompor as aprendizagens. Jequitinhonha está avançando na educação por capacitar professores, recomposição em leitura e escrita. Vai muito além de que recuperar conhecimento, mas sim devolver dignidade e equilíbrio para as nossas crianças. Então tá aí a nossa educação, né? Uhum. O outro estava cheio, né? No dia lá do ProEdu, né? Então, gente, é isso aí que eu queria dizer para vocês. Por mais, um abraço para cada um de vocês. Eu sempre estou aqui às ordens, à disposição, eu já falo isso sempre, seja na minha casa, na rua, nas festas, seja de dia, de noite, domingo, dia de semana, feriado. Eu estou pronto para atender, para acolher, né, qualquer reclamação, qualquer sugestão e naquilo que cada cidadão de Jequitinhonha precisar. Um beijo no coração de cada um de vocês e até o próximo programa, se Deus quiser. É o povo sempre.
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21: 12:32.
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1: Hora certa. Nós somos o Grupo Santa Cruz de Comunicação a serviço da Igreja e do povo. Boa tarde, senhoras e senhores. Está no ar o nosso Radar Santa Cruz. Hoje, quinta-feira, 27 de agosto de 2026. Prazer, eu sou Gilberto Santos. Obrigado pelo prestígio da audiência. Aqui nós damos voz à população e garantimos a precisão da informação. São 12 horas mais 36 minutos. Vamos à primeira notícia de hoje aqui no Radar Santa Cruz. A CEMIG registrou de janeiro a 2 de agosto 92 ocorrências no sistema elétrico causadas por queimadas. E vem aí o seminário de saúde com respeito no município de Jequitinhonha. Vamos falar de direitos, tirar suas dúvidas com ela, doutora Poliana Pereira, advogada atuante nos vales do Jequitinhonha e Mucuri, também informações da Assembleia, o tempo e a temperatura aqui no Radar Santa Cruz. Obrigado pelo prestígio da audiência. A CEMIG registrou de janeiro a agosto 92 ocorrências no sistema elétrico causadas por queimadas. Acompanhe a matéria aqui na Mais Ouvida.
2: 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A CEMIG registrou de janeiro a agosto 92 ocorrências.

0: ocorrências do sistema elétrico causadas por queimadas, prejudicando o fornecimento de energia para 46 mil clientes da companhia. Destes, 27 mil são clientes da região leste do estado. E eu converso com o engenheiro do Centro de Operações da CEMIG, Jorge Magno.
1: As queimadas representam um grande risco para o sistema elétrico e para a população. Somente no primeiro semestre deste ano, a CEMIG registrou quase 100 ocorrências provocadas por incêndios em sua área de concessão, impactando o fornecimento de energia para mais de 46 mil consumidores em Minas Gerais. A maior parte desses incêndios é causada por ação humana e pode trazer consequências sérias. As chamas podem danificar postes, cabos e outros equipamentos da rede elétrica, aumentando o tempo necessário para o restabelecimento da energia e prejudicando serviços essenciais como hospitais, escolas e comércios. Além disso, provocar queimadas é considerado crime. Por isso, a CEMIG orienta a população a adotar medidas simples de prevenção, como não jogar pontas de cigarro em áreas com vegetação, apagar completamente fogueiras e evitar garrafas de vidro expostas ao sol em locais de risco. A companhia também reforça que, ao identificar um foco de incêndio próximo à rede elétrica, a recomendação é acionar imediatamente a CEMIG e o Corpo de Bombeiros e manter distância do local, contribuindo para a segurança de todos e a continuidade do fornecimento de energia.
0: Eu conversei com o engenheiro do Centro de Operações da CEMIG, Jorge Magno. Repórter Gilberto Santos.
2: É o nosso Radar Santa Cruz, o nosso informativo dos vales. São 12 horas mais 39 minutos. Vem aí o seminário de saúde com respeito no município de Jequitinhonha. Quem traz as informações para a gente é o repórter Alberto Ferreira. Acompanhe.
3: Vamos falar sobre o seminário Saúde com Respeito. A Patrícia tem os detalhes para você que está nos ouvindo. Oi, Patrícia, explica aí para os ouvintes.
4: Olá, seu Alberto. Olá a todos os ouvintes da rádio. É um prazer imenso estar aqui mais uma vez com vocês. A Secretaria de Saúde está promovendo, né, o seminário Saúde com Respeito, visando justamente capacitar os nossos profissionais de saúde em termos de acolhimento, de cuidado e equidade para a população LGBT. Nós sabemos que nós devemos tratar todas as pessoas com respeito, com igualdade, com equidade. E por ser uma população que muitas vezes não se sente acolhida nos serviços de saúde, eu acho que nós temos o dever de capacitar nossos profissionais, mostrar para eles, falar um pouquinho. Nós vamos falar sobre nome social, sobre acolhimento, sobre tratamento humanizado. E são temas de grande relevância que o próprio Ministério nos propõe essa tratativa. Nós vamos contar com a participação de uma representante da Regional de Saúde, que vem falar um pouquinho sobre a promoção à saúde para essa população e capacitar nossos profissionais para cada vez mais receber com respeito e com carinho os integrantes da população LGBT.
3: Ô Jean, o que, você gostaria de dizer sobre o evento?
5: Olá, Alberto, é um prazer também estar aqui mais uma vez. Queria agradecer sempre aí a Rádio Santa Cruz, né, por estar com a gente nos eventos, fortalecendo esse vínculo aí, Secretaria de Saúde e Comunidade. Pois é, Alberto, nosso evento será no SEAI, né, ali, o Popular Viva a Vida, e a gente vai, né, fazer oficinas na prática, como né, a gente deve atender essas pessoas, né, fazem parte de uma classe que muitas vezes, né, os profissionais têm dificuldade de abordar. Então, vamos aprender na prática mesmo como faremos essa abordagem, como podemos melhorar, fazendo com que assim, né, nossos profissionais estejam mais capacitados para atender essa população.
3: E essa população, dessa vez que será direcionada o assunto, porque vocês têm várias atividades aí com as populações, né? Ribeirinha, quilombola, né?
5: Com certeza, faz parte da programação já da Secretaria Municipal de Saúde direcionar temas, né, para essas comunidades específicas. E falando aqui do nosso evento, né, a gente conta muito aí com a participação, principalmente dos profissionais de saúde, né, que com certeza após essa oficina, né, vai entender na prática, né, essa questão de abordagem, respeito, educação e saúde como um todo, né, a essa população.
3: algo mais que você gostaria de dizer sobre o evento?
5: Chamar toda a população também, está aberta ao convite, porque essa oficina é direcionada a profissionais, mas o público em geral que queira participar está convidado, será no SEAI, né, o Popular Viva Vida, sábado agora, dia 29, a partir das 8 horas da manhã.
3: Ah, muito bem. Tá aí então as informações com o Jean e a Patrícia, reportagem Alberto.
2: É o nosso Radar Santa Cruz liderando a audiência. Hora certa, são 12 horas mais 43 minutos. Agora vamos falar de direitos, tirar suas dúvidas com ela, doutora Poliana Pereira, advogada atuante nos vales do Jequitinhonha e Mucuri, com os temas jurídicos. Boa tarde, doutora Poliana.
6: Boa tarde, Gilberto Santos. Boa tarde, ouvintes do Radar Santa Cruz. Como vocês estão? Espero que muito bem. Hoje eu quero falar para vocês sobre uma mudança muito importante nas regras de fiscalização da Lei Seca, que interessa a todo motorista. O CONTRAN atualizou recentemente os procedimentos utilizados nas fiscalizações de trânsito e ampliou a atenção para além do álcool. Agora as regras também contemplam a identificação de outras substâncias psicoativas capazes de interferir na capacidade de dirigir. E aqui aparece uma dúvida muito comum. Quem toma remédio controlado pode ser multado ou até responder criminalmente, simplesmente porque aquele medicamento foi encontrado no organismo? A resposta é não automaticamente. Existem medicamentos que podem provocar sonolência, redução dos reflexos, alteração da atenção ou da coordenação motora. Por isso, quem utiliza determinados medicamentos, principalmente os que atuam sobre o sistema nervoso central, precisa verificar na bula e com o médico se existe alguma restrição para dirigir. Mas é importante deixar claro, o simples fato de um medicamento ser controlado ou de existir uma substância no organismo não significa sozinho que a pessoa esteja cometendo uma infração de trânsito. A nova regulamentação prevê que a fiscalização de outras substâncias psicoativas considere também sinais de alteração da capacidade psicomotora. O agente deverá registrar, inclusive, pelo menos 2 sinais que indiquem essa alteração quando for caracterizada a situação prevista na regulamentação. Outra novidade é a possibilidade de utilização dos chamados drogômetros, equipamentos destinados à triagem de determinadas substâncias. Mas atenção, esses equipamentos precisam ser devidamente certificados. E a simples detecção de vestígios não é suficiente, isoladamente, para caracterizar a infração. No caso do álcool, também houve uma mudança no procedimento. Poderá existir uma triagem inicial, mas um resultado positivo nessa primeira etapa não será sozinho suficiente para aplicar uma multa. É necessário seguir o procedimento comprobatório previsto na regulamentação. Existe uma situação interessante. Produtos como enxaguante bucal, bombons com licor e até determinados alimentos podem deixar álcool residual na boca e interferir momentaneamente em uma medição. Por isso, a nova regulamentação prevê a possibilidade de reteste quando houver motivo técnico ou operacional para questionar o resultado. E uma informação muito importante, lembrem-se, as novas regras não aumentaram as multas, nem criaram novas infrações. Elas alteraram principalmente os procedimentos de fiscalização e as penalidades continuam previstas no Código de Trânsito Brasileiro. Portanto, fico alerta, se você utiliza medicamento controlado, não pare o tratamento por conta própria, mas também não dirija sem saber se aquele medicamento pode comprometer sua capacidade de condução. E lembre-se, no trânsito, o que está em jogo não é apenas uma multa ou uma carteira de habilitação, é a vida dos motoristas, dos passageiros e de todos que estão na estrada. Eu sou Poliana Pereira, advogada, e, como vocês sabem, informação também é uma forma de prevenção. Por hoje nós ficamos por aqui, amanhã nós estaremos de volta. Abraço, meu amigo Gilberto Santos, abraço a todos os ouvintes do Radar Santa Cruz. Tenham todos uma excelente tarde, até amanhã.
2: Até amanhã, essa é a doutora Poliana Pereira, advogada atuante nos vales do Jequitinhonha e Mucuri. Hora certa, são 12 horas mais 47 minutos, horário de Brasília. A seguir, tem informações da Assembleia Legislativa do Estado de Minas Gerais. Permaneça comigo na Mais Ouvida.
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11: 12:49.
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2: Estou de volta com o nosso Radar Santa Cruz, o nosso noticiário dos vales. Aqui nós damos voz à população. São 12 horas mais 51 minutos. Acionamos o nosso correspondente, direto da capital mineira, direto do Poder Legislativo do Estado de Minas Gerais. Acionamos o repórter Arleison Roberto. Alô, Arleison. Abraços para você. Uma ótima quinta-feira.
3: Olá, Gilberto Santos. Boa tarde para você. Um abraço. Uma ótima quinta-feira a todos em Jequitinhonha e toda a região ligada acompanhando a Rádio Santa Cruz. Nessa quinta-feira, a Assembleia Legislativa vem informando o seguinte: formação política deficiente, complexidade do sistema eleitoral e grande número de candidatos ajudam a explicar por que parte dos eleitores tem dificuldade de lembrar em quem votou. A avaliação é da cientista política Elcimara Teles, que ressalta como o fenômeno prejudica o acompanhamento dos mandatos e enfraquece a participação do cidadão na política. Quem tem detalhes é Luiz Felipe Balona.
4: Elcimara Teles também preside a Associação Brasileira de Pesquisadores Eleitorais e participou do programa Sem Protocolo da TV Assembleia. Ela apontou a educação como um dos primeiros desafios. Isso porque parte dos jovens chega à universidade com pouco conhecimento sobre a história política brasileira e a conquista de direitos. Segundo a pesquisadora, a preservação da memória é fundamental para que as novas gerações entendam a importância do voto e da democracia. Outra razão estaria no próprio modelo eleitoral. Elcimara considera o sistema brasileiro complexo, especialmente nas eleições para o legislativo. Para ela, a grande quantidade de candidatos dificulta a identificação de quem disputa o voto e, depois da eleição, de quem efetivamente conquistou a vaga e vai representar o cidadão. Elcimara acrescenta que a dispersão dos votos é parte do problema. Com muitos partidos e candidatos, uma parcela dos eleitores vota em nomes que não vão se eleger. Segundo ela, isso pode gerar desinteresse em acompanhar a atividade política após o resultado da eleição.
5: Apenas 37% dos votos eram transformados em cadeira para o legislativo. Como tem muito partido, o voto é muito disperso, a maioria das pessoas vota em quem não vai ganhar. Ora, se ele não ganhou, eu me desinteresso pelo mandato e me desinteresso pela política.
4: A falta de memória sobre o voto, portanto, não é apenas uma questão individual. É um somatório de fatores que, na avaliação da pesquisadora, dificultam a relação do eleitor com o representante e podem reduzir a capacidade do cidadão fiscalizar quem ele ajudou a eleger.
3: Mais conteúdos sobre as eleições 2026 no portal almg.gov.br. De Belo Horizonte, com informações da Assembleia Legislativa de Minas Gerais, repórter Arleison Roberto para o Radar Santa Cruz. Segue você, Gilberto. E claro, fortes emoções. Aquele abraço.
2: Aquele abraço para você, Arleison Roberto. Fortes emoções. Ele que volta comigo amanhã aqui no Radar Santa Cruz, trazendo informações importantes da Assembleia Legislativa do Estado de Minas Gerais. Hora certa, são 12 horas mais 55 minutos. Chegando o giro de notícias.
6: Quinta-feira, 27 de agosto de 2026. Este é o Giro de Notícias. Eu sou Norberto Notário e você acompanha os destaques do momento. Mais de 300 mortes foram confirmadas pelas autoridades após a avalanche de lama que devastou parte do Nepal na fronteira com o Tibete. Além disso, até agora, o número de desaparecidos é de aproximadamente 1.500. A tragédia aconteceu nesta quarta e as equipes de resgate ainda trabalham na região. Uma ação policial do Batalhão de Operações Policiais Especiais, o BOPE, na Cidade de Deus, zona sudoeste do Rio de Janeiro, provocou tiroteios, bloqueios de vias e incêndios na madrugada de hoje. Ainda não há informações sobre o que provocou a operação e se há presos. O presidente do Senado afirmou que o Congresso votará na próxima semana a medida provisória que acabou com a chamada taxa das blusinhas. Davi Alcolumbre também disse que a Comissão de Constituição e Justiça do Senado vai analisar na semana que vem as propostas de emenda à Constituição referentes à segurança pública e também do fim da escala 6x1. O ex-banqueiro Daniel Vorcaro deve prestar depoimento hoje à Polícia Federal. Será a primeira vez que ele prestará os esclarecimentos desde as duas negativas de delação premiada tanto pela corporação como pela Procuradoria-Geral da República. O grupo Habib's anunciou nesta quarta que teve pedido de recuperação judicial aprovado pelo judiciário. A dívida informada pela empresa é superior a 250 milhões de reais. A empresa afirma que a medida faz parte do processo de reestruturação financeira. O Palmeiras venceu o Santos por 3-0 em casa pelo jogo de ida das quartas de final da Copa do Brasil e conseguiu boa vantagem para a partida decisiva da semana que vem. Em São Januário, o Vasco passou por Vitória, 1-0. Hoje, tem clássico entre Inter e Grêmio no estádio Beira-Rio. O Giro de Notícias é uma produção da Agência Rádio Web. Produção e apresentação, Norberto Notari. Trabalhos técnicos, Mário Melo.
2: Trazemos a previsão do tempo.
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7: Quinta-feira ainda com condições de chuva em Minas Gerais. A propagação de instabilidade mantém condições favoráveis para ocorrência de pancadas no leste e área central do estado. No oeste e sul, o dia amanhece com muitas nuvens e possibilidade de chuva isolada que reduzem ao longo do dia. No noroeste, norte e Jequitinhonha, após uma tarde quente e seca, há uma pequena possibilidade de chuva isolada. Céu parcialmente nublado a nublado, com pancadas de chuva e trovoadas isoladas no Rio Doce e Mucuri. Céu nublado a parcialmente nublado, com pancadas de chuva e trovoadas na Metropolitana, Campo das Vertentes e Zona da Mata. Céu parcialmente nublado a claro, com possibilidade de chuva isolada no Triângulo Mineiro, Alto Paranaíba. BH terá uma quinta-feira de céu parcialmente nublado a nublado, com pancadas de chuva a qualquer hora. A temperatura máxima deve chegar aos 27 graus. Para a Rede Itaçate, repórter Aline Neves.
2: Agora em Jequitinhonha, Minas Gerais, são 12 horas mais 58 minutos. Ponto final no nosso Radar Santa Cruz, que estará de volta amanhã ao 12:30. Obrigado pelo prestígio e pela credibilidade de sempre. Permaneça comigo, eu volto após os classificados com Conexão Santa Cruz e a sua participação ao vivo. Aguardo você aqui na Mais Ouvida.
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7: Santa Cruz FM, são 55 anos de música, jornalismo, fé e missão, e você do outro lado, claro, fazendo parte dessa história bonita. Agora 1:06, é o nosso Conexão Santa Cruz e a sua participação hoje, quinta-feira, 27 de agosto de 2026, hoje dia do psicólogo. A igreja celebra Santa Mônica e a lua é crescente. E aí, tudo bem, tudo jóia com você, como vai? Tudo jóia, tudo legal com você? Você passou bem de ontem? Espero que sim. Eu, Gilberto Santos, eu tô bom que chega.
8: Gilberto Santos, eu tô bom que chega.
7: Vem comigo até às 15h com muita música bonita e, claro, a sua participação nessa tarde gostosa de quinta-feira. Já liberar o WhatsApp para você participar, pedir sua música aqui ao vivo no 33-3741-1521. Ligou, trocou aqui na Mais Ouvida e a gente começa a nossa tarde de quinta-feira arrepiando com o som do Ahá, Saudades, Recordações. Boa tarde com você. Boa tarde com alegria. 1:07, vem comigo.
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0: É o nosso Conexão Santa Cruz conectando você. Arrasamos com a primeira, com o som do Arrá na mais ouvida, 1:12.
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0: Gratidão ter você comigo na mais ouvida. Paz e bem, boa tarde com alegria. Agora 1:12. É a nossa Rua do Sucesso, a Rua do Sucesso, que tem um patrocínio do supermercado Pais e Filhos, aqui de Jequitinhonha, onde você encontra ofertas e mais ofertas todos os dias, cliente amigo. 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Já chegando Alberto Ferreira com a primeira Rua do Sucesso. Boa tarde, Alberto. Chega mais.
3: Gilberto Santos, boa tarde. Como é que é seu nome?
4: Fabiano.
3: Fabiano, você está aqui no supermercado dos Pais e Filhos. Você é irmão do professor Nelci, né?
4: Isso mesmo.
3: Beleza. E a música que Gilberto vai tocar, qual é?
4: Sérgio Silva, Vivendo ou Existindo.
3: Dedica para quem?
4: Para todos daqui da Pais e Filhos, os colegas, companheiros de serviço e a todos que estão ouvindo a Rádio Santa Cruz.
3: Beleza, valeu. 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
0: Santa Cruz FM, aqui você pede e a gente toca na mais ouvida, 1:14.

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2: Supermercado Nutrilar de Joaíma, agora 1:19.

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7: Saudações, saudações, você está no programa Nota 10 do seu rádio, obrigado pela companhia de sempre. Agora, 1h22. Atenção, o pastel El Shaddai informa que não funcionará hoje, quinta-feira, dia 27. 1h23 é a nossa Rua do Sucesso, a Rua do Sucesso, que tem oferecimento do supermercado Pais e Filhos, aqui de Jequitinhonha, onde você encontra ofertas e mais ofertas e preços baixos. 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De volta, Alberto Ferreira, com a última Rua do Sucesso, nessa tarde de quinta-feira.
8: Gilberto, de volta com a Rua do Sucesso. Como é que é o seu nome?
9: Marcão.
8: Marcão, você quer uma música com qual banda?
9: É Raça Negra.
8: Manda a música pra quem?
9: Pra Fia, de Felisburgo, um beijão pra ela. Alô, amor.
8: O amor está no ar.
9: Está no ar.
8: Beleza, obrigado. Viu?
9: Alô, obrigado, tudo de bom.
8: 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Gilberto Santos.
7: Santa Cruz FM, sua rádio, sua música, aqui o ouvinte pede, a gente toca. Boa tarde com alegria.
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0: É o nosso Conexão Santa Cruz e a sua participação. Bom demais ter você comigo agora, 1:32. Atenção, informamos que neste sábado a Secretaria Paroquial São Miguel e Almas estará fechada. Por isso, Nesta semana, o atendimento será realizado até sexta-feira. Retornaremos com o atendimento na próxima terça-feira, dia 1º de setembro. Pedimos encarecidamente que

Obrigado pela interação de sempre. Paz e bem. Tem ouvinte com a gente. Abraçar aí o pessoal ouvindo a gente. Edinalva e dona Alzira no Vaticano ouvindo a gente. Forte abraço, dona Edinalva e dona Alzira. Tá na curtição, paz e bem. Aqui o ouvinte pede, a gente toca. Saudades, recordações, meu patrão, Carlito Gomes.

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Nesse bloco você ouviu primeiro Carlito Gomes, depois Sil Farley, na mais ouvida, 1:40. 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

0: Santa Cruz FM, sua rádio, sua música, Bruno e Marrone e seu Farley.
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4: Santa Cruz FM, aqui o sucesso é você. Bom demais ter você comigo. Você está no programa Nota 10 do seu rádio. Obrigado, sou grato pela sua audiência, pela sua interação. Uma hora mais 50 minutos. Tem ouvinte com a gente na sintonia. Iago, tá curtindo? Boa tarde, Potência.
5: Boa tarde, Potência. Aqui é Iago Barrolado. Eu queria uma música de Eduardo Costa. Chama ela pra mim, pra você, pra todos os ouvintes da Cruz. Na escuta.
4: Valeu, Iago. Obrigado pela interação, obrigado pela participação. Graciana, lá de Mogi das Cruzes, está na sintonia. Boa tarde, Potência.
6: Oi, moço. Boa tarde. Tudo bem com você?
4: Eu tô bom que
6: meu
4: chega.
6: Meu nome é Graciana, falo aqui da cidade Mogi das Cruzes. Eu gostaria de pedir uma música com Chitãozinho Chororó, Fogão Além, e ofereço para minha irmã Gislane e minha irmã Jussarene no bairro Vaticano. Um abraço para você.
4: Outro para você, obrigado pela interação, obrigado pela participação. Aqui o ouvinte pede, a gente toca na número 1. Vem comigo que você se dá bem. 1:51.

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3: 14h01.
4: Propaganda eleitoral gratuita no rádio e na televisão para as eleições 2026 começa na sexta-feira, 28 de agosto, e segue até 1º de outubro, 3 dias antes do primeiro turno. Nesse período, candidatas e candidatos poderão apresentar suas propostas ao eleitorado por meio da programação das emissoras. O espaço passa a ser altamente disputado pelos elegíveis, conforme explica o advogado atuante em direito eleitoral e partidário, Rafael Morgental.
5: Propaganda eleitoral em rádio e televisão, né, que é muito disputada pelos partidos na fase de coligações para ver quem vai ter a maior quantidade de tempo para entrar na casa, no carro, enfim, no local de trabalho dos eleitores, às vezes até de modo despretensioso, aquele aparelho que fica ligado, mandando inserções a todo tempo, ou aquele programa em bloco, né, do horário eleitoral gratuito, famoso, que em poucos dias já começaremos a ver na televisão também.
4: Antes do início das transmissões, a Justiça Eleitoral organiza o plano de mídia, que define a distribuição do tempo entre partidos, federações e coligações, além da ordem de veiculação no primeiro dia. O TSE também realiza o sorteio que estabelece a sequência das propagandas em rede, enquanto os tempos destinados a cada candidatura são calculados conforme as regras eleitorais. O início do horário eleitoral gratuito ocorre depois da liberação geral da campanha, que começou em 16 de agosto, quando os candidatos também passaram a fazer propaganda nas ruas e na internet. Para o segundo turno, caso seja necessário, o horário eleitoral gratuito está previsto para ocorrer entre 9 e 23 de outubro. Agência Rádio Web, produção e reportagem, Joyce Santos.
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10: Santa Cruz FM, primeiro lugar no seu coração, obrigado pelo carinho e por nos preferir. São 2:05, 2:05. Tem ouvinte com a gente.
11: Ouvinte.
10: Baba do Vaticano tá ligadinha, tá na sintonia. Boa tarde, Potência.
12: Boa tarde, Gilberto. Paz e bem. Ô, Gilberto, passa pra minha música de. Como é que chama? De Fagner. É, retrovisor, fazendo favor, pra minha curtição e pra quem gostar da música, viu?
10: Valeu, Baba, obrigado pelo carinho, obrigado pela sintonia de sempre. Saudades, recordações chegando pra você, Fagner. Abraçar o pessoal bonito, lá no Cabo da Gata ouvindo a gente. Joana, Lu, Agripino, Berrota, Loira, Dona Modesta, também Silvana, Lurdinha, paz e bem, obrigado por nos preferir na mais ouvida. 2:05.

0: Santa Cruz FM, sua rádio, sua música. Nesse bloco você ouviu primeiro Fagner, depois Capital Inicial. São 2:14. Bom demais ter você comigo.
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0: 14:17.
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0: Santa Cruz FM, aqui o sucesso é você, onde quer que você esteja, você está muito bem sintonizado, são 2:19.
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0: São 2:19 na mais ouvida, atenção, o pastel El Shaddai informa que não funcionará hoje, quinta-feira, dia 27. Contamos com a compreensão de todos. Você está na melhor e mais ouvida, são 2:20, tem ouvinte com a gente. Loura, tá ligadinha, boa tarde, potência.
8: Boa tarde, Gilberto, que é a Loura do Santa Luzia, quero ouvir com Paulo Fernandes, Um Ser Amor. Ofereço para minha esposa Elias, minha mãezinha, para minhas filhas Stephanie, Luna, Maria Eduarda, para você aí na rádio. Peço oração das três para minha família. Então, boa tarde,
0: Loura. Boa tarde, Loura. Obrigado pela interação, obrigado por nos preferir a mais ouvir da voz dos vales, Poliana, da Rua Curitiba, tá ligadinha aqui em Jequitinhonha. Boa tarde, potência.
9: Olá, boa tarde, aqui é a Poliana. Eu gostaria de ouvir Roupa Nova, Dona, ofereço para minha mãe Cida, para Carlos Augusto, para Rosimária no Vaticano, para meu tio Zé e Beta no Franco Duarte e para todos que estão na escuta.
0: Valeu, Poliana, obrigado aí pela interação, obrigado por estar com a gente na número 1, indicando uma canção aqui na mais ouvida, 2:21. Saudades, recordações.

0: Santa Cruz FM tem músicas para todos os gostos, Roupa Nova e Paula Fernandes aqui na Mais Ouvida. Permaneça comigo, já já eu volto.
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3: 14:29.
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1: Santa Cruz FM, aqui o sucesso é você, são 2h34. Atenção, informamos que neste sábado a Secretaria da Paróquia São Miguel e Almas estará fechada. Por isso, nesta semana, o atendimento será realizado até sexta-feira e retornaremos com atendimento na próxima terça-feira, dia 1º de setembro. Pedimos encarecidamente que, em caso de necessidade, procurar a secretaria até sexta-feira. Agradecemos a compreensão de todos. Você está na melhor e mais ouvida, tem ouvinte com a gente na número 1. Quem está na sintonia com a gente? Boa tarde, Potência.
2: Santo, boa tarde. Quem fala aqui é Rita Ramalho Jesus, de Monte Formoso.
1: Alô, Rita.
2: Eu podia se dar com a mão de Sânio Lúcio para a construção. Oferecer para mim, para quem estiver me ouvindo, para todos que estiver me ouvindo, boa tarde.
1: Boa tarde, Rita. Obrigado pela participação e pela interação. Tem mais ouvintes com a gente. Boa tarde, Potência.
3: Boa tarde, meu amigo Gilberto Santos. São Gilberto, quero que você toque uma música para mim de Barões da Pisadinha. Ofereça meu amigo Gaguinho aí de Santa Maria, de Jequitinhonha, Gaguinho Vaqueiro. E a todos aqui de Santo Antônio, Jacinto e da Fazenda Sete Ranchos. Tenha uma boa tarde, meu amigo.
1: Valeu, meu amigo.
3: São Marcos aqui, ó, Santo Antônio.
1: Valeu, Marcos. Pessoal lá de Santo Antônio, do Jacinto, ouvindo a gente. Paz e bem, obrigado aí pelo prestígio da audiência. Também quem está na sintonia com a gente é nosso ouvinte, Leia do Carrapicho. Alô, Leia, boa tarde, obrigado aí pela audiência. Você está na melhor e mais ouvida.

0: 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Sandro Lúcio, os Barões da Pisadinha e Ivete Sangalo na número 1, são 2:44. Eu disse 2:44.
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6: 14:46.
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0: Santa Cruz FM, sua rádio, sua música, são 2:48. Afrânio Rosenberg tá na sintonia, paz e bem para você, Afrânio. Forte abraço aí, todos aí em Felisburgo, aliás, em Rubim ouvindo a gente, abraçar também a galera bonita em Felisburgo, Joaíma, Almenara, Itaubim, obrigado pelo prestígio da audiência. Tá quase finalizando o programa, 2:48.

0: Santa Cruz FM, sua rádio, sua música. A saudosa Rock 7, finalizando muito bem o nosso Conexão Santa Cruz. Obrigado pela interação, obrigado pela participação. Amanhã tem muito mais para você. Espero você amanhã aqui no nosso Conexão Santa Cruz e a sua participação. Bem, gente, são 2h55. A gente se vê e se fala pelas esquinas da vida. Já já nós vamos à casa da Mãe Aparecida para a consagração de hoje. Até amanhã.
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A consagração de hoje nós dedicamos aos aniversariantes do dia de hoje, em especial em Jequitinhonha, Geralda Ferreira de Freitas, na Fazenda Viração, também em Jequitinhonha, Álvaro Henrique Barbosa Pinheiro, na rua Doutor Antônio Peixoto. Parabéns, feliz aniversário, são os votos de toda a família Rádio Santa Cruz, a nossa solidariedade aos familiares de Deusdete Moreira Félix, pelo seu passamento. Amigos que renovaram no nosso clube de amigos: Aparecida Moraes de Oliveira, Maria Tereza Ramos de Jesus, Marli Pereira de Oliveira e Maria Marlene Silva Ramos. O nosso muito obrigado, você que ingressou no nosso clube de amigos da Rádio Santa Cruz. Os devotos de Nossa Senhora Aparecida estão sintonizados pela fé aqui através da nossa querida Rádio Santa Cruz. Quem está sintonizada pela fé, nossa ouvinte Alzane, ela pede intenção da consagração, ela que é devota a Nossa Senhora Aparecida, pede a consagração a Nossa Senhora Aparecida para ela, para toda a sua família e todos que estão sintonizados pela fé. Nossa ouvinte Baba do Vaticano, ela pede intenção da consagração para toda a sua família e todos que estão na sintonia. Deus abençoe você também, Baba do Vaticano. Diênio Barbosa pede intenção da consagração para ele, para toda a sua família e todos que estão sintonizados pela fé. Maria da Conceição da Lua Bonita também pede intenção da consagração para ela, para toda a sua família e todos na Lua Bonita. Deus abençoe cada um de vocês que estão sintonizados aqui na Mais Ouvida. A consagração de hoje nós dedicamos aos enfermos do Hospital São Miguel de Jequitinhonha, aos idosos da Vila Santana de Jequitinhonha, dedicamos também às crianças do Instituto de Jequitinhonha, de forma especial aos irmãos detentos privados de liberdade, dedicamos também aos enfermos do Hospital Municipal Antônia Grapiuna, lá no Hospital Municipal Antônia Grapiuna, em Joaíma, também aos idosos da Casa de Repouso em Joaíma, no Cambalacho Asilo. Oferecemos também a consagração de hoje aos enfermos do Hospital Apromife de Felisburgo, aos idosos da Casa de Repouso em Felisburgo. Também dedicamos aos enfermos do Hospital São Vicente de Paulo em Águas Formosas e aos enfermos do Hospital Deraldo Guimarães em Almenara. Vamos ao Santuário da Mãe Aparecida para a consagração de hoje.

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0: Saudamos a todos vocês presentes aqui no Santuário de Nossa Senhora, como saudamos também a todos aqueles que estão rezando conosco através dos meios de comunicação aqui de Aparecida, a Rádio Aparecida, a Rádio de Nossa Senhora e as várias dezenas de outras rádios que retransmitem esta hora bendita da consagração, como também o Portal A12 e Santuário ao Vivo. Que o nosso coração se volte para este momento tão bonito, esta hora bendita da consagração. Maria nos convida a estar com ela lá em Nazaré, quando ela recebeu a notícia de que era escolhida de Deus. Por isso, vamos a Nazaré e vamos com Nossa Senhora rezar. Em nome do Pai, do Filho e do Espírito Santo.
1: Amém.
0: O anjo do Senhor anunciou a Maria.
1: E ela concebeu do Espírito Santo.
0: Eis aqui a serva do Senhor.
1: Faça-se em mim segundo a vossa palavra.
0: E o Verbo de Deus se fez homem.
1: E habitou entre nós.
0: Ave Maria, cheia de graça, o Senhor é convosco. Bendita sois vós entre as mulheres. E bendito é o fruto de vosso ventre, Jesus.
1: Santa Maria, Mãe de Deus, rogai por nós, pecadores, agora e na hora de nossa morte. Amém.
0: Rogai por nós, Santa Mãe de Deus,
1: para que sejamos dignos das promessas de Cristo.
0: Oremos. Infundi, Senhor, vos rogamos, a vossa graça em nossos corações, para que nós que conhecemos pela anunciação do anjo a encarnação de Jesus Cristo, vosso Filho, por sua paixão e morte na cruz, cheguemos à glória da ressurreição pelo mesmo Cristo nosso Senhor.
1: Amém.
0: Amém. Nossa Senhora Aparecida,
1: rogai por nós.
0: Podem assentar-se um pouquinho, queridos peregrinos. Meditemos a palavra de Deus e tudo o que hoje celebramos, né, nesta hora da tarde. Quanto já vivemos na graça de Deus, porque desde a hora que acordamos, o Senhor está vigiando sobre nós, como ele velou sobre a noite que passou, e agora também ele nos vigia com seu amor e com sua misericórdia, porque Deus é misericórdia. Não queira um Deus punitivo, não, viu? Deus não pune ninguém. Ah, fiz aquilo e agora está acontecendo isto, então Deus está me punindo. Este é o Deus da sua cabeça. O Deus de Jesus, do Evangelho, não pune ninguém. Ele é misericórdia infinita, amor infinito. Claro, somos responsáveis por nossos atos. Vamos hoje pensar um pouquinho numa mulher tão bonita, Santa Mônica. Santa Mônica é mãe de quem? Santo Agostinho. E vamos celebrar na liturgia amanhã. Hoje celebramos Santa Mônica. Você reza pedindo uma graça, a bondade, a misericórdia do Senhor, não reza? Todos nós rezamos. O problema no mundo apressado que nós vivemos, não é mesmo? Ah, se a internet não pegar aqui no santuário, já vão reclamar conosco. Precisam pôr internet, porque é assim, viu? Os perfeitos avisam os imperfeitos. Somos nós. Por que isto? Por que essa ansiedade? Ah, psicólogos e psiquiatras têm tanto trabalho em nossos dias. Porque somos muito apressados. Para onde você está correndo? A pessoa pode dizer: sabe que eu não sei? Se eu estou correndo sem rumo, então eu vou me perder no caminho. Nós pedimos para Deus e já queremos que ele nos atenda até mesmo antes da gente pedir. O pior é quando eu sou autossuficiente, presunçoso até. Aí é terrível. Presunçoso é aquele que ele sabe tudo, os outros não sabem nada. Não dá nem para a gente dialogar, conversar. Então o que que acontece? Ah, eu não preciso de Deus, eu não vou pedir nada. Alguém me disse um dia, modo triste de dizer, alguém disse assim: vocês estão perdendo tempo falar de Deus. Eu, por exemplo, não preciso de Deus. Tudo o que eu preciso a ciência me dá ou me explica. Pensamento terrível, eliminar Deus da vida. A pessoa não vai ser feliz. Ela pode se achar feliz hoje, mas amanhã já não vai ser feliz mais, porque sem Deus nós não somos felizes. Então a gente pode cair num extremo ou noutro extremo, de querer já ou deixar Deus de lado. Voltemos para Santa Mônica para a gente compreender a perseverança desta mulher na prece confiante a Nosso Senhor. O que que ela pedia? Para que Deus desse a graça da conversão para seu filho Agostinho. Seus pensamentos, né, de Agostinho, suas ideias não tinham nada a ver com o cristianismo. Amanhã é o dia de Santo Agostinho, mas a gente lembra já assim, né? Além dos seus pensamentos, as suas atitudes também não eram nada cristãs. Ele teve amante, teve filho com esta amante e depois tornou-se santo também. Amanhã vamos conversar sobre Santo Agostinho. Mas por que que aconteceu a mudança em Santo Agostinho? Porque Mônica estava ali mais de uma dezena de anos, rezando com esta confiança: Deus vai mudar o coração do meu filho Agostinho, Deus vai fazer com que ele volte para Deus. Até o dia que, depois de ouvir Santo Ambrósio numa pregação lá em Milão, na Itália, Agostinho pediu para ser batizado. Imagine a felicidade de Santa Mônica. E logo depois do batismo, ela ia voltando para a África, para a sua terra, e o que que aconteceu? Ela morreu mesmo antes de chegar em sua casa. Olha só, rezou dezenas de anos, e a hora que ela viu a conversão de seu filho, ela partiu para o céu. Quando a gente tem Deus no coração, a gente consegue, porque Deus nunca deixa de nos dar o que nós precisamos. Ele pode não nos dar o que pedimos, mas jamais deixa de nos dar o que nós precisamos. Olhando para Santa Mônica, então, vamos caminhar nesta confiança de que Deus muda a gente, se o coração estiver aberto para acolher a graça dele, senão não muda. Claro, Deus não vem arrombar a minha existência. Ele quer primeiro o coração aberto para ele poder agir em mim. Nós pedimos então para a mãe de todas as mães, que ajude as mamães que sofrem com seus filhos, não é mesmo? O mundo da dependência química, que faz tantas vítimas aí em nossos dias, a juventude principalmente, não só. O traficante vai ter que prestar contas a Deus, viu? Pode ficar sossegado, o traficante vai prestar contas a Deus. Como eu e você vamos prestar contas a Deus. Que tamanho que está a minha conta? Aí é que eu tenho que prestar atenção. Deus é bom, misericordioso? Sim, mas ele também é justo. Eu fiz uma escolha, e se eu não estou do lado da vida, eu estou contra Deus, tá? Por isso, cuidado com as opções que a gente faz, com as ideologias que me conduzem para caminhos errados. Precisa ter arma para você defender a sua dignidade. A gente defende a dignidade pela cidadania e pelo respeito ao bem comum, e não com armas nas mãos. Deixa as instituições que podem usar as armas por direito, mas não inventamos coisas a mais, porque aí eu estou contra a vida. Que Santa Mônica nos ajude a caminhar na perseverança. Rogai por nós, Santa Mãe de Deus, para que sejamos dignos
1: das promessas de Cristo.
0: E agora em pé vou dar a bênção da água e depois rezamos com piedade a consagração. A bênção da água para você aqui e para você em sua casa. A nossa proteção está no nome do Senhor,
1: que fez o céu e a terra.
0: O Senhor esteja convosco.
1: Ele está no meio de nós.
0: Pai de bondade, abençoai a água que vossos filhos têm em suas mãos, ou a intenção de abençoar a água que vão adquirir depois da consagração, para que ela se torne um sinal da vossa bondade e misericórdia. Traga saúde e paz aos doentes, aos que estão tristes ou desanimados. Que esta água também, Senhor, recorde a água do nosso batismo como fonte que jorra para a vida eterna. Em nome do Pai, Filho e Espírito Santo.
1: Amém.
0: Olhando para a imagenzinha de Nossa Senhora, rezemos juntos e com toda a fé a consagração. Ó Maria Santíssima, pelos méritos de nosso Senhor Jesus Cristo, em vossa querida imagem de Aparecida, espalhais inúmeros benefícios sobre todo o Brasil. Eu, embora indigno de pertencer ao número de vossos filhos e filhas, mas cheio do desejo de participar dos benefícios de vossa misericórdia, prostrado a vossos pés, consagro-vos o meu entendimento, para que sempre pense no amor que mereceis. Consagro-vos a minha língua, para que sempre vos louve e propague a vossa devoção. Consagro-vos o meu coração, para que depois de Deus vos ame sobre todas as coisas. Recebei-me, ó Rainha incomparável, vós que o Cristo crucificado deu-nos por mãe, no ditoso número de vossos filhos e filhas. Acolhei-me debaixo de vossa proteção, socorrei-me em todas as minhas necessidades espirituais e temporais, sobretudo na hora de minha morte. Abençoai-me, ó celestial cooperadora, e com vossa poderosa intercessão, fortalecei-me em minha fraqueza, a fim de que, servindo-vos fielmente nesta vida, possa louvar-vos, amar-vos e dar-vos graças no céu por toda a eternidade. Assim seja.

0: A bênção para você. O Senhor esteja convosco.
1: Ele está no meio de nós.
0: Por intercessão de Nossa Senhora Aparecida, por intercessão de Santa Mônica, a bênção de Deus Todo-Poderoso, Pai, Filho e Espírito Santo, desça sobre vós e permaneça para sempre.
1: Amém.
0: Saudemos Nossa Senhora, agradecidos a esta mãe bendita que nos deu Jesus. Viva Senhora Aparecida! Obrigado você que rezou aqui no santuário, você que rezou em sua casa. Tenham todos uma tarde com muita paz. Ide e o Senhor vos acompanhe.
1: Graças a Deus.
0: Cantando daqui a pouquinho a bênção dos objetos.

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0: Muito boa tarde pra você, meu amigo. Uma ótima tarde pra você, meu amigo ouvinte. Tá começando a tarde nossa. Olha a hora certa pra você. 3:25. Hoje é quinta-feira, dia 27 de agosto de 2026. Hoje que é dia mundial dos lagos. Também é dia do psicólogo, dia do corretor de imóveis, dia de Santa Mônica. E eu quero parabenizar você que faz parte aqui do nosso Clube dos Amigos. Você aí do outro lado do rádio, soprando velinhas na data de hoje. Eu quero desejar para você aqui muita paz, saúde, felicidades, alegrias mil, tudo de bom para você, muitos e muitos anos de vida para todos os aniversariantes do dia de hoje. E a gente começa bem demais o A Tarde é Nossa, mandando aquele boa tarde mais que especial a você que tá aí nos acompanhando através do site, através do aplicativo, nas cidades, nos municípios vizinhos, você que vai dando carona aí no veículo de passeio, no veículo de trabalho, você que tá aí no seu local de trabalho, uma ótima tarde para você, tenha um bom trabalho, viu? Boa tarde para os amigos que já estão aqui na sintonia, estavam aguardando o nosso programa começar. Boa tarde para Vitória no bairro Alvorada, Manuel do bairro Santo Antônio, minha vozinha Tereza no bairro Unicamp, minha mãe também tá aí na sintonia, Dalva Marques lá no São Pedro do Jequitinhonha, e você que chegou agora, seja muito bem-vindo, muito bem-vinda, é uma alegria enorme ter você aqui conosco, viu? A gente segue junto, até logo mais às 5:55 da tarde de hoje, com música, informação e a sua participação, viu? Telefone tá mais que liberado para você ligar, participar e interagir aqui conosco. Lembrando sempre, você que quer participar através da mensagem por áudio, já sabe, mensagens de até 30 segundos é o padrão aqui do nosso programa. Vamos juntos! Para começar bem demais a nossa quinta-feira, vamos trazer ele, é o Alberto Ferreira e a Rua do Sucesso, essa que tem um oferecimento do supermercado Pais e Filhos, é o dono do menor preço da cidade, telepizza bacana, lembrando sempre, a loja abre a partir das 6 da tarde, é lá em Joaíma, é com o amigo Toninho Bacana, viu? 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Esse pessoal todo tá trazendo ele, é o Alberto Ferreira e a nossa primeira Rua do Sucesso de hoje. Alberto
1: Ferreira. Tais Ferreiro, estamos aqui com a Rua do Sucesso. Acertou. No Miguel Celeiro, né? Boa tarde. Ô Miguel Celeiro, faz tempo que você não fala comigo, mas hoje, com certeza, você vai fazer o seu pedido musical.
2: Tá bom que chega.
3: Quem é o cantor?
4: Feliz, com Daniel.
1: Sim, esse Recanto Feliz você dedica pra quem?
4: Todos os meus amigos que gostam da música, né? Meus amigos que gostam da música, principalmente pra minha condição.
1: Para as meninas.
4: O Alberto Ferreira também.
1: As meninas aqui do.
4: E as meninas do Vaticano.
1: Pois é.
4: Trabalho no meu aeroporto.
1: Muito aviãozinho por aqui?
4: É, sempre. Passa os aviãozinhos. É,
1: mas eu já vi uns teco-teco aqui também.
4: Teco das asas quebradas aqui.
1: Thaís Ribeiro, tá aí então o Miguel aqui, Miguel Celeiro, fazendo a cela aí. Pra encomendar a cela, qual que é o número, Miguel? Como é que fala com você aí? Qual é o telefone?
4: Não, o telefone é 741 e aí.
0: Errou!
1: Eu aí, sei, você tá dando um telefone errado aí. Se cair na delegacia, dá bom, velho. Fala o número certinho aí. É 9 o que mais?
4: 999-741-82.
1: 999. Ah, beleza. Você entendeu aí, Tati? Eu não entendi, não. Mas ele falou, tá malado, né? Tá meio aéreo.
4: Meio aéreo. Que aeroporto tá quebrado.
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0: Beleza, Alberto, chegando o sucesso com o Daniel, meu reino.

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0: De volta com a Tarde é Nossa, 3h40. Deixar um abraço para todo mundo curtindo, acompanhando o nosso programa. Após a Rua do Sucesso, a gente começa a atender todos os pedidos musicais. Peço para você que quer participar com a gente aqui através da mensagem por áudio, já sabe, né? Mensagens de até 30 segundos é o padrão aqui do nosso programa. 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
1: Alexandre Ribeiro, aqui no espaço do meu amigo Miguel Celeiro, tem uma participação feminina aqui, seu nome?
2: Eliane, mas pode me chamar de Dioga.
1: Ah, Dioga. E aí, a música que você gostaria de ouvir?
2: É o Dano da Lancha da Cabeça Branca.
1: Ah, o Cabeça Branca. Pois é, e dedica essa música pro Miguel Celeiro aqui, né?
2: É pra ele, pra Mauro Henrique, minha família, minha mãe, meu pai, Caim, neném. É pra toda a minha família e todos que tá curtindo e ouvindo.
3: Muito obrigado,
1: beleza,
3: irmão.
1: Beleza, Tais Ribeiro. 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Pão doce, de sal, bolo, biscoito e também passou ali, Tais, conduzindo um veículo, o Bigode Paca, viu? Tá com um rádio ligado. Manda um alô pra ele aí.
2: O pão da Ordaia também, viu? Beleza. O pão da Ordaia.
1: Que coisa louca. Conhece o Bigode Paca?
4: Bigode Paca não,
1: Bigode Paca. Tá, estou aí vendo. Bigode Paca passou aqui.
5: Oferece essa música também lá pra Vaca Magra?
1: Vaca Magra. Gente boa.
2: Oferecer Eduardo Costa também pra toda a minha família, todo mundo. É Folha Seca, Maiara e Maraíza.
1: Ah, é Amado Batista, Maiara e Maraíza.
2: Que eu não sei falar direito.
1: Ah, e essa cela do Vaca Magra? Você fez a cela pra ele.
3: Pra
1: ele ou pro cavalo dele?
5: Diz que é pra ele.
2: Eu sei, eu vi a cela da cela na Vaca Magra aqui. Eu passei o
1: dia. Tá na boca do balão. Tá fazendo uma cela aqui pro Vaca Magra, tá? Eu achei que é pro cavalo dele. É pra você vir buscar a cela, viu, Vaca Magra? Tá ligado aí na fazenda aí.
2: Miguel Celeiro pra colocar a cela.
1: Oh, beleza. Lasqueira. 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
0: Beleza, Alberto, chegando o sucesso com Thierry, Cabeça Branca.

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3: Olá, Tyson Ribeiro, boa tarde, aqui é a Lídia Medina do Bairro Vaticano, gostaria de ouvir um louvor com Gerson Rufino.
4: Isso.
3: Vai passar.
4: Oferece pra
3: Ofereço
4: quem?
3: Ofereço essa música pra minha mãe, Hilda Medina, pro meu irmão, Tevaldo Ramos, pra você, Tyson Ribeiro, todos da sua família, pra todos locutores e funcionário e ouvinte da Rádio Santa Cruz e todos gostarem da música. Um abraço, fica com Deus.
4: Fica com Deus também, Lídia. Obrigado pelo carinho, viu? Quem também tá participando conosco aqui, tá pedindo uma música, é a nossa amiga ouvinte, deixa eu ver o nome dela aqui, tá pedindo uma música com o Teodoro Sampaio, Os Quatro Cantos da Casa, é a Leia lá do Carrapicho, eu mando pra você na sequência, viu? Deixar um abraço pra Anália na comunidade Vento Frio, lá em Rubim, tá aí acompanhando. 4 horas e 38 minutos, daqui a pouquinho tem o nosso parabéns pra você.

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Atenção, atenção, amigos e amigas, está no ar o nosso momento mais especial do dia. É o quadro que celebra a vida, a amizade e o carinho daqueles que fazem parte da nossa história. Hoje a nossa Rádio Santa Cruz, ela se enche de alegria para celebrar o aniversário dos nossos queridos membros aqui do nosso Clube dos Amigos. Que privilégio é ter vocês aqui conosco, acompanhando, apoiando e fazendo parte desta grande família. Vamos fazer o registro dos amigos que renovaram conosco aqui no nosso Clube de Amigos. Aparecida Ramos de Oliveira, Maria Tereza Ramos de Jesus, Marli Pereira de Oliveira, Maria Marlene Silva Ramos. Aos amigos que hoje, dia 27 de agosto, completam mais um ano de vida. Completando mais um ano de vida hoje, dia 27 de agosto, em Jequitinhonha, Geralda Ferreira de Freitas, na Fazenda Viração. Álvaro Henrique Barbosa Pinheiro, na rua Doutor Antônio Peixoto. Também pelo nosso sócio já falecido, Deusdete Moreira Félix, que residia na Fazenda Lagoa Grande. Hoje é dia de celebrar a vida, agradecer a Deus pelo presente mais precioso, né? O dom da vida. Agradecer a Deus pelo presente de mais um ano e renovar os sonhos e a esperança no coração. Aos nossos queridos amigos do Clube de Amigos da Rádio Santa Cruz, que hoje comemoram mais um ano de vida, recebam o nosso abraço, o nosso carinho e os nossos mais sinceros parabéns, viu? Que Deus abençoe cada passo dessa nova caminhada, trazendo saúde, paz, alegria, amor e muitas realizações. Que nunca falte motivos para sorrir, pessoas queridas para compartilhar os bons momentos da vida e fé para enfrentar os desafios. Que este novo ciclo seja repleto de bênçãos e que a vida continue presenteando todos vocês com momentos inesquecíveis. Agradecemos também aqui os amigos que renovaram conosco no Clube de Amigos. E fica aqui também o nosso carinho, a nossa gratidão aos amigos que renovaram a sua participação no Clube dos Amigos. Muito obrigado pela confiança, pelo carinho e principalmente por continuarem caminhando ao nosso lado, viu? Vocês fazem parte da nossa história e ajudam a manter viva essa grande família do Clube de Amigos e ajudam ainda mais a nossa querida Rádio Santa Cruz, viu? Muito obrigado por renovar essa amizade com a Rádio Santa Cruz. Nesse momento também deixamos aqui o nosso abraço fraterno aos familiares do nosso querido sócio que já partiu. Que Deus conforte cada coração, fortaleça a família e conceda a todos a serenidade necessária para enfrentar a saudade. Sua lembrança permanecerá viva entre aqueles que tiveram a alegria de conhecê-lo. Que Deus receba em sua infinita misericórdia e conforte os seus familiares. E para você, querido ouvinte, que hoje também celebra mais um ano de vida, fica o nosso abraço especial, viu? Parabéns, que Deus ilumine sua caminhada, proteja sua vida e lhe conceda muita saúde, paz, amor e felicidade. Que hoje seja apenas o começo de mais um ano cheio de coisas boas. Feliz aniversário e muitas bênçãos em sua vida. E você, amigo ouvinte, que ainda não faz parte do nosso Clube de Amigos e deseja ingressar no clube, mas não sabe como, você pode estar procurando os nossos representantes. Lá em Joaíma tem a Solanginha, também o Dazil Chaveiro. Em Felisburgo tem a Lindalva Alves. Aqui em Jequitinhonha tem a Dona Ceícia, que há mais de 30 anos ela presta serviços ao Clube dos Amigos. Pode falar com Alberto Ferreira pelas ruas da cidade, na feirinha. Pode vir nos estúdios da Rádio Santa Cruz tomar um cafezinho quente, conhecer toda a equipe. Você que está acompanhando aí através do site, do aplicativo, está até

A todos os amigos do clube, aos amigos que renovaram, a você, amigo ouvinte, que está completando mais um ano de vida, a gente manda essa linda canção com o padre Marcelo Rossi, a música Luz Divina.

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1: 17 horas e um minuto.
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5: 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Quem faz a tarde com a gente é você, por ouvir a voz do ouvinte aqui no A Tarde é Nossa.
6: Ô, Tacho, pensa a música de Amado Batista, Por Amor, fez pra mim, Osvaldo Fernando, pra você. Tô esperando, viu? Passa na carreira.
7: Boa tarde, Osane. Vamos mandar aqui, viu? Quem também tá participando conosco é a nossa amiga Maria Aparecida da Travessa Elza Mourão. Boa tarde.
8: Boa tarde, Maria. Aqui é Maria Aparecida da Travessa Elza Mourão. Gostaria de ouvir um louvor com Maria Massal, Deserto. Oferecer para todos que estão escutando o programa.
7: Abraço para você, minha amiga. Obrigado pelo carinho, viu? 5 horas e 18 minutos, vem chegando o sucesso com Amado Batista, a música Se Não For Por Amor. E na sequência tem a Maria Marçal cantando pra gente a música Deserto. Deixar um abraço especial aqui pra minha amiga, tá aí acompanhando, a Lídia Reis. Abração aqui também pra Anália na comunidade Vento Frio, Baba do bairro Vaticano, Lindalva Alves lá em Felisburgo, a Dalva no São Pedro do Jequitinhonha. Minha amiga Kula Moraes também tá acompanhando. Vou mandar pra você também, Kula, o sucesso com Amado Batista. Mandar também para nossa amiga Alzeni lá na Transilvânia, para Elidiomar lá no Giru em Joaíma, Elísia na comunidade Quarteirão Preta do Convém. Tá todo mundo ouvindo, acompanhando o A Tarde é Nossa. Música.

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1: 17:31.
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4: Voltamos com A Tarde é Nossa, 5 horas e 34 minutos. Deixar um abraço pro meu amigo Vanderlei lá na padaria São Cristóvão. Ele e toda a equipe de funcionários estão acompanhando o nosso programa. Deixar um abraço também aqui pro Robinho do bairro São Geraldo, meu amigo Pedro Serralheiro, Rony lá em Belo Horizonte. Abração também aqui pra nossa grande amiga ouvinte, a Zinoela na Inglaterra, Gilza Matos na Fazenda Escuras, Dalva no São Pedro do Jequitinhonha, Dona Denise na Comunidade Brejão, meu amigo Gervande do Campo Novo, o Gordo da Verdura no Mercado Municipal. Deixar um abraço também pro Beto lá na Beto Agroveterinária. E você que tá aí acompanhando o nosso programa, obrigado pelo carinho, viu? Quem tá participando conosco é nossa amiga ouvinte, a Alana da Comunidade Jardineira.

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1: O nome dela é Vivendo Exertido.

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2: 17 horas e 46 minutos.

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5: Voltamos com A Tarde é Nossa, 5 horas e 50 minutos, não dá tempo para mais nada, somente para agradecer aqui todas as pessoas que participaram conosco no dia de hoje, aquelas que não participam, mas estão sempre aí com seu rádio ligado, meu muito obrigado, eu agradeço pelo carinho também, pela grande audiência, eu desejo para você um excelente fim de tarde, um bom início de noite, que Deus abençoe a você, abençoe toda a sua família e espero poder contar com você amanhã a partir das 3h25 da tarde com o programa A Tarde é Nossa. Finalizamos bem demais ao som do Padre Reginaldo Manzotti e a participação do DJ Alok, a música Vou para o Alvo.

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2: Para 6 horas, 20 graus na Itatiaia. Umidade relativa do ar, 78%. Incêndio de grandes proporções atinge fábrica em Guarulhos. O repórter Mardélio Couto tem as informações.
3: Um incêndio de grandes proporções atinge neste momento uma fábrica de tintas em Cumbica, em Guarulhos, na região metropolitana de São Paulo. 20 viaturas e 53 bombeiros estão empenhados nessa ocorrência. Os relatos dos militares apontam para fogo intenso nas estruturas do galpão. Apesar da intensidade das chamas, não há registro de feridos e mortos até o momento. De São Paulo, repórter Mardélio Couto.
2: Um avião de pequeno porte saiu da pista nesta tarde no aeroporto Santos Dumont, no centro do Rio de Janeiro. Até às 5h40 da tarde, 8 voos foram alterados para o aeroporto do Galeão e 5 foram cancelados. Segundo a Infraero, a aeronave de pequeno porte saiu da pista durante o procedimento de pouso e parou na área gramada. Não houve feridos. Na aeronave estavam o piloto e um tripulante. Vamos agora a Brasília.
4: O advogado-geral da União, Jorge Messias, se reúne hoje com o presidente do Supremo Tribunal Federal, ministro Edson Fachin, exatamente para tratar de um impasse entre a Polícia Federal e o ministro André Mendonça sobre as investigações das fraudes do INSS. Esse encontro, que deve estar acontecendo nesse momento, é durante o intervalo da sessão do Supremo. A cúpula da Polícia Federal pressiona, então, a AGU para contestar decisões de Mendonça, que determinou o envio de dados brutos da investigação ao processo e impôs novas exigências sobre a condução do caso. Jorge Messias, porém, defende uma solução negociada sem levar a disputa à justiça. De Brasília, Aline Peçanha.
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2: A campanha de multivacinação termina na próxima segunda-feira. As vacinas do calendário de rotina do SUS, no entanto, vão continuar sendo aplicadas nos 154 centros de saúde e no serviço de atenção à saúde do viajante em BH. Já a vacinação contra a Covid-19 e a BCG são oferecidas exclusivamente nos locais de referência definidos pela Secretaria Municipal de Saúde. Desde 3 de agosto, início da campanha de multivacinação, foram aplicadas mais de 50 mil doses pela prefeitura em crianças e adolescentes de até 15 anos. Pais, mães ou responsáveis que quiserem verificar se há alguma dose pendente devem levar a caderneta de vacinação da criança ou do adolescente até a unidade de saúde. Agora a informação do trânsito, Vitor Brandão.
6: O congestionamento no anel rodoviário passa dos 8 quilômetros em direção à Vitória. A fila vem desde o acesso pela MGC 356 até o viaduto da Avenida Amazonas. Na passagem pelo bairro Betânia, a faixa da direita segue interditada por conta de um engavetamento envolvendo uma carreta e outros 6 veículos. A BH-Tran sinaliza o local e ainda não há previsão de liberação da pista. Trânsito que também é complicado na MG-10 no caminho para Confins. Na madrugada de hoje, o motorista de um caminhão-tanque morreu após o veículo tombar e pegar fogo. A rodovia chegou a ficar completamente interditada e equipes trabalham na liberação da pista. Quem segue para o aeroporto de Confins tem opção melhor acessando a MG-424. Trânsito que também é complicado na Fernão Dias em direção a São Paulo. O motorista encontra retenções desde a curva da Toshiba até o viaduto da Regap. Da Central de Trânsito e Itatiaia MIV, Vitor Brandão.
2: Dólar comercial fecha em alta de 0,21%, vendido a R$ 5,16. O dólar turismo também sobe 0,19%. 0,9%, cotado a 5,36, e a B3, a Bolsa de Valores de São Paulo, tem alta de 0,32%. 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

0: 18 horas.
1: O anjo do Senhor anunciou a Maria e ela concebeu do Espírito Santo. Ave Maria, cheia de graça, o Senhor é convosco. Bendita sois vós entre as mulheres e bendito é o fruto do vosso ventre, Jesus. Santa Maria, Mãe de Deus, rogai por nós, pecadores, agora e na hora da nossa morte. Amém. Eis aqui a serva do Senhor, faça-se em mim segundo a vossa palavra. Ave Maria, cheia de graças, o Senhor é convosco. Bendita sois vós entre as mulheres e bendito é o fruto de vosso ventre, Jesus. Santa Maria, Mãe de Deus, rogai por nós, pecadores, agora e na hora de nossa morte. Amém. E o Verbo se fez carne e habitou entre nós. Ave Maria, cheia de graças, o Senhor é convosco. Bendita sois vós entre as mulheres e bendito é o fruto de vosso ventre, Jesus. Santa Maria, Mãe de Deus, rogai por nós, pecadores, agora e na hora de nossa morte. Amém. Rogai por nós, Santa Mãe de Deus, para que sejamos dignos das promessas de Cristo. Oremos. Infundi, Senhor, em nossos corações a vossa graça. Vo-lo suplicamos a fim de que, conhecendo a anunciação do anjo e a encarnação de Jesus Cristo, vosso Filho, pelos merecimentos de sua paixão e morte, cheguemos à glória da ressurreição. Pelo mesmo Cristo, Senhor nosso. Amém. Glória ao Pai, ao Filho e ao Espírito Santo, como era no princípio, agora e sempre. Amém.

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0: Valentina, boa noite, Clara. Tonha.
1: Boa noite, Lara.
0: Boa noite, Tyson. Estamos aqui novamente para fazermos a novena das mãos ensanguentadas de Jesus. Queremos convidar nesse momento todos aqueles que estão sintonizados, que continuem ligados aí com a gente, acompanhando essa oração, que é um momento de muita fé, e aproveitar para colocar nas mãos de Jesus, né? Das mãos sagradas de Jesus, agradecimento por todas as graças, todas as bênçãos que cada um de nós tem recebido ao longo de toda a nossa vida, né? E aproveitar também para nessas próprias mãos colocar os pedidos, que cada um tem sua necessidade, sua angústia, seu problema de saúde. Que cada necessidade dessa você coloque nas mãos dele, assim como nós estamos colocando nesse momento, inclusive de muitas pessoas que nos pediram oração, para que essas mãos sagradas toquem e esses problemas sejam solucionados, o que nos dê força para continuar nessa jornada, conduzindo bem esses problemas. Nesse momento também a gente quer pedir as nossas bênçãos para Miriam, né, que não está presente aqui hoje. Ela está em viagem, né, uma caravana, e pedir Jesus que toque nela, em todo aquele povo que está ali naquele carro, para que eles façam uma boa viagem de ida, de volta, e que retornem aqui com o coração muito mais fortalecido pela fé. Então, nós vamos hoje rezar o oitavo dia, a mãe.
2: Oitavo dia, a mãe. Junto à cruz de Jesus, estava de pé sua mãe. Quando Jesus a viu e junto dela o discípulo que amava, disse à sua mãe: mulher, eis aqui o teu filho. Depois disso, disse ao discípulo: eis aí a tua mãe. E desta hora em diante, o discípulo a levou para sua casa.
0: Jesus, tua mãe que foi a primeira a ver, segurar e beijar tuas mãozinhas em Belém, foi também a primeira a ver, segurar e beijar tuas mãos adoradas, atravessadas e ensanguentadas, quando te depositaram sem vida em seu colo. Aceitar Maria e chamá-la de minha mãe é desejar que ela esteja comigo, conduzindo-me pela mão.

0: presença maternal de Maria junto a mim. Jesus, pelo poder do teu sangue redentor, suplico a presença maternal de Maria junto a mim. Jesus, pelo poder do teu sangue redentor, suplico a presença maternal de Maria junto a mim.
1: Agora, com o texto nas mãos, preparamos para a gente rezar o texto das mãos ensanguentadas de Jesus. Pedimos ao Divino Espírito Santo luz, né, que nos conduza nesse momento de oração, que nós façamos tocar o coração de quem precisa ouvir essa oração neste momento.
2: Pelo sinal da Santa Cruz, livrai-nos Deus nosso Senhor dos nossos inimigos. Em nome do Pai, do Filho e do Espírito Santo. Amém.
3: Vinde, Espírito Santo, enchei os corações dos nossos fiéis e acendei neles o fogo do vosso amor. Enviai o vosso Espírito e tudo será criado e renovareis a face da terra. Ó Deus, que instruístes os corações dos vossos fiéis com a luz do Espírito Santo, fazei que apreciemos retamente todas as coisas segundo o mesmo Espírito e gozemos sempre da sua consolação. Por Cristo nosso Senhor. Amém.
2: Creio em Deus Pai, Todo-Poderoso,

Todo-Poderoso, de onde há de vir a julgar os vivos e os mortos. Creio no Espírito Santo, na Santa Igreja Católica, na comunhão dos santos, na remissão dos pecados, na ressurreição da carne, na vida eterna. Amém. Pai nosso que estais nos céus, santificado seja o vosso nome. Venha a nós o vosso reino. Seja feita a vossa vontade, assim na terra como no céu. O pão nosso de cada dia nos dai hoje. Perdoai as nossas ofensas, assim como nós perdoamos a quem nos tem ofendido. E não nos deixeis cair em tentação, mas livrai-nos do mal. Amém. Ave Maria, cheia de graça, o Senhor é convosco.

de Deus, rogai por nós, pecadores, agora e na hora de nossa morte. Amém. Ave Maria, cheia de graça, o Senhor é

0: rogai por nós, pecadores, agora e na hora da nossa morte. Amém. Ave Maria, cheia de graça, o Senhor é convosco. Bendita sois vós entre as mulheres, bendito é o fruto do vosso ventre, Jesus. Santa Maria, Mãe de Deus, rogai por nós, pecadores, agora e na hora da nossa morte. Amém. Glória ao Pai, ao Filho e ao Espírito Santo, como era no princípio, agora e sempre. Amém.
1: Nesse primeiro mistério, nós vamos colocar para pedir a Jesus por todos os desempregados, agradecer a Jesus também, que no decorrer ainda, com alegria, que Nossa Senhora da Lapa foi proclamada por Dom Geraldo Maria, bispo de Araçuaí, no dia 15 de agosto de 2025, padroeira do Vale do Jequitinhonha. E por isso confiamos a sua proteção, todos o nosso querido Vale. Pedimos a Deus pelos desempregados, que Deus tenha misericórdia de cada um de nós, né, que está correndo atrás do emprego, e que não falte o pão de cada dia para ninguém, principalmente para aqueles que estão sofrendo com a fúria da natureza e com as guerras. Pai, nós
0: os adoramos, Senhor Jesus Cristo, e vos bendizemos, porque pela vossa Santa Cruz remistes o mundo.

feridas lá na cruz. Vem tocar em mim, vem Senhor Jesus. Mãos ensanguentadas de Jesus, mãos feridas lá na cruz. Vem tocar em mim, vem Senhor Jesus. Mãos ensanguentadas de Jesus, mãos feridas lá na cruz. Vem tocar em mim, vem Senhor Jesus. Mãos ensanguentadas de Jesus, mãos feridas lá na cruz. Vem tocar em mim, vem Senhor Jesus. Mãos ensanguentadas de Jesus, mãos feridas lá na cruz. Vem tocar em mim, vem Senhor Jesus. Mãos ensanguentadas de Jesus, mãos feridas lá na cruz. Vem tocar em mim, vem Senhor Jesus. Mãos ensanguentadas de Jesus, mãos feridas lá na cruz. Vem tocar em mim, vem Senhor Jesus. Mãos ensanguentadas de Jesus, mãos feridas lá na cruz. Vem tocar em mim, vem Senhor Jesus.

0: Vem, Senhor Jesus. Mãos ensanguentadas de Jesus, mãos feridas lá na cruz, vem tocar em mim. Vem, Senhor Jesus. Glória ao Pai, ao Filho e ao Espírito Santo, como era no princípio, agora e sempre. Amém.
1: O segundo mistério, nós vamos pedir por todas as famílias, que Deus dê união, paz dentro das famílias e que as famílias saibam perdoar, um perdoar o outro, ter mais amor, mais união. E pedimos também pela família Santa Cruz.
0: Nós os adoramos, Senhor Jesus Cristo, e vos bendizemos, porque pela vossa Santa Cruz remistes o mundo. Preciosíssimo sangue de Jesus, salvai-nos. Mãos ensanguentadas de Jesus, mãos feridas lá na cruz, vem tocar em mim. Vem, Senhor Jesus. Mãos ensanguentadas de Jesus, mãos feridas lá na cruz, vem tocar em mim. Vem, Senhor Jesus. Mãos ensanguentadas de Jesus, mãos feridas lá na cruz, vem tocar em mim. Vem, Senhor Jesus.

0: Mãos feridas lá na cruz, vem tocar em mim, vem Senhor Jesus. Mãos ensanguentadas de Jesus, mãos feridas lá na cruz, vem tocar em mim, vem Senhor Jesus. Mãos ensanguentadas de Jesus, mãos feridas lá na cruz, vem tocar em mim, vem Senhor Jesus. Mãos ensanguentadas de Jesus, mãos feridas lá na cruz, vem tocar em mim, vem Senhor Jesus. Mãos ensanguentadas de Jesus, mãos feridas lá na cruz, vem tocar em mim, vem Senhor Jesus. Mãos ensanguentadas de Jesus, mãos feridas lá na cruz, vem tocar em mim, vem Senhor Jesus. Glória ao Pai, ao Filho e ao Espírito Santo, como era no princípio, agora e sempre. Amém.
1: Que o terceiro mistério nós vamos pedir por todos os jovens, os netos, sobrinhos, afilhados, e vamos pedir também por todos os que estão pedindo as nossas orações, que nós não temos condições de falar o nome de todo mundo, mas o nosso caderninho está aqui aberto. Nós estamos rezando por todos que estão escritos, por todos aqueles que estão pedindo as nossas orações.
2: Nós adoramos, Senhor Jesus Cristo, e vos bendizemos, porque pela vossa Santa Cruz remistes o mundo. Preciosíssimo sangue de Jesus, salvai-nos. Mãos ensanguentadas de Jesus, mãos feridas lá na cruz, vem tocar em mim, vem Senhor Jesus. Mãos ensanguentadas de Jesus, mãos feridas lá na cruz, vem tocar em mim, vem Senhor Jesus. Mãos ensanguentadas de Jesus, mãos feridas lá na cruz, vem tocar em mim, vem Senhor Jesus. Mãos ensanguentadas de Jesus, mãos feridas lá na cruz, vem tocar em mim, vem Senhor Jesus. Mãos ensanguentadas de Jesus, mãos feridas lá na cruz, vem tocar em mim, vem Senhor Jesus. Mãos ensanguentadas de Jesus, mãos feridas lá na cruz, vem tocar em mim, vem Senhor Jesus. Mãos ensanguentadas de Jesus, mãos feridas lá na cruz, vem tocar em mim, vem Senhor Jesus. Mãos ensanguentadas de Jesus, mãos feridas lá na cruz, vem tocar em mim, vem Senhor Jesus. Mãos ensanguentadas de Jesus, mãos feridas lá na cruz, vem tocar em mim, vem Senhor Jesus. Mãos ensanguentadas de Jesus, mãos feridas lá na cruz, vem tocar em mim, vem Senhor Jesus.
3: Glória ao Pai, ao Filho e ao Espírito Santo, como era no princípio, agora e sempre. Amém.
1: E no quarto mistério, nós vamos pedir a Jesus para ter misericórdia de todo aquele pessoal da China, da guerra, que Deus tem, coloca mais amor no coração de todos os governantes, que tenha pena do povo que está indo embora, muitos não tem nada a ver com isso, mas com tanta destruição de bomba, que Deus tenha misericórdia daquele povo. E de nós também, que nossos governantes tenham mais amor pela humanidade e não pensa só no poder. Que Deus tenha misericórdia deles. Aquele povo da China está sofrendo muito, da Venezuela também, né? Deus tenha misericórdia de todos.
2: Nós os adoramos, Senhor Jesus Cristo, e vos bendizemos, porque pela vossa Santa Cruz remistes o mundo.

0: feridas lá na cruz. Vem tocar em mim, vem Senhor Jesus. Mãos ensanguentadas de Jesus, mãos feridas lá na cruz. Vem tocar em mim, vem Senhor Jesus. Mãos ensanguentadas de Jesus, mãos feridas lá na cruz. Vem tocar em mim, vem Senhor Jesus. Mãos ensanguentadas de Jesus, mãos feridas lá na cruz. Vem tocar em mim, vem Senhor Jesus. Mãos ensanguentadas de Jesus, mãos feridas lá na cruz. Vem tocar em mim, vem Senhor Jesus. Mãos ensanguentadas de Jesus, mãos feridas lá na cruz. Vem tocar em mim, vem Senhor Jesus. Mãos ensanguentadas de Jesus, mãos feridas lá na cruz. Vem tocar em mim, vem Senhor Jesus. Mãos ensanguentadas de Jesus, mãos feridas lá na cruz. Vem tocar em mim, vem Senhor Jesus. Mãos ensanguentadas de Jesus, mãos feridas lá na cruz. Vem tocar em mim, vem Senhor Jesus. Mãos ensanguentadas de Jesus, mãos feridas lá na cruz. Vem tocar em mim, vem Senhor Jesus. Glória ao Pai, ao Filho e ao Espírito Santo, como era no princípio, agora e sempre. Amém.
1: Que no quinto mistério, né, já terminando o nosso texto, vamos pedir por todas as pessoas que estão doentes no hospital, por todos aqueles que estão em fase terminal, que nunca perca sua fé. A nossa dor é grande, mas nós temos que ter fé e confiar na ressurreição do Senhor. Que Deus tenha misericórdia de cada um que está doente, carregando a sua cruz. E por isso, nós os bendizemos.
0: Nós os adoramos, Senhor Jesus Cristo, e vos bendizemos. Porque pela vossa santa cruz remistes o mundo. Preciosíssimo sangue de Jesus, salvai-nos. Mãos ensanguentadas de Jesus, mãos feridas lá na cruz. Vem tocar em mim, vem Senhor Jesus. Mãos ensanguentadas de Jesus, mãos feridas lá na cruz. Vem tocar em mim, vem Senhor Jesus. Mãos ensanguentadas de Jesus, mãos feridas lá na cruz. Vem tocar em mim, vem Senhor Jesus. Mãos ensanguentadas de Jesus, mãos feridas lá na cruz. Vem tocar em mim, vem Senhor Jesus. Mãos ensanguentadas de Jesus, mãos feridas lá na cruz. Vem tocar em mim, vem Senhor Jesus. Mãos ensanguentadas de Jesus, mãos feridas lá na cruz. Vem tocar em mim, vem Senhor Jesus. Mãos ensanguentadas de Jesus, mãos feridas lá na cruz. Vem tocar em mim, vem Senhor Jesus. Mãos ensanguentadas de Jesus, mãos feridas lá na cruz. Vem tocar em mim, vem Senhor Jesus. Mãos ensanguentadas de Jesus, mãos feridas lá na cruz. Vem tocar em mim, vem Senhor Jesus. Mãos ensanguentadas de Jesus, mãos feridas lá na cruz. Vem tocar em mim, vem Senhor Jesus. Glória ao Pai, ao Filho e ao Espírito Santo, como era no princípio, agora e sempre. Amém.
1: Agora vamos rezar a oração final. Cura-me, Senhor Jesus. Vamos pedir a Jesus por todos esses jovens que estão na rua. Ontem foi um lá em casa, gente, meu coração ficou cortando de dor, pedindo pelo menos um pouco de feijão para comer, que estava com fome. mas vamos pedir que Deus tenha misericórdia deste jovem, que toca, Senhor, no coração de cada um deles, que a família tenha paz, tenha mais amor por esses jovens. Eles não são culpados de estar sofrendo desse jeito, mas ao mesmo tempo é uma vida que eles escolheram, e nós temos que pedir a Deus para ter misericórdia de cada um deles, de cada um que está no mundo das drogas, que Deus tenha misericórdia deste jovem. Está fazendo tá muita pena. Então vamos pedir a Jesus para curar cada um deles. Cura-me, Senhor Jesus.
2: Jesus, coloca tuas mãos benditas, ensanguentadas, chagadas e abertas sobre mim neste momento. Sinto-me completamente sem forças para prosseguir carregando as minhas cruzes. Preciso que a força e o poder de tuas mãos, que suportaram a mais profunda dor ao serem pregadas na cruz, reergam-me e curem-me agora. Jesus, não peço somente por mim, mas também por todos aqueles que eu mais amo. Nós precisamos desesperadamente de cura física e espiritual, através do toque consolador de tuas mãos ensanguentadas e infinitamente poderosas. Eu reconheço, apesar de toda a minha limitação e da infinidade dos meus pecados, que és Deus, onipotente e misericordioso, para agir e realizar o impossível. Com fé e total confiança, posso dizer: mãos ensanguentadas de Jesus, mãos feridas lá na cruz, vem tocar em mim, vem, Senhor Jesus. Mãos ensanguentadas de Jesus, mãos feridas lá na cruz, vem tocar em mim,
1: nossos jovens.
2: Vem, Senhor Jesus. Mãos ensanguentadas de Jesus, mãos feridas lá na cruz.
1: Vem tocar em nossos jovens.
2: Vem, Senhor Jesus. Pai nosso que estás nos céus, santificado seja o vosso nome. Venha a nós o vosso reino. Seja feita a vossa vontade, assim na terra como no céu. O pão nosso de cada dia nos dai hoje. Perdoai as nossas ofensas, assim como nós perdoamos a quem nos tem ofendido. E não nos deixeis cair em tentação, mas livrai-nos do mal. Amém.
1: Salve, Rainha, Mãe da Misericórdia, vida, doçura e esperança nossa, salve. A vós bradamos os degredados filhos de Eva, a vós suspiramos gemendo e chorando neste vale de lágrimas. Eia, pois, advogada nossa, esses vossos olhos misericordiosos a nós volvei, e depois deste desterro nos mostrai, Jesus. Bendito é o fruto do vosso ventre, Jesus.
3: Oração final a Nossa Senhora da Lapa. Ó Maria Santíssima, Virgem Pura, Nossa Senhora da Lapa, sob o título de Nossa Senhora da Lapa, te invoco, clamando humildemente que ouças a minha prece. A ti rezo, pedindo a tua proteção contra a miséria material e espiritual, as doenças e tudo que há de maligno. Zela por minha família, coloca-me sob a tua proteção. Coloca todo o nosso país, nossas famílias, a cada um de nós que acompanhou essa oração neste momento, sob a tua proteção, Maria. Coloca também todas essas pessoas que estão sofrendo pelo mundo afora. São guerras, são problemas com o meio ambiente, devastações, né? Que tuas mãos sagradas, Jesus, e o manto de Maria nos cubram e que nós tenhamos força, direcionamento para enfrentar todos esses problemas da nossa vida que o mundo nos coloca diante de nós. Em nome do Pai, do Filho e do Espírito Santo.
1: Amém. Amém. 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Pedimos também a responsabilidade pela capelinha. Não vamos deixar a capelinha em casa sem entregar. Olha seu dia nas costas da Tealista. E se viajar, como nós já pedimos. Igual Lara viajou, Lara comunicou que ela estava viajando. Então, quem recebe, que passa para Lara, fica com o dia de Lara para não dar problema, tá bom? Agradecemos a todos e nós estamos reunidos e vamos continuar reunidos. Em nome do Pai,
2: do Filho e do Espírito Santo.
1: Amém. Boa noite a todos. E Deus que acompanha cada um de nós.
3: Até Amém. A próxima quinta, se Deus permitir.
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0: Deus abençoe você e toda a sua família. Que alegria estar aqui com você, começando mais um programa Eu Seguirei. Eu tenho certeza de que Deus vai falar muito ao seu coração através deste programa. Olha, se você pode, eu já quero convidar você a pegar a sua Bíblia, porque hoje nós vamos meditar a palavra de Deus. A palavra de Deus é o nosso alimento, a palavra de Deus que é o nosso sustento. Eu tenho certeza que essa palavra vai mover seu coração. Olha, aqui você vai ouvir a palavra de Deus, aqui você vai poder cantar. São minutos que ficaremos juntos, onde você vai fazer uma experiência com Deus. Lembrando que tudo que você ouvir aqui, depois fica registrado no meu canal do YouTube, Frei Gilson / Som do Monte, no meu Instagram, no meu Facebook, todos com o mesmo nome, Frei Gilson / Som do Monte, para que você possa também compartilhar essa palavra com os seus amigos, tá bom? Então, vamos escutar a palavra de Deus.
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0: Você sabia que a palavra de Deus nos proíbe amar o mundo? Sim, você está neste mundo, mas a palavra de Deus, ela proíbe a gente de ter amor a este mundo, nos envolver com as coisas mundanas. Quando a gente fala coisas mundanas, é coisas pecaminosas. Nós não podemos ser amigos do mundo.

0: obviamente, moramos no mundo, vivemos neste mundo. Ele não nos tirou deste mundo. Vivemos neste mundo, mas o mundo é aquele que, segundo a palavra de Deus, em 1 João capítulo 5, versículo 19, diz assim: sabemos que somos de Deus e que o mundo todo jaz sob o maligno. Este mundo que jaz sob o maligno nos leva para o pecado, nos leva para tantas realidades. A gente não pode, então, amar o mundo, se entreter com este mundo. Sobre isso que a gente vai meditar hoje. Em nome do Pai, do Filho e do Espírito Santo. Amém. Mateus capítulo 22, versículo de 1 a 14. Naquele tempo, Jesus voltou a falar em parábolas aos sumos sacerdotes e aos anciãos do povo, dizendo: o reino dos céus é como a história do rei que preparou a festa de casamento do seu filho e mandou seus empregados para chamar os convidados para a festa. Mas estes não quiseram vir. O rei mandou outros empregados dizendo: dizei aos convidados, já preparei o banquete, os bois e os animais cevados já foram abatidos e tudo está pronto. Vinde para a festa. Mas os convidados não deram a menor atenção. Um foi para o seu campo, o outro para os seus negócios. Outros agarraram os empregados, bateram neles e os mataram. Então preste atenção. Foram convidados para a festa e não deram a menor atenção. Por quê? Um foi para o seu campo, outro para os seus negócios. O rei ficou indignado e mandou suas tropas para matar aqueles assassinos e incendiar a cidade deles. Em seguida, o rei disse aos empregados: a festa de casamento está pronta, mas os convidados não foram dignos dela. Portanto, ide até as encruzilhadas dos caminhos e convidai para a festa todos os que encontrardes. Então os empregados saíram pelos caminhos e reuniram todos os que encontraram, maus e bons. E a sala da festa ficou cheia de convidados. Quando o rei entrou para ver os convidados, observou ali um homem que não estava usando traje de festa. E perguntou-lhe: amigo, como entraste aqui sem o traje de festa? Mas o homem nada respondeu. Então o rei disse aos que serviam: amarrai os pés e as mãos deste homem e jogai-o fora na escuridão. Ali haverá choro e ranger de dentes, porque muitos são chamados e poucos são escolhidos. Palavra da salvação. Uma parábola muito séria, muito forte. Gregório Magno, ele diz assim: mas eles não se importaram e foram embora, um para o seu campo, o outro para o seu negócio. Lembra disso que a gente acabou de ler? Ir para o seu campo, o que significa isso? Ir para o seu campo. Ir para o seu campo é envolver-se excessivamente no trabalho terreno. Ir para o seu negócio é ansiar pelo ganho trazido por nossa atividade mundana. Uma pessoa se ocupa do trabalho terreno, outra se dedica aos negócios deste mundo. Nenhuma delas presta atenção ao mistério da encarnação do Senhor. Não querem viver de acordo com Ele. Veja, não é que seja pecado o trabalho com este mundo, não é que seja pecado os negócios, mas a questão é, eu dou tanta importância a isso e não dou importância ao mais importante. Esse é o problema. Então, o problema aqui não é o pecado de se preocupar com os negócios. O problema é viver só dos negócios. Estou só preocupado com as coisas mundanas. Este é o problema. E aí o que acontece? A pessoa que vive assim, ela não está preocupada com todo o resto, com Jesus, com as coisas do reino. Gregório Magno continua: como se estivesse indo para o seu campo ou negócio, se recusam a vir ao banquete de casamento do rei. Frequentemente, isto é mais grave, alguns não apenas rejeitam o dom de quem o chama, mas também perseguem os que o aceitam. A igreja é um misto completo de vários filhos. Ela traz todos à fé, mas não conduz todos ao dom da liberdade e da graça espiritual mediante a mudança de vida, pois seus pecados os impedem. Enquanto vivemos neste mundo, temos de seguir em frente, misturados no caminho do presente séculos, seremos separados quando chegarmos ao nosso destino. Somente os bons estão no céu e somente os maus estão no inferno. Esta vida está situada entre o céu e o inferno. Ela prossegue no meio, por assim dizer, e acolhe os cidadãos de ambos os lados. A igreja os admite agora sem distingui-los, mas os separa mais tarde, quando deixam esta vida. Que texto profundo de São Gregório Magno. 1 João capítulo 2, versículo 15. Não ameis o mundo nem as coisas do mundo. Se alguém ama o mundo, não está nele o amor do Pai. Abra também sua Bíblia em Mateus capítulo 13, versículo 22. O terreno que recebeu a semente entre os espinhos representa aquele que ouviu bem a palavra, mas nele os cuidados do mundo e a sedução das riquezas a sufocam e a tornam infrutuosa. E por fim, abra sua Bíblia, 2 Timóteo, capítulo 4, versículo 10. Demas me abandonou por amor das coisas do século presente e se foi para Tessalônica. Demas, enamorado do mundo presente. Não posso estar distraído nas coisas deste mundo. Pai, Filho e Espírito Santo. Amém.
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0: Resposta a essa palavra, eu quero convidar você agora a cantar comigo.
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1: Programa de hoje está bom demais e eu quero lembrar você, se você quiser ouvir mais pregações, mais meditação da palavra, basta você me acompanhar no meu canal do YouTube, Frei Gilson barra Som do Monte, no meu Instagram, no meu Facebook, no meu TikTok e lá você vai encontrar muito mais palavra de Deus para você.
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1: Nós vamos terminar este programa rezando. Eu quero clamar agora por você, quero clamar pela sua família. Senhor Deus, libera agora o teu Espírito Santo sobre cada pessoa que acompanha este programa. Vem Espírito Santo, enche todos os que estão acompanhando este programa agora. Libera, Senhor, para esta pessoa o que ela mais precisa, para o corpo e para a alma. Libera, Senhor, curas e libertações em nome de Jesus para esta pessoa que assiste, que acompanha, que escuta e para toda a sua família. Eu clamo a tua poderosa bênção. Visita agora com bênção de proteção. A bênção que só o Senhor pode dar. Abençoe-vos o Deus Todo-Poderoso, Pai e Filho e Espírito Santo. Amém.
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3: Lares e outras provas importantes.
4: Eu não tenho dúvida de que um bom ensino de matemática, sucesso na aprendizagem da matemática, passa por cada um de nós, cada uma das nossas crianças, gostar e ter noção da relevância daquilo que está aprendendo. Ninguém gosta de aprender aquilo que não entende para que serve. Então é fundamental que a gente leve esse conhecimento, essa compreensão às nossas crianças e a partir daí, de uma aprendizagem mais saudável, mais efetiva, os índices vão melhorar com certeza.
3: A Olimpíada Brasileira de Matemática das Escolas Públicas, maior competição científica do mundo em número de participantes e organizada pelo INPA, também participa do evento, propondo desafios inspirados em problemas das provas da Olimpíada e jogos de perguntas e respostas. O festival conta ainda com espaço dedicado às crianças da educação infantil, que combina brincadeiras, mágica e contação de histórias. Nesta quinta e sexta-feira, a visitação do festival é exclusiva para escolas previamente agendadas. O público em geral já pode retirar ingressos gratuitos para a visitação no sábado ou no domingo. No site festivaldamatematica.impa.br. Desde sua criação, o Festival Nacional de Matemática recebeu mais de 50 mil visitantes em suas 3 edições. Voltamos com você, Sheile.
5: Valeu, Carol. Gostei da dica. Tomara que a criançada invada aí o evento e dê show nas aulas de matemática. 6h59, o Repórter Nacional fica por aqui com trabalhos técnicos de Sanderson Freitas. Até amanhã. Boa noite.
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2: Olá, boa noite.
1: Boa noite para você que nos acompanha em todo o país.
2: Quinta-feira, 27 de agosto de 2026.
1: Vamos aos destaques do dia.
2: Trabalho e renda.
1: Brasil chega a 103 milhões de pessoas ocupadas entre maio e julho.
2: IBGE revela ainda que taxa de desocupação recua e fica em 5,3% no período. Pablo Mundim.
3: O número de trabalhadores do setor privado com carteira assinada chegou a 39 milhões e 400 mil.
1: Atenção, estudante.
2: Prazo para renegociar dívidas do FIES termina segunda-feira, 31 de agosto. Thaísa Vitória.
4: A iniciativa oferece condições especiais para renegociar contratos firmados até 2017.
1: El Niño deve ganhar força na região norte a partir de setembro.
2: Menos chuvas e temperaturas mais altas podem afetar o abastecimento de água e a navegabilidade dos rios.
1: Estados e municípios são orientados sobre medidas de preparação e resposta ao efeito climático.
2: O cenário também aumenta o risco de incêndios florestais. Luana Karen.
5: Tanto nas cidades quanto no campo, a prevenção é a melhor forma de evitar grandes incêndios.
1: Hoje na apresentação da Voz do Brasil, Luciana Vasconcelos e Luciano Seixas.
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1: 1 milhão de pessoas conseguiram uma vaga no mercado de trabalho nos meses de maio, junho e julho de 2026.
2: A construção civil foi o setor que mais abriu vagas de trabalho, segundo dados da Pesquisa Nacional por Amostra de Domicílios, divulgada hoje pelo IBGE.
1: A taxa de desocupação ficou em 5,3% no trimestre encerrado em julho e caiu 0,5 ponto percentual frente ao trimestre terminado em abril.
3: O número de pessoas ocupadas chegou a 103 milhões e 300 mil trabalhadores, 1 milhão a mais do que no trimestre anterior. Na comparação anual, foram quase 900 mil pessoas a mais trabalhando. A população desocupada caiu para 5 milhões e 800 mil pessoas, uma redução de 503 mil em relação ao trimestre anterior. A queda foi de 0,5 ponto percentual. Segundo o analista do IBGE, William Cattruwell, a taxa de subutilização da força de trabalho ficou em 13%.
6: As pessoas fora da força de trabalho diminuiu e também o contingente de pessoas desalentadas, ou seja, aquelas que desistiram de procurar algum emprego, ou se achavam muito velhas, ou se achavam muito jovens, ou porque por acharem que não há uma ocupação na região próxima, isso vem diminuindo e foi o que aconteceu nesse trimestre mais uma vez.
3: O número de trabalhadores do setor privado com carteira assinada chegou a 39 milhões e 400 mil. O rendimento médio real do trabalhador ficou em R$ 3.762, reportagem Pablo Mundim.
2: Indústria farmacêutica, médica, de fertilizantes, biocombustíveis.
1: Áreas de cooperação entre Brasil e Índia.
2: É o que prevê um documento assinado hoje entre os dois países.
7: O documento assinado nesta quinta-feira pela Agência Brasileira de Promoção de Exportações e Investimentos, a APEX, e a Confederação da Indústria Indiana, prevê o intercâmbio de informações sobre os mercados dos dois países, o compartilhamento de boas práticas, a promoção de feiras e o incentivo à internacionalização de pequenas e médias empresas, além de promover projetos conjuntos de atração de investimentos e facilitação de negócios entre Brasil e Índia. O ministro do Desenvolvimento, Indústria, Comércio e Serviços, Márcio Elias Rosa, diz que há interesses comuns em setores estratégicos.
8: É o caso do setor farmacêutico, é o caso de bioenergia, de biocombustíveis, é o caso de fertilizantes.
7: A Índia é atualmente o 10º principal destino das exportações brasileiras, enquanto o Brasil é o 26º maior fornecedor do mercado indiano. No ano passado, as exportações brasileiras para a Índia somaram quase 7 bilhões de dólares. O petróleo bruto aparece como principal produto vendido pelo Brasil ao país asiático. Reportagem Gabriela Noronha.
1: Universitários, fiquem de olho na data.
2: Termina segunda-feira o prazo para renegociar dívidas do FIES, o Fundo de Financiamento Estudantil.
1: Podem participar aqueles que firmaram contrato até 2017.
4: Estudantes com dívidas nos contratos do FIES, o Fundo de Financiamento Estudantil, tem até segunda-feira, 31 de agosto, para pedir a renegociação. A iniciativa oferece condições especiais para renegociar contratos firmados até 2017 e que já estavam na fase de pagamento em maio deste ano. Podem participar estudantes em dia ou com parcelas em atraso, inclusive aqueles com restrição no nome. Após a formalização da renegociação e o pagamento da parcela de entrada, ocorre a retirada do nome do estudante e dos fiadores desses cadastros, quando aplicável. Os descontos e as opções de parcelamento mudam conforme a situação de cada dívida e o perfil do estudante. A renegociação pelo Desenrola FIES deve ser realizada junto ao Banco do Brasil ou à Caixa Econômica Federal. A solicitação pode ser feita pelos canais digitais das instituições financeiras ou presencialmente nas agências. Mais informações estão disponíveis no site do Ministério da Educação, em gov.br/MEC. Thaisa Vitória para a Voz do Brasil.
2: A partir de setembro, o fenômeno do El Niño deve atingir o país de forma mais intensa, segundo especialistas que trabalham na previsão de eventos climáticos.
1: Para a região norte, são previstos períodos de chuvas abaixo da média e temperaturas acima da média.
2: Isso pode trazer impactos na disponibilidade de água, dificultar a navegabilidade dos rios e o acesso a comunidades, além do aumento do risco de incêndios.
1: Para discutir medidas de preparação diante desse cenário, gestores da região norte estiveram reunidos hoje com representantes do governo.
2: A ideia é orientar estados e municípios sobre o planejamento de ações e o acesso a recursos federais.
9: A previsão é que o El Niño se apresente ainda mais forte neste ano, com consequências mais graves entre os meses de setembro e novembro. No norte e nordeste, a previsão é de seca. Em reunião com jornalistas, a ministra do Meio Ambiente e Mudança do Clima em exercício, Ana Flávia Franco, disse que a preocupação é com os incêndios, principalmente na região amazônica.
10: Identificamos vários focos de queimadas, especialmente na região norte, e deve se intensificar entre os meses de setembro e novembro. É uma região extremamente vulnerável e é uma região que significa para o equilíbrio climático do planeta e, nesse sentido, merece ter uma atenção bastante especial.
9: Entre as medidas previstas diante dos possíveis impactos do El Niño e das mudanças climáticas estão ações relacionadas à segurança hídrica, ao abastecimento de energia elétrica e à prevenção de desastres em áreas urbanas. A ministra da Casa Civil, Miriam Belchior, destacou a importância da atuação integrada entre os entes federativos.
10: Não conseguimos sozinhos de Brasília resolver todas as questões e identificar todos os problemas. Por isso, é importante que os municípios desenvolvam planos de contingência, mapeamento das áreas de risco, também para a gente poder emitir os alertas e mobilizar as equipes locais de defesa civil. Em relação aos recursos hídricos, a priorização de quais são os usos essenciais se tiver a escassez.
9: Também são previstas medidas de monitoramento relacionadas ao abastecimento de combustíveis e alimentos, a atuação da Força Nacional do SUS e a criação de salas de situação para o acompanhamento de temas como incêndios, saúde, estiagem e energia. Reportagem Márcia Fernandes.
1: E a população pode ajudar a prevenir incêndios em áreas urbanas e remotas.
2: Vamos saber na reportagem quais cuidados devem ser tomados para evitar que o fogo se alastre nessa época.
11: Escassez de chuva, vegetação seca e temperaturas altas. A combinação ideal para o surgimento de incêndios. Tanto nas cidades quanto no campo, o período exige cautela da população. Entre as recomendações do Corpo de Bombeiros está não atear fogo em terrenos como forma de limpeza do ambiente. Não colocar fogo em restos de poda, entulho ou lixo. Não jogar restos de cigarro acesos nas vias públicas e não soltar fogos de artifício ou fazer fogueiras próximo a locais com vegetação seca. O capitão Jean Charles, porta-voz da Operação Verde Vivo do Corpo de Bombeiros do Distrito Federal, destaca que a prevenção é a melhor forma de evitar grandes incêndios.
12: Na prevenção, a gente inclui a vigilância. Se houver alguém cometendo um incêndio, iniciando um incêndio, ou com suspeita que a pessoa possa fazer a denúncia. Use os canais da cidade, segurança de cada cidade, os números de telefone da polícia, corpo de bombeiros, e faça a denúncia. Porque se cada um fizer a sua parte prevenindo e denunciando aqueles que tiverem com comportamento errado nesse sentido, todos vamos ganhar.
11: Com a possibilidade de intensificação do El Niño nos próximos meses, os cuidados devem ser reforçados. A perspectiva é de aumento do risco de incêndios florestais, especialmente na Amazônia, no Cerrado e na Caatinga. Nas áreas rurais, o uso do fogo para manejo do solo deve ter autorização dos órgãos ambientais do município ou do estado. Também é possível fazer a queima prescrita em ambientes naturais para evitar a propagação de incêndios florestais. Esse tipo de queima também só pode ser feita com orientação e autorização dos órgãos ambientais. Ao primeiro sinal de incêndio, a recomendação é ligar para o Corpo de Bombeiros no 193. Reportagem Luana Karen.
1: O trabalho de restauração do Cerrado, desenvolvido pela iniciativa Araticum, ganhou reconhecimento internacional.
2: O projeto foi escolhido pela Organização das Nações Unidas como uma das iniciativas de referência de restauração mundial.
13: A Araticum foi criada em 2020 para promover a restauração do Cerrado, o segundo bioma do Brasil que abrange mais de 2 milhões de quilômetros quadrados do território nacional e já perdeu mais de 50% de sua vegetação nativa. A iniciativa reúne diferentes setores e busca integrar a ciência aos conhecimentos de povos indígenas, comunidades tradicionais e agricultores familiares para ações relacionadas à conservação da água, do clima e da sociobiodiversidade. Daniel Vieira, pesquisador da Embrapa Recursos Genéticos, fala sobre o trabalho que é desenvolvido.
14: Conservar o cerrado de pé, passando por recuperar o cerrado da melhor maneira possível, tentar trazer o cerrado de volta, passa por uma agricultura sustentável dentro das áreas de agricultura e pastagem. Conservação do solo.
13: O reconhecimento da iniciativa Araticum Restauração do Cerrado Brasileiro como uma das iniciativas de referência da restauração mundial pela Organização das Nações Unidas aconteceu nesta quarta-feira durante a 17ª sessão da Conferência das Partes da Convenção das Nações Unidas de Combate à Desertificação na Mongólia. Para a Embrapa Recursos Genéticos e Biotecnologia, responsável pela rede, o reconhecimento internacional demonstra que a ciência brasileira está alinhada aos compromissos nacionais e os esforços coletivos de restauração para produzir soluções voltadas ao enfrentamento da crise climática e da perda de sociobiodiversidade. Reportagem Luciana Colares de Holanda.
1: Estão abertas até o dia 10 de setembro as inscrições para a terceira edição do Prêmio Mulheres e Ciência.
2: A iniciativa dá visibilidade às contribuições de pesquisadoras brasileiras para o desenvolvimento científico e tecnológico do país.
1: Acompanhe na reportagem de Graziele Bezerra.
15: A engenheira agrônoma Mariângela Hungria começou a se interessar por ciência ainda na infância, incentivada pela avó, que transformava as brincadeiras de criança em experiências.
16: Ela lia ia comigo, ela fazia experiências no fundo do quintal, ela viu que eu tinha esse interesse. Decidi aquele dia que ia ser uma microbiologista.
17: Hoje, ela atua como pesquisadora na Embrapa Soja e se tornou uma das referências mundiais em biotecnologia do solo. Maria Ângela foi uma das vencedoras na primeira edição do Prêmio Mulheres e Ciência, promovido pelo Conselho Nacional de Desenvolvimento Científico e Tecnológico, CNPq. O trabalho mostrava o uso de biológicos na agricultura, como bactérias e fungos benéficos, em substituição aos fertilizantes químicos.
16: E eu realmente passei toda a minha vida tentando provar e desenvolver pesquisas para fazer os biológicos viáveis para uma agricultura altamente produtiva, mais sustentável. No Brasil, a gente quer ser cientista é muito difícil, sabe? O que a gente tem que vencer as barreiras para fazer ciência é muito difícil.
17: O Prêmio Mulheres e Ciência valoriza a produção científica feminina e incentiva ambientes acadêmicos e científicos mais inclusivos. A diretora de Cooperação Institucional Internacional e Inovação do CNPq, Dalila Andrade Oliveira, explica as quatro categorias de premiação.
18: Incentivo hoje são as jovens estudantes de ensino médio, que a gente atende como começar a despertar quando ainda nem fizeram opção pela carreira acadêmica. Na categoria estímulo, são pesquisadoras que já estão inseridas no campo científico e que a gente espera que o prêmio dê a elas maior visibilidade. E a terceira faixa individual é a faixa da trajetória. O que esse prêmio faz é reconhecer essa trajetória. E aí a quarta faixa premia as universidades que adotam políticas de valorização da equidade de gênero.
17: As inscrições do prêmio estão abertas até 10 de setembro em gov.br/CNPq. Reportagem Graziele Bezerra.
2: E vamos continuar falando de oportunidades na área de pesquisa e ciência.
1: Estão abertas as inscrições para dois editais que financiam pesquisas aplicadas ao setor produtivo, entre elas a área de inteligência artificial.
2: O primeiro edital oferece bolsas para graduandos em parceria com a iniciativa privada, instituições de governo e entidades do terceiro setor.
1: Já o segundo é o programa Recursos Humanos em Áreas Estratégicas, Pesquisador na Empresa.
19: O primeiro edital do CNPq, em parceria com a CAPES, faz parte do Programa de Mestrado e Doutorado para Inovação 2026. A iniciativa oferece bolsas para graduandos. O objetivo é estimular a realização de pesquisas de mestrado e doutorado em universidades brasileiras, em parceria com a iniciativa privada, instituições de governo e entidades do terceiro setor. A diretora de Cooperação Institucional Internacional e Inovação do CNPq, Dalila Andrade Oliveira, falou sobre o programa.
20: O objetivo mesmo dessa chamada é desenvolver inovação lá na ponta. Então, o que a gente quer, na realidade, é colada numa agenda de inovação com o país, que tem muito a ver com o que a gente está buscando aí em termos de elevar a capacidade inovadora do país.
19: Já o segundo edital é para o programa Recursos Humanos em Áreas Estratégicas, Pesquisador na Empresa. Este ano será direcionado especialmente para a área de inteligência artificial. É o que explica a diretora de Cooperação Institucional Internacional e Inovação do CNPq, Dalila Andrade Oliveira.
20: São 50 milhões de reais para financiar pesquisas em inteligência artificial em empresas inovadoras, startups.
19: Márcia Mortari é professora e pesquisadora da Universidade de Brasília, UNB, e já participou do Programa de Recursos Humanos.
21: Eu acho que isso que é a grande vantagem, né? Você fixar pessoas altamente qualificadas para estar trabalhando na empresa.
19: Os interessados em participar do Programa Recursos Humanos em Áreas Estratégicas Pesquisador na Empresa têm até o dia 9 de outubro para enviar a proposta para o CNPq. Já o prazo para o envio das propostas do Programa de Mestrado e Doutorado para Inovação é 11 de dezembro. O endereço é gov.br/CNPq. Reportagem Alisson Machado.
2: E hoje tem estreia aqui na Voz do Brasil com o quadro Ciência na Prática.
1: Toda semana vamos mostrar como a ciência impacta diretamente a vida da população num bate-papo direto e descomplicado.
2: Hoje vamos falar de algo que parece coisa de filme, a pele da tilápia sendo usada no tratamento de ferimentos e queimaduras.
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5: Pesquisa 100% brasileira está inovando o campo da tecnologia médica para o tratamento de feridas e queimaduras graves.
22: Eu sou Edmar Maciel Lima Júnior, médico, cirurgião plástico, coordenador geral da pesquisa da pele da tilápia na Universidade Federal de Ceará. O grupo da gente viu que até hoje no Brasil não havia nenhuma pele animal registrada na Anvisa, que a tilápia é o peixe mais consumido no Brasil e o segundo maior do mundo. Além de ser um animal de água doce, tem menos risco de transmissão de doença, e a pele é um produto de descarte da piscicultura que contamina o meio ambiente. E aí, quando iniciamos os estudos, detectou-se que a pele da tilápia tem uma proteína importantíssima na cicatrização, e esse foi o start para todo o início e desenvolvimento da pesquisa.
5: O que antes era descartado no manejo de peixes, hoje virou um recurso inovador para cuidados médicos que tem despertado o interesse até de instituições internacionais.
22: São 406 pesquisadores, 23 coordenadores de área. Hoje nós temos 48 artigos publicados no Brasil e fora. Ganhamos 27 prêmios em primeiro lugar e temos instituições, tanto no Ceará como no Brasil e no mundo, haja visto como temos o Butantan, a Fiocruz, a própria NASA já fez parceria de pesquisa com a gente.
5: Acompanhe a pesquisa na página da Universidade Federal do Ceará. E esse foi o Ciência na Prática, com produção de Warby Calil e edição de Edinaldo Júnior. E nosso encontro com o Saber Científico volta na próxima semana. Até lá.
1: Você sabe o que são bioinsumos? São produtos de origem biológica que podem ser usados na agricultura para ajudar no controle de pragas, na nutrição das plantas e na melhoria do solo.
2: E para incentivar esse tipo de prática na agricultura familiar, o Banco Nacional de Desenvolvimento Econômico e Social vai apoiar a produção mais sustentável.
1: Interessados podem se inscrever até 31 de agosto.
23: Por meio de uma chamada de projetos, o BNDES, Banco Nacional de Desenvolvimento Econômico e Social, vai disponibilizar 40 milhões de reais para apoiar a produção de bioinsumos por cooperativas e associações de agricultores familiares. Os recursos poderão ser destinados à implantação ou estruturação de unidades de produção industriais ou semi-industriais de bioinsumos para uso próprio, utilizando processos de biotecnologia. O objetivo da iniciativa é estimular a produção de insumos de origem biológica para uso próprio pela agricultura familiar na produção de alimentos saudáveis. Como explica a gerente do Departamento de Inclusão Produtiva e Educação do BNDES, Raquel Zanon.
24: Os bioinsumos, eles podem ser, por exemplo, micro-organismos, predadores naturais de pragas e de extratos vegetais que contribuem para o crescimento e para a saúde dos sistemas agrícolas. O seu uso está associado a práticas agrícolas mais sustentáveis e à segurança alimentar.
23: Mais informações sobre a chamada de projetos estão disponíveis no site bnds.gov.br/bioinsumos. Reportagem André de Barros Lima.
2: Profissionais da segurança pública poderão participar em setembro do Dia C da Capacitação de Gênero.
1: A formação vai abordar temas como atendimento humanizado sem revitimização, medidas protetivas de urgência e avaliação de risco em casos de mulheres vítimas de violência.
2: O curso será realizado no dia 2 de setembro de forma presencial nas 27 capitais do país.
1: A Coordenadora Geral de Garantia de Direitos e Acesso à Justiça do Ministério das Mulheres, Ana Maria Martins, detalha a capacitação.
3: Essa formação foi pensada para todos os profissionais da segurança pública, corpo de bombeiros, policiais civis, militares, as perícias. E a ideia é que a gente consiga incorporar justamente a perspectiva de gênero, a sensibilização desses profissionais da segurança pública no atendimento às mulheres em situação de violência.
2: As inscrições encerram no dia 28 de agosto e podem ser feitas pelos sites gov.br/MJ ou então gov.br/mulheres.
1: Empresas e representantes do setor de inovação podem participar da escuta de mercado sobre o projeto Nuvem Brasileira.
2: A audiência pública virtual ocorre no dia 3 de setembro, às 10 horas da manhã.
1: O projeto prevê uma solução nacional para armazenamento e processamento seguro de dados da administração pública, com infraestrutura e gestão brasileira.
2: As contribuições do setor podem ajudar a definir alternativas técnicas e contratuais para a implantação da Nuvem Brasileira.
1: Para participar e para obter mais informações, acesse abdi.com.br/nuvem brasileira.
2: E essas foram as notícias do governo federal.
1: Uma realização da Secretaria de Comunicação Social da Presidência da República.
2: Fique agora com as notícias do Poder Judiciário e do Congresso Nacional. Boa noite.
1: Boa noite para você e até amanhã.
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7: Jornada do CNJ destaca a prevenção após 20 anos da Lei Maria da Penha.
8: TSE e Google fecham parceria para ampliar proteção contra uso indevido de IA nas eleições.
7: Para o STJ, concordância expressa de proprietária autoriza cobrança de taxas por condomínio irregular.
8: Boa noite, eu sou o Arthur Filho.
7: E eu sou Walter Lima.
8: Supremo Tribunal Federal retoma julgamento de ação sobre o acesso de autoridades a registros de conexão de usuários da internet.
7: O caso trata de regras de acesso a dados de IP de usuários. O endereço de IP é um número que identifica a conexão usada por um dispositivo para acessar a internet.
8: Jornada do CNJ destaca a prevenção após 20 anos da Lei Maria da Penha.
7: O evento é promovido desde a vigência da Lei Pablo Lemos.
25: O Fórum Nacional de Enfrentamento à Violência contra a Mulher foi aberto hoje em Campo Grande, Mato Grosso do Sul. Um dos pontos discutidos é saber qual é a razão da violência contra a mulher. Ao fim da jornada de 2 dias, o Conselho Nacional de Justiça vai fazer um documento estratégico com propostas concretas para o aprimoramento da política judiciária nacional de enfrentamento à violência contra as mulheres.
8: A Associação de Moradores em Parcelamentos Irregulares pode cobrar taxas condominiais quando proprietários concordarem expressamente por escrito com a obrigação.
7: Essa conclusão é do Superior Tribunal de Justiça, o STJ. Fátima Uchoa.
26: Um condomínio constituído em parcelamento irregular no Distrito Federal ajuizou ação de cobrança contra uma condômina para receber o pagamento de cotas referentes a cerca de 5 anos. Ao reformar a sentença, o Tribunal de Justiça do DF entendeu que a cobrança era válida diante da assinatura da proprietária do imóvel concordando com as taxas. E a terceira turma do STJ manteve o entendimento, avaliando que o consentimento voluntário torna legítima a exigência das contribuições e afasta a aplicação de precedentes do Supremo Tribunal Federal e do próprio STJ, os quais proíbem a cobrança de taxas de pessoas que não aderiram à associação. O relator foi o ministro Vilas Boas Cueva.
8: O Emprega Lab foi instalado em Mato Grosso do Sul nesta quinta-feira.
7: A iniciativa é um dos pilares da pena justa e emprega do Conselho Nacional de Justiça, Rocine Gomes.
27: O Mato Grosso do Sul se tornou o 10º estado brasileiro a instalar o Emprega Lab. O lançamento foi no Tribunal Regional do Trabalho da 24ª Região, em Campo Grande. O objetivo é capacitar profissionalmente pessoas que estão passando por privação de liberdade ou que deixaram o sistema prisional. O evento contou com autoridades e uma exposição de artesanato produzido por custodiados. Até o fim de setembro, a expectativa é lançar o Emprega Lab no Acre, no Espírito Santo, no Paraná e em Rondônia.
8: TSE e Google fecham parceria para ampliar proteção contra uso indevido de IA nas eleições.
9: Nesta quarta-feira em Brasília foi lançada uma campanha para incentivar candidatas e candidatos das eleições gerais de 2026 a utilizarem a ferramenta de detecção por semelhanças. Guilherme Firmino tem mais informações.
10: Desenvolvida pelo YouTube, a tecnologia é capaz de identificar conteúdos gerados por inteligência artificial que reproduzem imagens de uma pessoa. A ferramenta permitirá que os próprios candidatos acompanhem a utilização de sua imagem no ambiente digital, podendo identificar, analisar e, se houver uso indevido de imagem, solicitar a remoção do conteúdo. O presidente do TSE destacou que a parceria representa um esforço conjunto para preservar direitos fundamentais no ambiente digital e fortalecer a confiança no processo eleitoral.
8: Justiça condena o estado do Maranhão a recuperar casarão histórico no centro da capital, em São Luís.
9: Decisão atende a pedidos do Ministério Público Federal, Sabrine Menezes.
11: Com a decisão, o estado do Maranhão tem até 3 meses para apresentar ao IFAM e executar um projeto de obras emergenciais para eliminar os riscos estruturais e conter a deterioração da fachada e da cobertura do casarão, localizado na Rua Portugal. Já o projeto de recuperação integral deve ser executado em até 6 meses. Além disso, o Estado deve manter a vigilância patrimonial contínua do imóvel, para evitar invasões, ocupações irregulares e novos danos. Em caso de descumprimento das obrigações, a multa é de R$ 1.000 por dia.
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8: A você, uma boa noite.
9: E até amanhã.
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1: Eu sou Paula Groba.
2: E eu sou Humberto Pinheiro.
1: E estes são os destaques de hoje do Jornal do Senado, que começa agora.
2: Congresso antecipa a comissão mista para analisar fim da chamada taxa das blusinhas.
1: Fies pode ter desconto maior para médicos que trabalham em áreas sem atendimento.
2: Pesquisa data Senado. Brasileiras sofrem violência, mas não se reconhecem como vítimas.
1: Boa noite.
2: Boa noite.
1: Para atrair médicos para regiões onde faltam profissionais, um projeto em análise no Senado propõe aumentar o desconto na dívida do Fies a quem trabalhar nessas áreas.
2: A ideia é transformar o abatimento da dívida em um incentivo para levar mais médicos aos locais onde a população mais precisa de atendimento pelo SUS. Quem traz os detalhes é a repórter Patrícia Oliveira.
3: Mais de 60% dos médicos do país estão concentrados em 48 municípios e em capitais com mais de 500 mil habitantes, deixando outras áreas, especialmente na região norte, com escassez de profissionais. Um projeto do senador Dr. Irã, do Progressistas de Roraima, propõe que médicos formados com financiamento do Fies descontem até metade do valor da parcela mensal da dívida quando trabalharem na rede pública em áreas com falta e dificuldade de reposição ou retenção desses profissionais, consideradas prioritárias pelo Ministério da Saúde. Hoje, o Fies já permite abatimento da dívida para médicos que atuam por pelo menos um ano em equipes de saúde da família e em outros grupos específicos que atendem essas regiões. O projeto amplia o benefício para todos os médicos, inclusive especialistas, que trabalharem nos serviços públicos dessas localidades. Para o senador, a proposta, que está pronta para votação na Comissão de Assuntos Sociais, pode reduzir a dívida dos profissionais e levar médicos para onde eles são mais necessários.
4: Damos um alívio grande ao jovem médico que muitas vezes sai da faculdade com uma dívida enorme e, ao mesmo tempo, levamos mais profissionais às estruturas hospitalares, às UBSs, enfim, a todas as estruturas de atendimento do nosso gigante SUS, reforçando o acesso às pessoas que mais precisa nos rincões desse país.
3: Se for aprovado na Comissão de Assuntos Sociais, o projeto ainda será analisado pela Comissão de Assuntos Econômicos.
1: E a Comissão de Direitos Humanos vai criar um grupo de trabalho sobre a suspensão pela Anvisa de um remédio para a distrofia de Duchenne.
2: Essa distrofia muscular é uma doença genética rara e progressiva que causa perda de força dos músculos. A reportagem é de Márcio Maturana.
5: A Comissão de Direitos Humanos fez uma audiência pública com especialistas e famílias de pacientes para debater a situação regulatória do medicamento. Débora Racelli, mãe do paciente Raul, de 6 anos, disse que o Elevides é a esperança das famílias.
6: Aproximadamente no Brasil, temos 15 meninos medicados, como já foi falado. 1.200 meninos no mundo receberam o tratamento através de estudos e via comercial. Eles estão bem, eles estão crescendo, eles estão vivendo, eles estão indo para a escola, eles estão indo brincar. Pode não ter os melhores ganhos no gráfico, mas a doença parou, a doença estabilizou, a doença está dando respiro para que eles sejam crianças.
5: O diretor da Anvisa, Daniel Pereira, explicou que a decisão da agência não é definitiva.
7: Não há decisão imutável por parte da agência. As decisões da agência, elas são feitas conforme os dados que a gente tem no momento, conforme os dados que a gente recebe, conforme os dados que a gente consegue, né, avaliar.
5: O medicamento é aplicado em dose única e os pacientes são acompanhados com relatórios periódicos. O laudo definitivo sobre a eficácia do remédio deve ser concluído em 2031. A senadora Damaris Alves, do Republicanos do Distrito Federal, que é presidente da Comissão de Direitos Humanos e coordenou o debate, anunciou que vai criar um grupo de trabalho para buscar uma solução no caso do medicamento Elevides.
1: A comissão mista que analisa a medida provisória que zera o imposto de importação sobre compras de até $50 em plataformas virtuais se reúne amanhã para eleger o presidente. Conhecida como taxa das blusinhas, a MP também autoriza o ministro da Fazenda a alterar as alíquotas do imposto de importação sobre remessas postais internacionais. Para compras de até $50, a alíquota poderá ser reduzida a zero. Já para remessas de até $3.000, poderá chegar a 30%.
2: O deputado deputado Reginaldo Lopes, do PT de Minas Gerais, foi indicado pelo presidente da Câmara, Hugo Mota, para presidir a comissão. A indicação do relator caberá ao Senado. O parlamentar defendeu a aprovação rápida da MP, que perde a validade no dia 8 de setembro.
8: Nós vamos debater e fazer um grande diálogo com todos os setores econômicos da indústria brasileira, com os parlamentares, senadores, e vamos sim defender a aprovação imediata deste direito do povo brasileiro de poder ter isenção nas suas compras internacionais até 50 dólares.

0: Alagoas, 36% das mulheres relataram situações de violência sem identificá-las como violência doméstica ou familiar. No Paraná e em São Paulo, esse índice foi de 25%. O presidente do Senado, Davi Alcolumbre, disse em nota que divulgar dados por estado ajuda a entender o problema em profundidade e aumenta a chance de combatê-lo. O coordenador do Data Senado, José Henrique Varanda, disse que o objetivo não é criar um ranking entre os estados.
1: O detalhamento estadual é muito mais importante não para criar um ranking, mas para identificar as necessidades de cada localidade. A gente olha para esses números, a gente vê que ainda estamos assim, muito aquém da realidade.
0: A 11ª edição da Pesquisa Nacional de Violência contra a Mulher ouviu 21.641 mulheres nos 27 estados e no Distrito Federal. A pesquisa é uma parceria do Data Senado com o Observatório da Mulher contra a Violência.
2: Eleições 2026.
3: O programa Seu Voto Importa, da Justiça Eleitoral, vai oferecer transporte a eleitores com mobilidade reduzida.
4: A solicitação deve ser feita até 14 de setembro, 20 dias antes da data da eleição. Repórter Pedro Pincer.
5: Eleitoras e eleitores que necessitarem de apoio para se deslocarem até seus locais de votação nas eleições de 2026, contarão com um serviço de transporte individual gratuito. O programa Seu Voto Importa, do Tribunal Superior Eleitoral, busca reduzir as barreiras físicas ao exercício do voto e promover a inclusão de grupos historicamente vulnerabilizados. E foi inspirado em experiências desenvolvidas por tribunais regionais como o de Pernambuco. Assessor de planejamento do órgão, Acácio Leite, explicou como o Seu Voto Importa funciona na prática.
6: Então nós transportamos eleitores com deficiência visual, deficiência auditiva, paralisia cerebral, síndrome de Down, autismo, deficiência física, todos os tipos de deficiência nós atendemos. No dia das eleições, vai buscar esse eleitor em casa, leva ele para votar até o local de votação e traz ele de volta até a casa dele com toda a segurança e com um apoio técnico bem interessante.
5: A solicitação pode ser apresentada pelo próprio eleitor ou, quando necessário, por seus representantes legais ou de apoio. O pedido pode ser feito presencialmente, diretamente no cartório eleitoral da zona correspondente ou por canais remotos e eletrônicos até 14 de setembro.
3: E amanhã, sexta-feira, começa o horário eleitoral gratuito das eleições 2026. As emissoras de rádio e TV devem destinar tempo para que os candidatos e candidatas divulguem as propostas de campanha para os cargos de presidente da República, deputado federal, governador, senador e deputado estadual ou distrital, no caso do Distrito Federal.
4: A propaganda eleitoral gratuita será veiculada de segunda a sábado com 50 minutos diários em rede, divididos dois blocos de 25 minutos no rádio e na TV. Além disso, 70 minutos serão destinados a inserções de 30 e 60 segundos distribuídas ao longo do dia. O horário eleitoral deve ocorrer até o dia 1º de outubro, 3 dias antes da realização do primeiro turno. Edição de Paula Groba e trabalhos técnicos de Eliseu Caires, o Jornal do Senado fica por aqui. Acompanhe agora as notícias da Câmara dos Deputados. Boa noite.
3: Boa noite e até amanhã.
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7: Presidentes estabelecem prioridades para votações do esforço concentrado.
8: Deputados obrigam notificação de distúrbio vocal relacionado ao trabalho.
7: Avança a proposta que permite instalação de faróis auxiliares em caminhões.
8: Boa noite. Uma comissão da Câmara aprovou a instalação de faróis auxiliares em caminhões. A repórter Maria Neves explica por que a medida foi considerada necessária.
9: A Comissão de Viação e Transportes da Câmara dos Deputados aprovou o projeto do deputado Rodrigo Dazaeli, do PL do Mato Grosso, que permite a instalação de faróis auxiliares em caminhões que circulam em áreas privadas. Pelo texto, veículos de transporte de carga utilizados em atividades agropecuárias, florestais, industriais e logísticas, poderão ter luzes adicionais, desde que elas possam possam ser desligadas manualmente para circular em vias públicas. Na opinião do relator, deputado Zé Trovão, do PL de Santa Catarina, a mudança evita que os motoristas sejam punidos

0: simplesmente por terem o equipamento no caminhão. Ele também defende que a iluminação adicional vai tornar a direção de caminhões mais segura.
1: Nós temos hoje muitos veículos que transitam em propriedades rurais, em áreas que são 500, 600, até 1000 quilômetros ou mais, em estradas precárias, estradas de chão. E essas estradas, elas não têm iluminação de nenhum tipo. Às vezes o cara está transitando, quando ele vê, ele está em cima de um animal, de um boi, de um cavalo ou de um animal silvestre, e acaba acontecendo um acidente. Se ele tem as lâmpadas auxiliares, ele consegue ter um foco maior, mais longe desses animais, dessas estradas.
0: Pelo texto aprovado, o condutor que trafegar por via pública com iluminação auxiliar ligada incorrerá em infração grave a ser punida com multa e retenção do veículo para regularização. Uma pesquisa realizada pela Fundação Instituto de Pesquisas Econômicas e a Secretaria Nacional de Trânsito apontou que caminhões e ônibus respondem por aproximadamente 4% dos veículos em circulação no país. Isso corresponde a cerca de 4.900.000 veículos. A proposta que permite a instalação de faróis auxiliares em caminhões ainda será analisada pela Comissão de Constituição e Justiça. Da Rádio Câmara de Brasília, Maria Neves.
2: Transportes. Júlio Arco Verde, do PP do Piauí, apoia a proposta que muda as regras de cobrança do IPVA. O texto estabelece a alíquota máxima de 1% sobre o valor venal dos veículos e determina que os estados possam conceder descontos para modelos menos poluentes.
3: A proposta considera exclusivamente o peso de fábrica do veículo, em vez do valor de mercado, para o cálculo do IPVA. Júlio Arco Verde acredita que a medida torna a cobrança do imposto mais justa e alinhada a modelos adotados em outros países.
2: Consumidor. Embalagens de produtos industrializados não poderão exibir fotos de componentes que não fazem parte da receita. É o que determina o projeto de Félix Mendonça Júnior, do PDT da Bahia, segundo o qual as ilustrações orientam mais a decisão de compra do que a leitura da lista de ingredientes.
3: Além disso, o projeto de Félix Mendonça Júnior prevê que a Anvisa estabeleça o teor mínimo de ingredientes, como chocolates, frutas e queijos, para destaque nas embalagens, seguindo padrões internacionais de composição e denominação de alimentos.
2: Direitos humanos. Gervásio Maia, do PCdoB da Paraíba, defende a aprovação de projeto que obriga academias a trazer informações e instruções em braille nos equipamentos. Relator da matéria na Comissão de Constituição e Justiça da Câmara, o deputado afirma que o objetivo é ampliar a autonomia das pessoas com deficiência visual.
3: Gervásio Maia argumenta que a adaptação promove a inclusão desse público nas atividades físicas, contribuindo também para a redução do risco de acidentes durante a prática dos exercícios.
2: A alteração no Estatuto do Índio vai garantir a disponibilidade de intérpretes de línguas de povos originários em atendimentos públicos a indígenas. A relatora da matéria na Comissão da Amazônia, deputada Dilvanda Faro, do PT do Pará, pede urgência na aprovação do texto.
3: Dilvanda Faro explica que a medida amplia o acesso a direitos e a serviços essenciais, priorizando a contratação de intérpretes das próprias comunidades para facilitar a comunicação e evitar a criação de cargos permanentes.
2: Justiça. Devedores de pensão alimentícia podem ser proibidos de entrar em estádios de futebol e outros eventos esportivos. A restrição está prevista em um projeto apresentado por Rodrigo Gambale, do Podemos de São Paulo.
3: A proposta exige que os organizadores dos eventos barrem os inadimplentes na entrada, inclusive por biometria. Rodrigo Gambale acredita que a medida protege crianças e adolescentes e dá mais agilidade à cobrança das pensões.
2: Segurança Pública. Alexandre Leite, do União de São Paulo, propõe aumentar a pena para quem fizer falsa acusação de violência doméstica e familiar. O deputado explica que a ideia é alterar o Código Penal para endurecer a punição do crime de denunciação caluniosa.
3: O texto também prevê que a concessão de medida protetiva com base em denúncia falsa passe a configurar o crime de denunciação caluniosa. Alexandre Leite afirma que a medida busca preservar a credibilidade do sistema de proteção às vítimas e punir quem agir de má fé.
4: Desenvolvimento Regional.
2: Projeto de Domingos Neto, do PSD do Ceará, busca ampliar a utilização do reuso de água e da dessalinização em regiões afetadas pela seca. O deputado também inclui no texto incentivos de financiamento para projetos que adotarem essas tecnologias.
3: Domingos Neto explica que a iniciativa facilita o acesso a financiamentos para projetos que promovam fontes complementares de abastecimento de água. Ele acrescenta que a medida prioriza a eficiência do uso da água, além de preservar os mananciais.
4: Trabalho.
2: Os deputados aprovaram um projeto que obriga a notificação do distúrbio vocal relacionado ao trabalho como doença funcional. A repórter Paula Bittar tem os detalhes.
5: A Comissão de Constituição e Justiça da Câmara aprovou o projeto que determina a notificação compulsória do distúrbio vocal relacionado ao trabalho como doença funcional. O objetivo é aperfeiçoar as políticas públicas e proteger a saúde vocal de profissionais que utilizam a voz como instrumento de trabalho, em especial professores e teleoperadores. O autor do projeto, o deputado Rogério Correia, do PT de Minas Gerais, ressaltou que o distúrbio é uma doença que está extremamente associada ao trabalho.
6: Ela vai influenciar na vida das pessoas e precisa de ter o tratamento relacionado ao trabalho, por isso uma doença do trabalho. Assim colocado, leva os professores a ter uma proteção pela profissão que ele exerce.
5: O projeto considera distúrbios vocais relacionados ao trabalho quaisquer formas de desvios vocais relacionados à atividade profissional que diminuam, comprometam ou impeçam a atuação ou a comunicação do trabalhador. A proposta que determina a notificação compulsória do distúrbio vocal relacionado ao trabalho como doença funcional já pode seguir ao Senado. Da Rádio Câmara de Brasília, Paula Bittar.
3: Ayrton Faleiro, do PT da Bahia, comemora a aprovação na Câmara do fim da escala 6x1. Na avaliação do deputado, a medida amplia direitos e melhora a qualidade de vida da classe trabalhadora.
2: O parlamentar também afirma que a mudança representa um ganho para a economia e destaca a participação de trabalhadores, dos parlamentares e do governo federal na aprovação da proposta. Para Ayrton Faleiro, a medida garante mais dignidade aos trabalhadores brasileiros.
7: A aprovação do fim da escala 6x1, estabelecendo 2 dias de descanso para a classe trabalhadora, para cuidar da família, para cuidar da saúde, para cuidar do esporte, para cuidar da sua religiosidade, é um ganho fundamental para a nossa economia. Quem está de parabéns mesmo são os trabalhadores e trabalhadoras do Brasil, que agora vão ter uma condição mais digna para, além do trabalho, uma vida melhor.
4: Saúde.
3: Ed Josenildo, do PDT do Amapá, projeto que proíbe a prescrição e o uso de implantes hormonais para fins estéticos ou melhoria do desempenho físico. O projeto prevê que esses produtos somente sejam indicados para diagnóstico compatível e respaldo científico.
2: Josenildo propõe que farmácias e estabelecimentos registrem o profissional responsável, o paciente, a composição e o lote de cada implante. O congressista explica que o registro de cada implante permite identificar prescrições que usam diagnósticos médicos como justificativa para fins estéticos.
4: Previdência.
3: Eduardo da Fonte, do PP de Pernambuco, apresentou o projeto que determina o pagamento provisório do benefício de prestação continuada quando o INSS não analisar o pedido em até 45 dias. Ele explica que a implantação deverá ser feita em até 5 dias úteis após o fim do prazo.
2: Eduardo da Fonte esclarece que o pagamento temporário não substitui a análise definitiva do INSS. Ele acrescenta que se o pedido for negado, o benefício será interrompido depois de assegurado o direito de defesa, sem devolução automática dos valores recebidos de boa-fé.
4: Cultura.
3: Projeto de Adriano do Baldi, do PP de Goiás, inclui o Dia Nacional do Povo Cigano, celebrado em 24 de maio, no calendário oficial de eventos nacionais. Ele explica que a medida visa incentivar a realização de campanhas educativas e de combate a estereótipos.
2: Embora 24 de maio já marque o Dia Nacional do Cigano, Adriano do Baldi diz que o reconhecimento oficial da data vai dar mais visibilidade a esta comunidade histórica e vai fortalecer o acesso a direitos básicos como documentação, saúde, educação e moradia.
3: Pastor Diniz, do União de Roraima, é favorável à renovação da permissão para que a Rondovisão Rondônia Rádio e Televisão continue operando uma emissora de rádio FM em Ji-Paraná por mais 10 anos.
2: O relator da proposta na Comissão de Comunicação afirma que a documentação apresentada pela empresa atende às exigências legais e às normas do colegiado. Por isso, o pastor Diniz defende a homologação do ato do Poder Executivo pelo Congresso Nacional.
4: Educação.
3: Projeto de Davi Vitória, do PP do Espírito Santo, prevê descontos a participantes do FIES com pagamentos em dia ou em atraso de até 90 dias. Ele argumenta que a proposta permite que o beneficiário quite a dívida à vista sem pagar juros e multas, com desconto de até metade do valor financiado.
2: Davi Vitória também propõe parcelamento em até 150 meses, com eliminação de juros e multas, além de desconto de até 30% sobre a dívida principal. O deputado diz que as renegociações devem alcançar os bons pagadores, desde que não provoquem perda de receita para o fundo estudantil.
4: Votação.
3: Em reunião com o presidente da República, os presidentes da Câmara, Hugo Mota, e do Senado, Davi Alcolumbre, definiram os projetos que terão prioridade na semana de esforço concentrado do Congresso. O repórter José Carlos Oliveira tem os detalhes.
8: Os presidentes da Câmara dos Deputados, Hugo Mota, e do Senado, Davi Alcolumbre, se reuniram com o presidente Lula no Palácio Alvorada e definiram 5 propostas com prioridade de votação entre 1º e 4 de setembro, último esforço concentrado do Congresso antes da eleição de outubro. 4 propostas já foram aprovadas pelos deputados e estão em análise no Senado. O fim da escala 6x1 de trabalho semanal, a chamada PEC da Segurança Pública, a Política Nacional de Minerais Críticos e Estratégicos e os incentivos fiscais para a instalação de data centers no Brasil, batizados de Redata. O presidente da Câmara, Hugo Mota, elogiou a possibilidade de avanços legislativos por meio de diálogo e cooperação institucional.
9: Mais feliz ainda de ver essas matérias que passaram na Câmara, como a PEC da Segurança, a PEC do fim da escala 6x1, o projeto dos minerais críticos, que é um projeto estratégico para o país, de soberania nacional, e também o Redata, que além do ponto de vista dos investimentos que o Brasil irá receber, nós teremos condição também de armazenar os dados da população brasileira aqui em nosso país, não mais dependendo de outros países.
8: O 5º item da pauta prioritária é a medida provisória que zera temporariamente a chamada taxa das blusinhas, ou seja, a cobrança do imposto de importação federal de 20% sobre remessas postais internacionais de até $50. O Gumota lembrou que a medida provisória perde a validade em setembro, com riscos de prejuízos para milhões de brasileiros que compram pela internet. Mota indicou o deputado Reginaldo Lopes, do PT de Minas Gerais, para presidir a comissão mista sobre o tema. Os deputados aprovaram a PEC da Segurança em março. O texto garante mais recursos para o setor, inclusive por meio da destinação de dinheiro arrecadado com as BETs para o Fundo Nacional de Segurança Pública e o Fundo Penitenciário Nacional. O fim da escala 6x1 foi aprovado pela Câmara em maio. O projeto prevê jornada de 40 horas semanais em 5 dias, com 2 de descanso e sem redução de salário. Também em maio, os deputados aprovaram a Política Nacional de Minerais Críticos, com incentivos governamentais à exploração de minerais considerados fundamentais na produção de tecnologias, como smartphones, carros elétricos e sistemas militares. O projeto de lei do REDATA, Regime Especial de Tributação para Serviços de Data Center, foi aprovado pela Câmara em fevereiro. Da Rádio Câmara de Brasília, José Carlos Oliveira.
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4: Economia.
2: Doutor Luiz Ovando, do PP de Mato Grosso do Sul, defende a proposta de emenda à Constituição que amplia a imunidade tributária para igrejas e entidades filantrópicas. O texto já foi aprovado na Câmara e seguiu para análise dos senadores.
3: O deputado afirma que a medida fortalece o trabalho social desenvolvido por igrejas e organizações beneficentes, ampliando recursos destinados ao atendimento da população. Doutor Luiz Ovando acrescenta que a proposta prevê mecanismos de devolução tributária para evitar cobranças consideradas excessivas.
11: Quando você compra uma lâmpada, compra alguma coisa em supermercado, então isso tudo é tributado. Então, se já está tributado e o cidadão, membro da igreja, já paga imposto de renda, se ele tiver uma empresa, ele também recolhe esse valor, nós estamos aqui, através dessa PEC, defendendo o fato de que as instituições e também as filantrópicas que prestam serviço à comunidade sejam isentadas, sejam imunizadas, vamos dizer assim, desse recolhimento. E se acontecer, isso seja devolvido através de um cashback.
2: Zé Neto, do PT da Bahia, apresentou o projeto que cria o programa Fazer o Bem para a Melhor Idade, que permite a empresas abater do imposto de renda valores destinados a idosos que vivem em asilos ou casas de repouso.
12: E o que que nós queremos? Que nesse projeto a gente vai atender os idosos com rendimentos mensais inferiores ao limite da isenção de imposto de renda que estejam nos abrigos de idosos e casas de idosos. Que a tendência é que isso cresça muito. Quem dá assistência a esses idosos? Como vão ser assistidos? Cada dia você tem menos pessoas na família e você vai ter muito mais pessoas que não vão ter esse atendimento. E isso é uma forma de dar uma atenção e uma assistência junto com a ordem governamental, com o Estado, município, Estado, União, para que a gente possa diminuir essas dificuldades que são vividas pelos idosos no Brasil.
3: Zé Neto explica que, pelo texto, cada empresa poderá apoiar até 3 idosos com abatimento limitado a 5% do imposto devido por ano. Para ter direito ao incentivo, a pessoa jurídica deverá obter o certificado amigo do idoso após a habilitação junto à Receita Federal.
2: Bandeira de Melo, do PV do Rio de Janeiro, é um dos autores da proposta de emenda à Constituição que busca preservar incentivos estaduais e municipais a projetos culturais e esportivos após a reforma tributária. O texto permite que empresas continuem apoiando iniciativas desses setores com abatimento de parte do imposto devido.
3: Bandeira de Melo alerta que a substituição do ICMS e do ISS pelo novo imposto sobre consumo pode abrir brecha para a extinção de mecanismos usados hoje no financiamento da cultura e do esporte. O objetivo da proposta é criar regras nacionais uniformes sobre o tema.
2: Termina agora o Jornal Câmara dos Deputados, produzido pela Rádio Câmara, com trabalhos técnicos de Wellington Teles e apresentação de Luciana Vieira e Val Monteiro. Boa noite.
3: A Voz do Brasil volta amanhã. Uma boa noite para você.
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4: 20 horas e 4 minutos.

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5: 20 horas e 17 minutos.

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1: 20 horas e 31 minutos.

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2: 20 horas e 46 minutos.

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